0: temporária da vacina contra a dengue do Butantan.
1: A ideia é estudar os casos junto ao Instituto e à Anvisa para identificar possíveis fatores de risco e orientar a população da forma mais segura possível.
0: Mais cedo, nós conversamos com a repórter Natália Koslick para entender o que houve e as providências que estão sendo tomadas. Boa noite, Natália. Vamos rememorar o que que houve. A vacina começou a ser aplicada, foi suspensa essa semana, né? Conta pra gente.
2: Boa noite, Mariana, Luciano e ouvintes da Voz do Brasil. A vacina contra a dengue, desenvolvida pelo Instituto Butantan, passou por todos os estudos e testes necessários antes de ser disponibilizada à população. Ou seja, ela seguiu o processo normal das vacinas que são incorporadas para distribuição pelo Sistema Único de Saúde. O que acontece é que, quando a escala foi ampliada, foram manifestados aqueles 42 casos de eventos raros divulgados pelo Ministério da Saúde no início da semana. E por isso a decisão pela suspensão temporária do imunizante. Agora esses casos vão ser avaliados individualmente para investigar o que que houve com esses pacientes e possíveis fatores de risco que tenham interação com a vacina. Em entrevista à TV Brasil, o diretor do Programa Nacional de Imunizações, Éder Gatti, explicou como funciona esse processo.
3: A gente vai fazer um levantamento assim, quais foram os fatores de risco que levaram essas pessoas a desenvolverem esses agravos, considerando que a maioria e a grande maioria não desenvolveu. Porque eventualmente nessas investigações a gente acaba identificando fatores de risco que permite a gente direcionar a vacina para um grupo e contraindicar para outro. Por exemplo, pode ser desde um uso de medicamento, pode ser desde uma doença que a pessoa tenha, pode ser até mesmo a idade dela. Tudo isso são coisas que a gente precisa avaliar com muito cuidado para tomar a melhor decisão e garantir a proteção da população. Quando a gente vacina em massa, os eventos muito raros aparecem, que foi justamente o que aconteceu.
2: Vale ressaltar que foram notificados 42 eventos em um universo de 500 mil pessoas que haviam sido vacinadas até o momento.
1: Natália, com essa suspensão, o que acontece com as doses do imunizante que já foram distribuídas aos estados e municípios?
2: Luciano, por enquanto essas doses ficam em stand-by, até que haja uma definição definitiva sobre essa análise, que está sendo desenvolvida em parceria com o Instituto Butantan e a Anvisa.
0: Agora, Natália, existe uma outra vacina contra a dengue, do laboratório Takeda, que também foi incorporada ao SUS e que já vinha sendo aplicada em crianças e adolescentes, né? Sei que deve ter muita gente preocupada com isso por aí. Muda alguma coisa no caso desse imunizante?
2: A princípio, não, Mariana. O diretor do Programa Nacional de Imunizações, Éder Gatti, explicou que no caso da vacina do laboratório japonês, não foram encontrados agravos.
3: A vacina do laboratório Takeda, que foi incorporada em 2024, nós já temos quase 9 milhões de pessoas vacinadas pelo SUS, de 10 a 14 anos, e nós fizemos a mesma avaliação com essa vacina e não encontramos nada semelhante até o momento. Então, a vacinação contra a dengue das crianças e dos adolescentes de 10 a 14 anos é feita com outra vacina, e essa outra vacina tem um bom perfil de segurança, uma vez feita conforme os protocolos do Ministério da Saúde.
1: Agora, como evitar que essa investigação acabe gerando desconfiança sobre a eficácia das vacinas em geral?
2: Pois é, Luciano, exatamente o contrário. Esse episódio deve ser interpretado de forma oposta, na visão do diretor do Programa Nacional de Imunizações. Ele fez questão de ressaltar que todo esse processo da suspensão temporária deve reforçar a confiança das pessoas no trabalho de controle dos órgãos de saúde, já que foi o próprio governo que divulgou os casos e que prestou os esclarecimentos.
3: O Ministério deu toda a transparência para o que foi encontrado. Isso demonstra que as pessoas devem ter confiança no programa e confiança no Sistema Único de Saúde. Porque se nós encontrarmos qualquer problema em qualquer produto que é utilizado na população, nós seremos os primeiros a tomar providência e os primeiros a comunicar.
2: Vale lembrar que a vacina contra a dengue, desenvolvida pelo Butantan, estava sendo aplicada apenas em cidades de São Paulo, Minas Gerais, Ceará e Tocantins. E para quem tomou a vacina nos últimos 21 dias, a orientação do Ministério da Saúde é fazer o acompanhamento em uma unidade de saúde local para observar possíveis reações adversas. Mariana, Luciano.
0: Obrigada, Natália Koslick, pelas suas informações aqui na Voz do Brasil.
1: Termina daqui a pouquinho, às 23h59 de hoje, as inscrições para o Exame Nacional do Ensino Médio.
0: Esse mesmo prazo vale para quem deseja solicitar atendimento especializado e tratamento por nome social.
1: As provas serão aplicadas nos dias 8 e 15 de novembro em todo o país e são a principal porta de entrada para a educação superior no Brasil, como destacou o ministro da Educação, Leonardo Bacchini.
4: O Enem é muito importante porque é a principal ferramenta de acesso à educação superior no Brasil hoje. Com seu resultado do Enem, você pode acessar o SISU, ou seja, você pode ingressar nas universidades federais, em universidades estaduais, nas universidades públicas do Brasil. Você pode acessar o ProUni, você pode acessar o FIES e muitas universidades privadas também utilizam ao longo do ano a nota do Enem. E agora temos uma novidade, que as universidades federais também, no meio do ano, têm o SISU+, que aproveita também as notas do Enem. Com isso, sua vida muda.
0: As inscrições devem ser realizadas na página do participante, no endereço enem.inep.gov.br/participante.
1: Lembrando que os estudantes concluintes do ensino médio da rede pública também devem acessar esse mesmo endereço para confirmar a participação no Enem e complementar as informações necessárias.
0: A inflação desacelerou no mês de maio, com índice de 0,58% contra 0,67% no mês de abril.
1: De acordo com o Instituto Brasileiro de Geografia e Estatística, os maiores impactos foram dos grupos alimentos e bebidas, seguidos por habitação, cuidados pessoais e energia elétrica.
0: Em 2026, até maio, a inflação é de 3,20%. E nos últimos 12 meses, a alta no custo de vida é de 4,72%.
1: O próximo lote de restituição do imposto de renda de pessoa física será pago em 30 de junho.
0: Os demais créditos serão programados para 31 de julho e 31 de agosto.
1: O primeiro lote foi pago em 29 de maio e somou 16 bilhões de reais.
0: Entre as novidades desse ano está o cashback destinado a contribuintes com direito à restituição que não estavam obrigados a apresentar a declaração referente a 2024.
1: Nesses casos, a Receita Federal vai elaborar uma declaração no modelo simplificado.
0: O pagamento desse lote será feito em 15 de julho.
1: E essas foram as notícias do Governo do Brasil.
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1: Com produção da empresa Brasil de Comunicação.
0: E agora com as notícias do Poder Judiciário e do Congresso Nacional. Boa noite, um bom fim de semana.
1: A gente volta na segunda-feira. Boa noite, até lá.
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7: STF determina ajustes no plano de reestruturação da CVM.
8: No dia de combate ao trabalho infantil, TST destaca a campanha Vida de Aprendiz.
7: Para o STJ, comprador de imóvel tem legitimidade para exigir obras em áreas comuns.
8: Boa noite, eu sou Marcela Luiza.
7: E eu sou Walter Lima.
8: O Supremo Tribunal Federal determina novas medidas para reforçar a atuação da Comissão de Valores Mobiliários, órgão responsável pela fiscalização do mercado de capitais brasileiro.
7: A decisão é do ministro Flávio Dino, relator do caso no STF. Judite Aragão.
9: O ministro reconheceu avanços nas medidas voltadas à modernização tecnológica da Comissão de Valores Mobiliários, como o uso de inteligência artificial, a integração de bases de dados e a ampliação da cooperação entre órgãos de fiscalização. Mas considerou insuficientes as propostas relacionadas ao aumento da produtividade e à recomposição do quadro de pessoal da autarquia. Na decisão, Flávio Dino rejeitou a meta apresentada pela União de reduzir em apenas 20% o estoque de processos administrativos em tramitação. O ministro considerou o índice incompatível com a gravidade da crise e determinou a apresentação de novas metas para acelerar a análise e o julgamento dos casos.
8: Hoje, 12 de junho, é o Dia Mundial de Combate ao Trabalho Infantil.
7: Para marcar essa data, a Justiça do Trabalho criou a campanha nacional Vida de Aprendiz. Começar certo faz toda a diferença, que está sendo promovida durante todo o mês. Larissa Batista.
9: O foco do TST tem sido converter esse tipo de ação irregular em vagas de jovem aprendiz, garantindo proteção legal, remuneração e a permanência na sala de aula. Os dados mais recentes do IBGE mostram que o país tem mais de 1.650.000 crianças e adolescentes entre 5 e 17 anos em situação de trabalho infantil. Alguns são submetidos às piores formas de exploração, que envolvem graves riscos à saúde e à segurança.
8: Comprador de imóvel pode ajuizar ação individual para exigir obras de infraestrutura em áreas comuns do condomínio.
7: Para o STJ, não é necessária a ação coletiva dos condôminos. Fátima Uchoa.
10: O comprador de um lote ajuizou ação contra a construtora responsável pelo loteamento, pedindo a conclusão de obras de infraestrutura nas áreas comuns que estavam atrasadas. A Justiça de Goiás condenou a empresa a finalizar as obras e aplicou multa contratual pelo atraso na entrega. A terceira turma do STJ manteve a determinação. Segundo a relatora ministra Nancy Andrighi, embora a conclusão das obras prometidas em contrato seja um direito coletivo de todos os proprietários, o descumprimento também atinge diretamente a esfera particular de cada um, o que permite a atuação individual na justiça.
8: Ministro Cássio Nunes Marques completa um mês na presidência do Tribunal Superior Eleitoral.
7: Defesa da urna eletrônica e do voto livre marcam o primeiro mês de gestão. Fábio Ruas.
11: O ministro Cássio Nunes Marques tem uma agenda marcada pela defesa da democracia, inclusão, fortalecimento da confiança no sistema eletrônico de votação e pela preparação para as eleições 2026. Outro foco da gestão é o enfrentamento da desinformação e do uso indevido da inteligência artificial.
8: Justiça Federal determina medidas para garantir serviços de saúde em reservas extrativistas no Amazonas.
7: Decisão atende a pedido do Ministério Público Federal, Sabrine Menezes.
12: Segundo as investigações, as Resex Ituxi e Médio Rio Purus, localizadas em Lábrea, abrigam diversas comunidades tradicionais que enfrentam dificuldades de acesso aos serviços de saúde devido à localização e às peculiaridades da região. Com a decisão, a União e o município devem apresentar, em até 30 dias, medidas para garantir transporte de emergência e atendimento médico para as comunidades. Caso não cumpram as determinações, União e município podem ser multados em R$5.000 por dia.
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8: Uma boa noite.
7: Bom fim de semana e até segunda-feira.
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13: Eu sou Humberto Pinheiro e estes são os destaques de hoje do Jornal do Senado que começa agora. Projeto aprovado no Senado amplia a proteção à honra e à privacidade das pessoas. Trabalhadores da safra não poderão acumular salário e benefícios sociais. Proposta pode facilitar a quitação de dívidas entre contribuintes e o poder público. Boa noite. Uma proposta que restringe a divulgação de imagens de vítimas de crimes ou acidentes avançou no Senado. O projeto foi aprovado pela Comissão de Constituição e Justiça e segue agora para análise do plenário. A medida prevê limites para a divulgação e o compartilhamento de imagens que possam expor a dignidade das vítimas e de seus familiares. Repórter Pedro Pincer.
14: O texto altera o Código Civil para prever que o registro ou a divulgação de imagens de vítimas de crimes ou acidentes e de cadáveres poderão ser proibidos quando atingirem a honra da pessoa retratada ou tiverem finalidade comercial. Atualmente, a legislação já prevê restrições para a divulgação de escritos e imagens de uma pessoa nessas situações. O relator, senador Marcelo Castro, do MDB do Piauí, falou sobre o fato que motivou motivou a apresentação do projeto.
15: Foi o acidente que aconteceu com a cantora Marília e compositora Marília Mendonça, que foi filmada a imagem dela, foi divulgado. Isso causou um grande trauma e esse projeto visa exatamente a proteger essas imagens de pessoas que são vítimas de acidente ou de violência.
14: O texto alternativo de Marcelo Castro altera ainda a pena prevista no texto original. Em vez de reclusão, a punição passa a ser de detenção de 6 meses a 2 anos e multa. A proposta segue agora para o plenário.
13: A criação da Universidade Federal do Xingu, no Pará, avançou no Senado. A Comissão de Educação aprovou o projeto que institui a UFX, com sede no município de Altamira. A Universidade Federal do Xingu deverá atender cerca de 430 mil moradores de municípios da região da Transamazônica e das bacias dos rios Xingu e Tapajós. Mais informações com o repórter Rodrigo Rezende.
16: A Comissão de Educação do Senado aprovou a criação da Universidade Federal do Xingu, a UFX. Pela proposta, a nova instituição, com sede em Altamira, será criada a partir do desmembramento da Universidade Federal do Pará. A relatora do projeto, senadora professora Dorinha Seabra, do União do Tocantins, destacou que a presença de uma universidade federal modifica o cenário social da região de instalação.
17: A implantação de uma instituição autônoma com capacidade em pesquisa e extensão contribui sensivelmente para a transformação da realidade social e econômica do seu entorno.
16: O senador Zequinha Marinho, do Podemos do Pará, afirmou que o funcionamento de uma universidade federal em Altamira irá contribuir muito para uma região que fica centenas de quilômetros afastada da capital, Belém.
18: A cidade de Altamira, que é o principal polo da Transamazônica, é em torno de 850 quilômetros. Então, há um vazio nessa região da presença da universidade pública para preencher esse espaço, atendendo não só a cidade de Altamira, que já é, digamos, a sede da extensão da UFPA lá, e faz um trabalho extraordinário, mas não tem pernas para atingir os municípios do Xingu, né?
16: A proposta, que foi apresentada pelo então senador Paulo Rocha, do PT do Pará, será analisada agora pela Câmara dos Deputados.
13: O senador Rogério Marinho, do PL do Rio Grande do Norte, criticou a condução da política econômica do governo federal e afirmou que o crescimento dos gastos públicos tem provocado o aumento da dívida do país. Segundo o parlamentar, a situação fiscal brasileira se deteriorou nos últimos anos e poderá gerar impactos negativos para as próximas gerações. O senador comparou os indicadores econômicos atuais aos registrados durante a gestão do ex-presidente Jair Bolsonaro. Para Marinho, o aumento das despesas públicas é resultado da criação de novos tributos. O parlamentar também citou projeções da instituição fiscal independente sobre a relação entre dívida pública e produto interno bruto, o PIB.
19: Nós sabemos que ao final deste período, a dívida, relação dívida-PIB, que era 71 pontos percentuais, segundo o IFE, que é a nossa instituição fiscal independente aqui do Senado da República, baterá 84 pontos percentuais. Significa que os brasileiros vão herdar uma herança maldita do governo do PT.
13: Trabalhadores rurais contratados por safra não poderão acumular o salário com benefícios sociais. O governo federal vetou integralmente o projeto aprovado pelo Congresso que autorizava a manutenção desses benefícios durante a contratação temporária no campo. A proposta tinha como objetivo estimular a contratação de mão de obra sazonal na agricultura sem a perda de programas sociais. Com o veto, a decisão agora será analisada pelo Congresso Nacional, que poderá manter ou derrubar o veto. Repórter Marcela Cunha.
20: A proposta determinava que o salário recebido em atividades de plantio e colheita não entrasse no cálculo da renda familiar usado para conceder ou manter benefícios sociais como Bolsa Família. Na justificativa do veto, o governo afirmou que a proposta é inconstitucional e criaria uma despesa obrigatória e permanente sem estimativa do impacto financeiro. Mas o relator do projeto, o senador Jaime Bagatoli, do PL de Rondônia, argumentou que a dificuldade de contratar trabalhadores trabalhadores já provoca perdas em diferentes culturas e regiões do país.
3: O pessoal da Bahia está de joelho por não ter mão de obra. Está se perdendo manga, cacau, uva e ninguém pode fazer essa contratação sem carteira assinada.
20: Pelo texto aprovado no Senado, o trabalhador poderia aceitar o emprego formal durante a safra sem perder imediatamente o benefício. O veto ainda será analisado em uma sessão conjunta do Congresso Nacional.
13: Já o senador Lucas Barreto, do PSD do Amapá, defendeu o avanço da exploração de petróleo e gás na margem equatorial, faixa litorânea que se estende do Amapá ao Rio Grande do Norte. Segundo o parlamentar, a atividade pode representar uma oportunidade para reduzir desigualdades históricas na Amazônia e impulsionar o desenvolvimento econômico do estado que ele representa. E o Senado deve analisar um

0: a quitar ou amortizar uma dívida que tem com estados, Distrito Federal ou municípios. As prefeituras e os governos estaduais, por sua vez, poderão usar esses créditos dos particulares para pagarem ou reduzirem suas dívidas com o governo federal. Essa triangulação, segundo o autor do projeto, o senador Alan Rick, do Republicanos do Acre, vai facilitar o pagamento de dívidas.
1: A ideia é dar utilidade econômica a créditos que já existem e permitir que eles sejam usados para resolver passivos públicos de forma mais eficiente.
0: Alan Rick lembrou ainda que os estados, o Distrito Federal e os municípios poderão limitar o uso desse mecanismo, considerando os contribuintes que dificilmente pagariam suas dívidas com esses entes.
2: Com trabalhos técnicos de Josivaldo Souza, o Jornal do Senado fica por aqui. Acompanhe agora as notícias do Tribunal de Contas da União e da Câmara dos Deputados. Boa noite e bom fim de semana.
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4: O Tribunal de Contas da União avaliou o sistema de concessão automática de benefícios do Instituto Nacional de Seguridade Social, o INSS. A ferramenta foi criada para agilizar a análise dos pedidos e reduzir o tempo de espera dos segurados. A fiscalização apontou avanços na automação, mas também que os resultados esperados ainda não foram alcançados. Um dos problemas é que a fila de espera e o tempo de análise continuam sendo desafios para o INSS. A auditoria identificou o uso de sistemas antigos, falta de pessoal e dificuldades para ampliar o número de benefícios concedidos de forma automática. O TCU fez recomendações para aumentar a segurança das análises automáticas e melhorar o atendimento ao cidadão. Saiba mais em tcu.gov.br.
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5: Câmara facilita o acesso de garis ao banheiro durante o período de serviço.
6: Projeto que proíbe atenuante em crimes de violência sexual vai a plenário.
5: Salvador poderá ser a sede simbólica do governo federal no dia 2 de julho.
6: Boa noite. Os deputados aprovaram um projeto que transfere simbolicamente a sede do governo federal para Salvador no dia 2 de julho. Agora o texto será analisado pelo Senado, como informa a repórter Daniele Lessa.
7: A Câmara dos Deputados aprovou o projeto que estabelece a transferência simbólica e temporária da sede do governo federal para a cidade de Salvador, capital da Bahia, no dia 2 de julho de cada ano. O 2 de julho é o principal feriado estadual da Bahia, celebrando a consolidação da independência do Brasil com a expulsão definitiva das tropas portuguesas de Salvador em 1823, em lutas que tiveram a participação de figuras históricas como Maria Quitéria, jovem que se disfarçou de homem, e ingressou no exército para lutar pela independência, mostrando grande habilidade no combate. Pelo texto aprovado, apresentado pelo deputado Léo Prates, da Bahia, a sede do governo federal será transferida simbolicamente para Salvador nessa data, em homenagem às celebrações da independência. A medida terá caráter simbólico e não interrompe o funcionamento normal das instituições em Brasília. Relator da proposta, o deputado Gabriel Nunes, do PSD baiano, destacou que a independência brasileira não se limitou a um único episódio, tendo a Bahia um papel central nesse processo, especialmente no Recôncavo Baiano, que serviu como base de organização das forças que lutaram contra o domínio português após a proclamação da independência em 7 de setembro.
8: Naturalmente, o 7 de setembro de 1822 é de grande valia, de grande importância, representa o grito de independência do nosso país, mas ainda havia grande dificuldade na consolidação em diversas localidades e nosso estado teve um papel preponderante para essa consolidação, principalmente no nosso Recôncavo Baiano.
7: O deputado Kim Kataguiri, do Missão de São Paulo, se manifestou contra a votação do projeto, argumentando que existem temas de maior relevância para serem aprovados no plenário da Câmara.
9: Está muito caro o Congresso para fazer esse trabalho, para ficar decidindo sobre esse tipo de pauta. Sinceramente, vossas excelências acham que não há matéria mais importante, que essa é a prioridade para ser levada para o plenário? que não poderia aprovar numa comissão?
7: O projeto que estabelece a transferência simbólica da sede do governo federal

0: para Salvador no dia 2 de julho agora será analisado pelo Senado. Da Rádio Câmara de Brasília, Daniele Lessa.
1: Direitos Humanos.
2: Clarissa Tércio, do PP de Pernambuco, critica a participação de crianças na última edição da Parada do Orgulho LGBT+, em São Paulo. A parlamentar argumenta que o evento possui conteúdo estritamente adulto e inadequado para menores de idade.
3: Segundo Clarissa Tércio, a infância está sendo utilizada como instrumento de militância ideológica por meio de financiamento público a entidades do setor. A deputada também acusa políticos da esquerda de realizar campanha eleitoral antecipada no evento.
1: Segurança Pública.
2: Os deputados aprovaram um projeto que proíbe atenuantes em crimes de violência sexual. Saiba mais sobre a proposta, que está pronta para entrar na pauta do plenário, na reportagem de Maria Neves.
4: A Comissão de Constituição e Justiça aprovou o projeto da deputada Laura Carneiro, do PSD do Rio de Janeiro, que proíbe a redução de pena para crimes sexuais, independente da idade do agressor. A proposta também veda a diminuição do prazo de prescrição de crimes de natureza sexual. O projeto ainda será votado pelo plenário. Atualmente, a legislação determina que nos casos de violência sexual cometidos por menores de 21 anos no momento da agressão e de maiores de 70 anos quando for proferida a sentença, a pena pode ser reduzida à metade. O tempo de prescrição também cai pela metade nessas mesmas circunstâncias. Uma lei que entrou em vigor no ano passado, também sugerida por Laura Carneiro, proíbe a redução de pena e de prazo de prescrição caso a vítima de violência sexual seja mulher. O objetivo do projeto aprovado é estender essa vedação a todos os crimes sexuais. O relator, deputado Ricardo Aires, do Republicanos do Tocantins, afirma que, embora a violência sexual afete na grande maioria dos casos mulheres e meninas, homens e meninos também podem ser vítimas e merecem igual proteção do Estado.
5: Nós vemos uma escalada no país de crimes sexuais. Acontece cotidianamente fatos lamentáveis, de maneira que, ao tirarmos das circunstâncias de atuação, de atenuação de pena e também no que diz respeito à redução dos prazos prescricionais, os praticantes desses crimes, nós vamos estar, de certa forma, colaborando com uma justiça que seja eficiente, que seja célere.
4: Com a mudança, todos os agressores sexuais ficarão sujeitos ao cumprimento integral da pena. O aumento do prazo de prescrição do crime também é importante, como explica Ricardo Aires, porque a justiça passa a ter mais tempo para investigar os casos. Da Rádio Câmara de Brasília, Maria Neves.
3: Otone de Paula, do PSD do Rio de Janeiro, apresentou o projeto que prevê o aumento das penas para crimes contra a dignidade sexual de crianças e adolescentes quando praticados por ministros religiosos ou pessoas que exerçam funções equivalentes.
2: O deputado entende que a posição de liderança espiritual aumenta a gravidade dos delitos por causa da relação de confiança estabelecida com as vítimas e suas famílias. Para Otone de Paula, é necessário adotar punições mais rigorosas para coibir esse tipo de violência.
3: Dr. Jaziel, do PL do Ceará, celebra o avanço da proposta que reduz a maioridade penal para 16 anos. No entendimento do deputado, a medida atende a um clamor da sociedade que quer o combate à impunidade.
2: De acordo com o Dr. Jaziel, a legislação atual serve de proteção para criminosos que atuam a serviço de facções, valendo-se da menoridade. O parlamentar espera que a matéria avance com urgência na comissão especial e no plenário da Câmara.
1: Meio Ambiente.
3: Chico Alencar, do PSOL do Rio de Janeiro, denuncia ameaças sofridas por moradores da Serra da Chapadinha, na Bahia, que atuam na defesa do meio ambiente. Ele alega que as vítimas enfrentam intimidações relacionadas à especulação imobiliária e à exploração mineral.
2: O parlamentar cobra providências das autoridades para garantir a segurança dos defensores socioambientais e a preservação da área ameaçada. Chico Alencar afirma que vai acompanhar o caso para assegurar a proteção das pessoas envolvidas e dos direitos das comunidades locais.
1: Educação.
3: Proposta regulamenta o uso de uma terapia específica para o acompanhamento de pessoas com autismo. A repórter Sofia Peçanha tem os detalhes da regulamentação que está sendo analisada pelas comissões da Câmara.
6: A Comissão do Trabalho aprovou o projeto que estabelece critérios para a utilização da terapia baseada na análise do comportamento aplicada, conhecida como ABA. A proposta busca regulamentar a atuação de profissionais da saúde e da educação que utilizam a técnica, principalmente no acompanhamento de pessoas com transtorno do espectro autista. O objetivo é desenvolver habilidades de comunicação, socialização e autonomia, garantindo mais segurança e qualidade no atendimento, como afirma a deputada Flávia Moraes, relatora na comissão.
7: E a intenção do projeto é justamente regulamentar, criar critérios, definir nível de qualificação, de capacitação para que os profissionais apliquem essa técnica. Porque, na verdade, no meio disso a gente tem aqueles que não estão preparados e pela falta de conhecimento, de preparo, acaba comprometendo, ao invés de ajudar, compromete aí a saúde, o desenvolvimento dessa criança, dessa pessoa.
6: A ABA é uma abordagem baseada na ciência do comportamento, que utiliza métodos estruturados e reforço positivo para estimular o aprendizado e a adaptação do paciente. Pelo texto, a terapia poderá ser aplicada por profissionais das áreas de saúde e educação, desde que sejam graduados ou pós-graduados em análise do comportamento aplicada. Segundo a relatora, a definição de critérios mínimos de formação é essencial para evitar atendimentos inadequados e proteger os pacientes.
7: Então, por isso, a necessidade da definição aí, desses critérios, das exigências de escolaridade, formação para esse profissional, para que a gente possa garantir mais segurança nesse tratamento, na aplicação dessa terapia.
6: A proposta também prevê que estagiários e acompanhantes terapêuticos atuem sob supervisão de profissionais qualificados. A expectativa, segundo Flávia Moraes, é ampliar o acesso ao tratamento em todo o país, com mais profissionais capacitados e maior cobertura nos municípios. Para ser aprovado, o projeto que estabelece critérios para a utilização da terapia baseada na análise do comportamento aplicada precisa ser analisado por mais 3 comissões, seguindo agora para a Comissão de Educação. Da Rádio Câmara de Brasília, Sofia Peçanha.
1: Justiça.
2: Adriana Ventura, do Novo de São Paulo, defende decreto legislativo contra medidas federais que regulam as redes. A deputada classifica os normativos do Executivo como censura explícita e tentativa de cerceamento à liberdade de expressão e da imprensa.
3: Adriana Ventura também sugere a votação da proposta que acaba com o foro privilegiado. A parlamentar defende que todos os cidadãos e autoridades respondam sob as mesmas regras da justiça comum.
2: Na opinião de Reimon, do PT do Rio de Janeiro, as denúncias sobre uma suposta operação financeira ilegal envolvendo o filme sobre a biografia de Jair Bolsonaro aumentaram a rejeição à família. Segundo ele, os recursos para o filme seriam de fundo de previdência dos servidores fluminenses.
3: Para Reimon, as acusações configuram crime de evasão de divisas e ato de lesa pátria, agravados pelo envio de relatórios confidenciais do país a autoridades estrangeiras. Ele pede que a Procuradoria-Geral da República adote medidas severas diante desses fatos.
1: Eleições.
2: Bom Gás, do PT do Rio Grande do Sul, questiona a decisão do Tribunal Superior Eleitoral que suspendeu a divulgação de uma pesquisa de opinião sobre a eleição para a presidência da República. O parlamentar menciona que entidades do setor consideram a suspensão inconstitucional.
3: Bom Gás explica que o levantamento abordava a reação popular diante de denúncias de repasses financeiros milionários envolvendo o Banco Master e o filme sobre Jair Bolsonaro. Para ele, as investigações sobre a suposta fraude financeira desgastaram a imagem da oposição.
1: Economia.
2: O prazo de responsabilidade de construtoras por imóveis entregues pode aumentar. É o que prevê projeto em debate no Congresso, como informa o repórter Luiz Cláudio Canuto.
8: O prazo de responsabilidade das empreiteiras por obras entregues pode aumentar, beneficiando os proprietários de imóveis. É o que prevê uma proposta em discussão no Congresso. O texto já foi aprovado pela Câmara e aguarda a votação no Senado. Pelo projeto aprovado até o momento, o Código Civil será alterado de forma a ser ampliado de 5 para 10 anos o prazo máximo em que o empreiteiro é responsável pela segurança e estabilidade das obras. Os prazos de garantia deverão variar conforme o tipo de defeito encontrado na obra e começarão a valer a partir da entrega do imóvel, da conclusão da obra ou da emissão do auto de conclusão, o que ocorrer primeiro. O relator do projeto na Comissão de Constituição e Justiça da Câmara, deputado Toninho Vantcher, do PP do Paraná, propôs diferenciar os vícios e defeitos encontrados a fim de estabelecer prazos de garantia e prescrição diferentes, seguindo o modelo do direito espanhol. O prazo aumenta de 5 para 10 anos para problemas na estrutura ou na fundação que comprometam a segurança da construção. Aumenta de 3 para 5 anos para defeitos em partes da obra ou nas instalações que impeçam o uso do imóvel. E de 1 para 2 anos para defeitos de acabamento, como pintura, pisos e equipamentos instalados. Toninho Vantcher explica o alcance do projeto.
9: Ele vem trazer uma segurança maior para quem compra um imóvel. Você que vai comprar um imóvel, você vai ter uma garantia de 10 anos da estrutura, né, que é aplicada para você construir uma casa. Então, hoje é 5 anos, então você vai ter 10 anos se acontecer algum problema, algum episódio por falha da construção, você tem direito de recorrer e a empresa tem que sanar esse erro. E nós relatamos esse projeto e fizemos realmente um relatório que atende o interesse tanto das construtoras como também daquele que compra o imóvel. Aquele que compra, ele tem que ter certeza que está comprando um imóvel em condições. E para isso ele terá 10 anos para poder reclamar caso ocorra alguma falha construtiva do imóvel.
8: O texto também prevê o direito do proprietário de pedir o cancelamento do contrato dentro do prazo de 1 ano, a partir do início da garantia. Mesmo nesses casos, o empreiteiro continua responsável pelos consertos durante o período de garantia. Por outro lado, a proposta aprovada na Câmara estabelece que a construtora ou o empreiteiro não será responsável se o imóvel não receber manutenção adequada ou forem feitas reformas que mudem a estrutura original da construção. O projeto foi apresentado pelo deputado Celso Russomano, do Republicanos de São Paulo. Para virar lei, precisa ser aprovado pela Câmara e pelo Senado. Da Rádio Câmara de Brasília, Luiz Cláudio Canuto.
1: Relações Exteriores.
3: Jandira Fegali, do PCdoB do Rio de Janeiro, relata os resultados de uma missão nos Estados Unidos para tratar de economia e segurança nacional. A deputada cita a entrega de documentos contrários à imposição de tarifas comerciais contra o Brasil e em defesa da soberania do PIX.
2: Jandira Fegali acrescenta que a comitiva também pediu a investigação de uma suposta lavagem de dinheiro envolvendo empresários e membros da família Bolsonaro. Ela informa que foram apresentadas provas de remessas financeiras irregulares destinadas a um fundo no Texas.
1: Trabalho.
3: A Câmara aprovou proposta que facilita o acesso de garis ao banheiro durante o serviço. O repórter José Carlos Oliveira explica como isso será feito.
10: As comissões da Câmara dos Deputados aprovaram um projeto de lei que garante ao trabalhador que exerce suas atividades ao ar livre o acesso gratuito a banheiros durante o serviço. A medida beneficia, por exemplo, os garis e os jardineiros. A proposta partiu do deputado Gilberto Abramos, do Republicanos de Minas Gerais, e prevê que o empregador cumpra a medida por meio da instalação de banheiros químicos nos locais de trabalho ao ar livre, ou faça parceria com outros empreendimentos que tenham banheiros disponíveis. O texto também garante o acesso desses trabalhadores a banheiros instalados em prédios públicos e privados. O relator na Comissão do Trabalho, o deputado Sérgio Silva, do Republicanos de Pernambuco, regulamentou esse ponto.
11: A legislação brasileira deve criar condições para o trabalho de todos que sejam dignos. Em relação aos estabelecimentos comerciais, como esses estabelecimentos são privados, entendemos que é necessário que o acesso seja condicionado às às exigências próprias do estabelecimento, porque a entrada de pessoas traz questões relativas à segurança e à retribuição pelo uso do espaço.
10: O deputado Césio Silva explica agora o acesso aos prédios públicos.
11: Quanto aos prédios de órgãos públicos, deve ser observado as condições de acesso ao prédio, como a emissão de identificação, por exemplo. No mais, pretendemos incorporar ao projeto a previsão de que o próprio empregador deva articular na gestão do seu empreendimento forma de assegurar que os trabalhadores tenham acesso às instalações sanitárias.
10: Outra alteração do relator foi garantir a inclusão dessas regras na CLT, Consolidação das Leis do Trabalho. O texto também foi aprovado na Comissão de Constituição e Justiça e segue para análise do Senado, sem necessidade de votação no plenário da Câmara. Da Rádio Câmara de Brasília, José Carlos Oliveira.
1: Transportes.
2: Beto Preto, do PSD do Paraná, informa a criação de uma subcomissão para acompanhar o fim da concessão da Malha Ferroviária Sul, prevista para 2027. Ele acredita que o tema exige ampla discussão diante dos impactos para os municípios atravessados pelos trilhos.
3: Beto Preto defende o debate de alternativas que ampliem a segurança nas passagens de nível e melhorem a convivência entre a operação ferroviária e o trânsito urbano. Ele diz que é preciso construir soluções que atendam tanto à população quanto à logística do transporte ferroviário.
2: Cobalcini, do MDB, defende a concessão de importantes rodovias federais em Santa Catarina como alternativa para acelerar investimentos em infraestrutura. Na visão do deputado, a falta de recursos públicos tem dificultado a execução de obras estratégicas para o estado.
3: Cobalcini afirma que a duplicação de trechos como as BRs 282, 470 e 153 são fundamentais para melhorar a segurança nas estradas e garantir mais eficiência no escoamento da produção catarinense rumo aos portos da região.
2: Termina agora o jornal Câmara dos Deputados, produzido pela Rádio Câmara, com trabalhos técnicos de Wellington Teles e apresentação de Luciana Vieira e Ana Raquel Macedo. Boa noite.
3: A Voz do Brasil está de volta na segunda-feira. Uma boa noite e um bom fim de semana.
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2: 9:46. Temperatura 12 graus.
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Lenda, lenda, né? Roberta Campos com Nando Reis. É, isso aí. De janeiro a janeiro. Agora 12 para as 10. A sequência de sucessos, Bee Gees, How Deep Is Your Love? Aqui na Seleção Musical Especial, na tua rádio, neste 12 de junho.

Paralamas do sucesso, cuide bem do seu amor. Agora faltando 4 minutos para as 10. Vamos fechando mais uma hora ao som de Bryan Adams, Everything I Do.

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1: Agora 10:04 da noite desta sexta, 12 de junho. Um abraço para você com a gente. No trabalho, em casa, no trânsito. Quem sabe ao lado aí da pessoa amada, né? Coisa boa. Abraço para vocês então, né? Neste 12 de junho. Agora 10:04 em uma das nossas emissoras espalhadas aqui pelo Rio Grande, aqui na tua rádio São Francisco, aqui na tua rádio Garibaldi, também aqui pela tua rádio Alvorada, na tua rádio Cacique, na tua rádio Cristal, na tua rádio Fátima e na tua rádio Veranense, as emissoras tua rádio presente na tua história. Nosso WhatsApp liberado para você participar, interagir aqui no nosso programa, 999-530616. Hoje, uma programação especial, né? Claro, neste 12 de junho, selecionando aqui as clássicas, né, românticas de todos os tempos. E seguimos até a meia-noite. É nesse clima, né? O amor está no ar aqui na Rede Tua Rádio nessa noite de 12 de junho. E a propósito, claro, hora do nosso texto, a mensagem que inspira o bem, é um texto que fala justamente desse contexto, né? De romance, mas também de estar ao lado da pessoa, não só na alegria, né? Também nos momentos de dificuldade. É mais ou menos sobre isso que escreve a Ana Giacomo. Um lindo texto para pensar um pouquinho também sobre relacionamento. Ao seu lado. É fácil amar o outro na mesa de bar quando o papo é leve, o riso é farto e o chope é gelado. É fácil amar o outro nas férias de verão, no churrasco de domingo, nas festas agendadas no calendário de vez em quando. Agora, difícil é amar quando o outro desaba, quando não acredita em mais nada e entende tudo errado e paralisa e se vitimiza e perde o charme, o prazo, a identidade, a coerência, o rebolado. Difícil amar quando o outro fica cada vez mais diferente do que habitualmente ele se mostra, ou mais parecido com alguém que não aceitamos que ele esteja. Difícil é permanecer ao seu lado quando parece que todos já foram embora, quando as cortinas se abrem e ele não vê mais ninguém na plateia, quando o seu pedido de ajuda, verbalizado ou não, exige que a gente saia do nosso egoísmo, do nosso sossego, da nossa rigidez, do nosso faz de conta, para caminhar humanamente ao seu encontro. Difícil é amar quem não está se amando. Mas esse talvez seja sim o tempo em que o outro mais precisa se sentir amado, amada. Eu não acredito na existência de botões, de alavancas, recursos afins que façam as dores mais abissais desaparecerem nos tempos mais devastadores por pura mágica. Mas eu acredito sim na fé, na vontade essencial de transformação, no gesto aliado à vontade e especialmente no amor que recebemos nas temporadas difíceis de quem não desiste da gente.

Lenda, lenda, né? Lara Fabian, Love by Grace. Amor pela graça. Fechando com o nosso texto, neste 12 de junho, ao seu lado, para você sintonizado, sintonizada com a gente. Agora, 10 e 12. Essa aqui também não podia faltar, né? O rei Roberto Carlos, como é grande o meu amor por você.

Lenda linda essa também, né? De todos os tempos. Trilha sonora de O Guarda-Costas, Whitney Houston. Entre as mais lindas canções românticas. Para você, ligado com a gente nessa noite de 12 de junho, 10h20, abraço, obrigado aí pela companhia. É o caso aqui, por exemplo, do Adriano, em Caxias do Sul, e da esposa, a Rosana. Olha só que maravilha. O Adriano diz aqui, gostaria de pedir uma para minha esposa, Rosana. A canção romântica de Rio Negro e Solimões. E dizer que amo muito ela. Olha só que maravilha. Então tá bom, obrigado, viu, Adriano, pela participação, pela audiência. Abraço muito carinhoso, muito afetuoso aí pra vocês, viu, pra Adriana. Aliás, pro Adriano, né, e pra Rosana, né? A Rosana, a esposa, a eterna namorada do Adriano em Caxias do Sul. Obrigado pela audiência, pelo carinho de vocês. Vamos tocar então, né, aqui a sugestão musical do Adriano. Rio Negro e Solimões, romântica.

10h23, tá aí Rio Negro e Solimões, Romântica. Agora tem Shania Twain.

0: Nando Reis, Por Onde Andei, fechando mais um bloco da seleção musical especial desta sexta romântica, 12 de junho. 10h31, daqui a pouquinho tem mais. 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
4: Where are you? 10 horas e 32 minutos. Temperatura 12 graus.
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1: Noites mais leves e românticas, no caso hoje, né? Pois é, nesta sexta, 12 de junho, dia dos namorados. Agora 10h35, 25 minutos para as 11 da noite. Paz e bem, obrigado aí pela tua companhia. Bom final de semana. Romântico, né? Muita gente que talvez não consiga se encontrar, né? Estar juntos hoje. Tem aí amanhã, domingo, enfim, né? Para aproveitar. Mas quem pode não só aproveitar esta referência, né, do 12 de junho, né, mas também também outros dias, né, exatamente. Deixa eu buscar, inclusive, aqui uma frase da Cecília Sfalcin, né, que é muito bacana. Que o amor seja demonstrado por atos e palavras a cada dia. E que os casais se reconheçam, se aceitem, se respeitem e se amem verdadeiramente, sem depender de um 12 de junho, para valorizar a quem escolheram amar. Olha só que bacana, né? Então, que o amor, né, que o respeito, a valorização, não seja só marcada por este 12 de junho, né? Vamos em frente, seguimos aqui com a nossa seleção musical especial até a meia-noite. Tá na hora de servar mais um mate, né? Hoje temos também um Te Aproxiga especial, né? E essa aqui ficou muito bacana, essa versão do Délcio Tavares.
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1: A primeira vez, uma das lindas canções do Rio Grande com esse arranjo. Muito bacana, né? Essa versão do Délcio Tavares.

0: Obrigado.
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2: 12 de junho, dia dos namorados, dia mundial contra o trabalho infantil, dia do Correio Aéreo Nacional e dia da aviação de transporte. Os fatos do dia. Em 1945, morreu aos 15 anos de idade Anne Frank, que foi uma adolescente alemã de origem judaica, vítima do Holocausto. Ela se tornou uma das figuras mais discutidas do século XX, após a publicação do Diário de Anne Frank. Em 1949, o Dia dos Namorados começou a ser comemorado no Brasil. É a terceira data mais importante para o comércio do país. Em 1964, o líder da África do Sul, Nelson Mandela, foi condenado à prisão perpétua. 1965, os Rolling Stones lançaram a música Satisfaction, um dos seus maiores sucessos.

0: 2020. Morreu aos 68 anos o cantor, compositor e gaiteiro gaúcho Hélio da Rosa Xavier, mais conhecido como o Porca Véia. Ele era natural de Lagoa Vermelha. Mário Vivan, para a tua rádio.
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2: Agora 18 para as 11, essa também não pode faltar, né? Claro, tema do filme Top Gun, Ases Indomáveis, Take My Breath Away. Berlim. Boa noite.

Rosana, o amor e o poder aqui na seleção musical especial, né? Neste 12 de junho, aqui na Rede Tua Rádio, para você com a gente. Para quem tá aí no trabalho, no plantão nessa noite, bom serviço. Muito obrigado pelo carinho da companhia. Para quem tá no trânsito, tá viajando, tá se deslocando, obrigado aí pela carona, viu? Vá com calma, com segurança. Para quem tá em casa, tá curtindo aí a noite da sexta, quem sabe já na cama também, né? Com melhor seria, né? Para quem está aí na companhia do seu amor, do amor da sua vida, eternos namorados, né? Ou muita gente que recorda hoje do seu amor, né? E pode estar aí, quem sabe no final de semana, partilhando da companhia. 9 minutos agora para as 11. Vamos em frente com a nossa seleção musical especial deste 12 de junho. Agora o som de Toni Braxton, One Break My Heart. 8 para as 11. Uma ótima noite para você.

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4: 10:57. Temperatura 12 graus.
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1: Ok, de volta com você já na última hora desta sexta especial, né? Também aqui no Tua Essência, uma seleção musical mais romântica, né? E não poderia ser diferente nesse 12 de junho de 2026. Abraço para você com a gente, para quem chegou há pouco, bem-vindo, bem-vinda. É sempre um prazer ter você com a gente. Vamos começando então essa última hora com as românticas do Tua Essência Especial. Deixa eu ver com quem que vamos abrir aqui essa última hora de sucessos, começando com Roxette.

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4: 11:27. Temperatura 12 graus.
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1: De volta e tá acabando, né? Olha só, tá acabando. Foi um prazer enorme, né? Fazer esse programa especial, preparado com muito carinho para você, nosso ouvinte, nesse 12 de junho, como já faço aqui há alguns anos, né? Em 12 de junho, aqui na programação da Rede Tua Rádio. Vamos então para esse bloco final aqui do programa, lembrando que daqui a pouquinho tem a prece, a bênção, hoje com o Frei Carlos Rockenbach. Frei Carlos reside em Caxias do Sul, entre algumas das suas atuações, a formação permanente na província, assistência à Ordem Franciscana Secular e acompanhamento espiritual e formação das irmãs do Mosteiro Nossa Senhora do Brasil, em Flores da Cunha. Já já, então, o Frei Carlos. Vamos lá com a última seleção musical, Tia Proxiga Especial desta sexta. Essa aqui é uma das belas canções aqui também do Rio Grande, que falam de amor. Wilson Paim, Vitória Régia.
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Era isso por hoje, né? Mais um fim, mais um fim do Tua Essência, e eu agradeço sempre pela tua companhia, para quem fica com a gente até este horário, né? Até o finalzinho do programa, e muita gente justamente para aguardar aqui, né? A nossa prece, a bênção final que encerra o programa, e hoje a condução é do Frei Capuchinho Carlos Rockenbach.

Ó Deus, Pai e Mãe, que em vosso amado Filho Jesus Cristo manifestais viva e generosamente vossa ilimitada ternura, compaixão, misericórdia, confiantes colocamos em vossas mãos benditas toda a criação que, ferida pela maldade e ganância humana, geme de dor e grita por socorro. Colocamos em vosso coração cheio de amor a humanidade enferma, sofrida, desfigurada, muitas vezes descartada e excluída do banquete da vida, que clama por dignidade. Vós que sois o Criador, Libertador e a fonte da verdadeira vida, socorrei-nos, abri nossas mentes e transformai nosso coração, e com a luz do vosso Espírito iluminai nossos passos e nossas ações, para que possamos ser misericordiosos como vós e tornando-nos parceiros na restauração de nossa casa comum, a Mãe Terra. Caminhe sempre diante de nós para conduzir-nos pelo caminho que nos leva a vós. Caminhe ao nosso lado para tomar-nos pela mão, abraçar-nos e amparar-nos nos momentos difíceis. Caminhe atrás de nós para proteger-nos de todos os males do corpo, da mente e da alma. Permaneça sempre em nosso coração para fazer-nos crescer na fé, na alegria, na esperança, no amor e na paz. E especialmente permaneça acima de nós para nos abençoar. Por intercessão de vossa e nossa Santíssima Mãe, abençoe-nos, Deus misericordioso, Pai, Filho e Espírito Santo. Amém. A todos, paz e bem.

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3: 11:58. Temperatura 12 graus.
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Olá, seja muito bem-vindo à madrugada da Rede Tua Rádio neste sábado, começando o final de semana e você ligado aqui nas emissoras que integram a nossa rede, te fazendo companhia com a nossa madrugada até às 5 horas da manhã. Depois do Tua Essência, a madrugada da Rede Tua Rádio chega com música, com a informação e com as mensagens, a reflexão desse novo dia, desse novo fim de semana que se inicia a partir de agora. Mais uma vez, muito obrigado pela tua companhia. Em nome de todos os profissionais que integram a Rede Tua Rádio, obrigado por essa parceria. Paz e bem, bom dia!

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1: Olá, pessoal. O sábado começa ainda com um pouquinho de umidade, os ventos empurram um pouco de umidade aqui para a nossa região, então eventualmente pode ter algum chuvisco por aqui, pelo menos no período da manhã de sábado. Depois, ao longo da tarde, o tempo vai ficando mais firme aqui na região. E a tendência é que no domingo também tenhamos a presença do sol, variação de nebulosidade. Tem chance de chuvisco apenas em áreas bem próximas ao litoral, já aqui na região da Serra e Campos de Cima da Serra. No domingo, a gente já deve ter um pouco menos nebulosidade, ainda que tem, né, a presença ainda de umidade na atmosfera. A temperatura, na tarde deste sábado, máximas de 14 a 16 graus, 14 nas áreas mais elevadas. No domingo, as mínimas pela manhã oscilam entre 7 e 9 graus e à tarde a máxima não passa de 15 e 16. E aí, como eu falei, semana que vem as temperaturas despencam. Na segunda-feira, o dia já começa com mínimas entre 2 e 4 graus e tem previsão de geadas. À tarde, máximas de 8 a 10 graus. Nas terça-feira, as temperaturas podem ser negativas e as geadas são generalizadas, assim como na quarta-feira também. Com a previsão do tempo, Kátia Valente.
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2: Meia-noite e 16 minutos.

Tá aí a boa música aqui da Rede Tua Rádio. Você que está nessa madrugada, muito obrigado pela companhia, muito obrigado pela audiência. Nós vamos juntos até às 5 horas da manhã com os nossos quadros, com as nossas mensagens, os momentos de reflexão, né? Que a gente dá aquela respirada mais funda, faz aquele momento de espiritualidade sempre presente aqui na Rede Tua Rádio. Bom dia!

0: Encontrar-se já virou quase que uma rotina no bom sentido, porque a gente gosta de estar juntos. E quando estamos juntos, falamos da vida, falamos da profundidade do existir. Obrigado por sintonizar neste momento. E o pensamento assim nos diz: é preciso amor para poder pulsar. É preciso paz para poder sorrir. É preciso amor para poder pulsar. É preciso paz para poder sorrir. A vida está em nossas mãos. O que fazer com a vida é uma escolha. Viver de qualquer jeito ou deixar acontecer é desperdiçar energias e descartar esperanças. A cada amanhecer, Deus nos dá o tempo e mostra a direção. Não obriga, simplesmente ama. O pulsar da vida depende do que carregamos no coração. Sorrir verdadeiramente, permitindo que a paz transborde. Goste da segunda-feira, goste de todos os dias da semana. É a cortina que se abre para a apresentação dos outros dias, dos outros momentos. Não fique de mal com alguns dias da semana. Todos os dias são iguais. Os nomes se diferenciam, mas os dias são iguais. A diferença vem do coração de cada um. Então é verdadeiro e é preciso confirmar o amor para poder pulsar. Que o amor faça a vida e os dias pulsarem na alegria. É preciso amor para poder pulsar. É preciso paz para poder sorrir.
1: Meia-noite e 40 minutos.

fim de semana chegou e você está aqui na madrugada da Rede Tua Rádio nesse novo dia, neste sábado. Seguimos por aqui com muita música, o espaço da informação e também as mensagens, o momento de reflexão. Como é importante a gente dar aquela paradinha, né? Nem que seja agora de madrugada, mas enfim, você que está aí na audiência, fazer aquele momento de reflexão, né? Aquele momento de pensamento, como é importante essa respirada que damos em alguns momentos do dia. Seguimos por aqui até às 5 horas da manhã te fazendo companhia. Bom dia, um excelente sábado.

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1: O sucessor de Pedro não pode ignorar esses desembarques. A igreja não pode ignorar essas águas.
2: A igreja não pode desentender-se destas águas.
1: Com essas palavras pronunciadas diante do Atlântico no porto de Arguineguín, em Gran Canária, Leão XIV iniciou a última etapa de sua viagem apostólica à Espanha. Em sua primeira atividade nas Ilhas Canárias, o Papa encontrou-se com representantes de organizações comprometidas com a acolhida e o acompanhamento de migrantes e voltou a chamar a atenção para a dignidade das pessoas forçadas a deixar sua terra e para a responsabilidade compartilhada de acolhê-las, protegê-las e promover sua integração. Para o pontífice, o Evangelho arranca os cristãos do lugar confortável de espectadores e os coloca diante de irmãos que chega convidando-os a reconhecer Cristo naqueles que desembarcam, marcados pelo medo, pela fome e pela violência, depois do deserto, da noite e do mar.
2: Depois do deserto, da noite e do mar.
1: Antes do discurso do pontífice, foram apresentados testemunhos que relatam diferentes rostos da migração. Entre eles, do capitão Tito Villarmea, responsável por operações de salvamento marítimo, da voluntária da Cáritas, Maria Reis, que durante os momentos mais críticos da emergência migratória, ajudou a coordenar a acolhida de centenas de pessoas por dia, e de Blessing, uma mulher nigeriana vítima de tráfico para exploração sexual, cujo relato foi apenas lido por razões de segurança. Referindo-se às histórias apresentadas, o Papa observou que os discípulos de Jesus não podem considerar o clamor daqueles que gritam na noite como algo desconhecido. Retomando os testemunhos, Leão XIV afirmou que a conversão começa quando o migrante deixa de ser apenas um número ou uma categoria abstrata e passa a ser reconhecido como um irmão, alguém que poderia fazer parte da própria família. Agradecendo o trabalho da Cáritas, das paróquias e dos voluntários, destacou que a misericórdia concreta, mesmo expressa em pequenos gestos, é capaz de salvar vidas e devolver esperança. Recorrendo à linguagem bíblica, o Papa comparou o mar aos cenários de ameaça e caos descritos nas Escrituras. Segundo ele, ainda hoje existem monstros que rondam essas águas, as máfias que lucram com o desespero humano, os traficantes que escravizam mulheres e crianças e a indiferença que permite que tantos pobres sejam engolidos pela exploração ou pelo esquecimento.
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3: Uma hora e 16 minutos.

aí a boa música da Rede Tua Rádio nessa madrugada de um novo dia, né? De um novo dia, que você tenha um excelente dia pela frente. É o desejo de toda a nossa equipe, de todos os profissionais que fazem parte da Rede Tua Rádio. Para você que está nos acompanhando em casa, para você que está trabalhando, fazendo um plantão nessa madrugada, muito obrigado pela companhia, muito obrigado pela audiência. Lembrando que você está sintonizado em uma das emissoras da Rede Tua Rádio. Bom dia!

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1: Dentro de mim, quem manda sou eu. Será isso verdade? Se internamente quem manda é você, por que você se perturba tanto com o outro? Ele irrita você ou é você que se perturba com ele? Quando ele faz o que faz, é para o importunar ou porque foi o modo como aprendeu? Colocamos no outro muitas das nossas contradições, muito peso que não conseguimos digerir nem carregar. Nossa rigidez, muitas vezes, não permite olharmos com tranquilidade diferenças que se encontram no outro que segue ao lado. O desejo interno é que ele pense como nós, que faça conforme aprendemos, que seja uma extensão nossa. Você pode ficar preso ao rótulo que construiu, que lhe colocaram, ou ao que você acolheu como verdade e fazer diferente. Pode mudar, aperfeiçoar o que lhe disseram, aprender de uma nova maneira. Você pode ir além e se surpreender consigo mesmo. O que você acolheu talvez não seja seu. Falaram tantas vezes e tantas vezes que se acostumou e teve essa voz como referência, como verdade internalizada. Você se misturou com o pensamento e sentimento do outro, portanto, desvincular o que não te pertence, o que é do outro, se mostra necessário. Talvez você se aborreça porque leva tudo para o lado pessoal. Isso acontece quando aceitamos os desaforos do mundo como se fossem nossos. Você precisa separar o que é do outro e o que é teu. Afinal, se o outro não está bem, você precisa estar inclusive para servir de exemplo.
2: Uma hora e 33 minutos.

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1: 13 de junho, dia do turista no Brasil. Os aniversariantes do dia: cantor e compositor Marquinhos Moura,

0: a atriz Isadora Ribeiro. Os fatos do dia. Em 1888, nasceu o famoso poeta português Fernando Pessoa. Ele é o mais universal poeta português. Por ter sido educado na África do Sul, chegou a ter maior familiaridade com o idioma inglês do que com o português ao escrever os seus primeiros poemas nesse idioma. Fernando Pessoa morreu em 1935, aos 47 anos. Em 2012, morreu aos 82 anos, o ex-governador do Rio Grande do Sul, José Augusto Amaral de Souza. Ele comandou o estado entre 1979 e 1983. Em 2019, o Supremo Tribunal Federal permitiu a criminalização da homofobia e da transfobia. Os ministros consideraram que atos preconceituosos contra homossexuais e transexuais devem ser enquadrados no crime de racismo. Mário Vivan, para a tua rádio.
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1: Olá, pessoal. O sábado começa ainda com um pouquinho de umidade, os ventos empurram um pouco de umidade aqui para a nossa região, então eventualmente pode ter algum chuvisco por aqui, pelo menos no período da manhã de sábado. Depois, ao longo da tarde, o tempo vai ficando mais firme aqui na região. E a tendência é que no domingo também tenhamos a presença do sol, variação de nebulosidade. Tem chance de chuvisco apenas em áreas bem próximas ao litoral, já aqui na região da Serra e Campos de Cima da Serra. No domingo, a gente já deve ter um pouco menos nebulosidade, ainda que tem, né, a presença ainda de umidade na atmosfera. A temperatura na tarde deste sábado, máximas de 14 a 16 graus, 14 nas áreas mais elevadas. No domingo, as mínimas pela manhã oscilam entre 7 e 9 graus e à tarde a máxima não passa de 15 a 16. E aí, como eu falei, semana que vem as temperaturas despencam. Na segunda-feira, o dia já começa com mínimas entre 2 e 4 graus e tem previsão de geadas. À tarde, máximas de 8 a 10 graus. Nas terça-feiras, as temperaturas podem ser negativas e as geadas são generalizadas, assim como na quarta-feira também. Com a previsão do tempo, Kátia Valente.
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2: 2 horas e 17 minutos.

Ok, eu vou ficando por aqui. Depois dessa música, vou ficando por aqui, Daniel Rodrigues. Porque agora quem chega aqui na nossa madrugada é o Gilmar Ferreira, para te fazer companhia até às 5 horas da manhã, nessa madrugada de sábado. Mais uma vez, obrigado pela parceria, obrigado pela audiência. Um excelente final de semana a você, a sua família, aos seus amigos. Paz e bem e santa alegria.

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1: 13 de junho, uma data muito especial. Dia de Santo Antônio de Pádua. Antônio, com 16 anos, entrou para a Ordem dos Padres Agostinianos em Lisboa. Foi transferido para Coimbra. Lá ficou 10 anos estudando e rezando, longe da sua família. Neste convento, iam sempre uns frades menores de São Francisco pedir esmolas, e Antônio se afeiçoou a eles e gostava de sua maneira simples de viver. Certo dia, ele viu passar pela rua 5 caixões trazidos do Marrocos. Eram os 5 frades missionários franciscanos martirizados, o que lhe causou um forte abalo e o desejo de ser também missionário. Para isso, pediu para entrar na Ordem dos Franciscanos. Vestiu o hábito franciscano e foi mandado junto com Frei Felipe para o Marrocos. Aí ficou doente e voltou de navio, que perto da Itália naufragou, salvando-se foi parar em Messina. Mais tarde iniciou seu grande apostolado na Itália e sul da França. Ele nasceu em Lisboa, Portugal, em 1195 e morreu em 1231, com 36 anos de idade. 13 de junho, Santo Antônio de Pádua, franciscano.
2: Duas horas e 44 minutos.

Faz bem para você ligado com a gente aqui na madrugada da Rede Tua Rádio, sábado, né? Pois é, mais um final de semana. Então, bom sábado para você. Muito obrigado aí pela companhia. Seguimos juntos. Eu sou Gilmar Ferreira e agora sigo com você nessa segunda parte aqui da madrugada da Tua Rádio. Seguimos com mais músicas, daqui a pouquinho o giro pelas principais informações.

0: O que leva uma pessoa a querer sempre agradar aos outros? Agradar aos outros não é um defeito, pelo contrário. Indivíduos que gostam de agradar tendem a se tornar queridos pelas pessoas à sua volta. O agrado traz retorno, seja pela felicidade do outro, seja pela satisfação pessoal de fazer o bem. O problema, porém, é quando esse ato não é espontâneo e se torna uma obrigação. Nesse momento, talvez seja a hora de procurar um psicólogo para entender por que existe a necessidade extrema de agradar a todo mundo. O ato de dizer não deve ser natural, mas nem todo mundo consegue. Há quem fuja de conflitos e prefere abdicar de si pelos outros, pensando se tratar de algo em curto prazo. Porém, esse comportamento frequente pode virar uma bola de neve. Com medo de se tornar indelicada ou indelicado, essa pessoa abre mão de si para satisfazer os outros sem medir as consequências. O fato de agradar aos outros também pode ser uma forma de se sentir aceito em um grupo, algo que a pessoa acredita que não conseguiria se agisse conforme a sua personalidade. Há ainda aqueles que agradam esperando sempre algo em troca, e quando não ocorre, se frustram e ficam ressentidos. Agradar aos outros sem estar se agradando pode ser prejudicial para as emoções do indivíduo, e algo que deveria ser prazeroso se torna um peso. Pessoas com necessidade de agradar podem se tornar inseguras, podem se tornar depressivas, ansiosas, ter baixa estima e não terem condições de decidir por si, precisando sempre da opinião do outro. Às vezes é preciso fazer o que não se gosta em benefício do grupo, mas ninguém deve se tornar escravo desse comportamento. Irracionalmente, temos a necessidade de sermos aceitos e amados. O renovado psicólogo americano Albert Ellis, criador da terapia racional emotiva, determinou 11 crenças irracionais comuns, e uma delas é que é preciso do amor e da aprovação de todos os que me rodeiam, ou eu preciso ser amado e ter a aprovação de todas as pessoas que são importantes e que me rodeiam. Essa crença é comum, em diferentes graus, e em todo ser humano. Racionalmente sabemos que agradar a todos é impossível e que isso não nos torna piores. Quando a pessoa não identifica isso, abre mão das suas necessidades, uma das poucas formas de conseguir agradar ao máximo o outro, sem garantia de sucesso. Identificar a origem dessa conduta no indivíduo é um dos primeiros passos para melhorar esse aspecto. Outro ponto é analisar o que a pessoa está fazendo para que isso a impossibilite de mudar. Em geral, o indivíduo que está sofrendo com a necessidade de agradar, ele não consegue identificar onde está o erro. E por essa razão é preciso buscar ajuda profissional. Um psicólogo comportamental pode auxiliar na busca pela resolução desses conflitos. Até segunda-feira.
1: Três horas e 17 minutos.

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É mais uma das boas do Rio Grande, né? Que, claro, tem o espaço garantido aqui na seleção musical da madrugada, a nossa música nativista. Para você que tá aí com a gente no trabalho, no plantão nessa madrugada, para quem tá no trânsito, muita gente que trabalha também, né, nas primeiras horas aí, nos leva de carona ou segue, né, durante a madrugada aí na estrada, vá com calma, com segurança, boa viagem para você. Vamos com mais músicas aqui na madrugada da tua rádio, presente na tua história.

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0: Olá, meu amigo. Olá, minha amiga ouvinte. Eu sou o Padre Ezequiel. Desejo graça e paz. Estamos juntos para este momento de reflexão. Eu desejo que esse momento faça bem a você, ao seu coração. Eu gostaria de falar sobre uma pergunta que nem sempre a gente se faz. O que de fato agrada a Deus? O que se deve fazer para agradar a Deus? A grande maioria não pensa muito nisso, talvez. O que nós pensamos é de agradar o nosso ego. O ego dentro de nós é uma força muito grande. Ele tem desejos, tem vontades, tem propósitos, tem ansiedades. E nós pensamos em agradar mais a ele do que a Deus. O crescimento humano seria um pouco acalmar o ego, menos as nossas vontades e os nossos desejos e paixões, e pensar mais em agradar a Deus. Mas o que agrada a Deus? E de fato, o agradar a Deus vai fazer melhor para mim. Porque quando eu tento agradar o ego, ele fica sempre insatisfeito. Ele se agrada e depois se insatisfaz de novo. E se eu busco agradar a Deus, então eu fico de fato satisfeito. Os antigos monges do deserto diziam: presta atenção no que te digo para agradar a Deus. Não importa quem tu sejas, tem sempre Deus diante dos olhos. A primeira coisa, não importa quem tu sejas, mas tenha no horizonte Deus. Pensa nele, acolhe ele, te entrega a ele. Tenha Deus diante dos olhos, a primeira coisa para agradar a Deus. A segunda, não importa o que faças, mas faze-o de acordo com as Sagradas Escrituras. Ou seja, vive de acordo com o bem, vive de acordo com o amor, com a compaixão, com a solidariedade. Pensa no serviço. Não importa o que tu faças, não é isso ou aquilo, mas aquilo que tu faz, que seja de acordo com o bem, com o serviço, com o amor. E a terceira coisa, não importa o lugar em que vive, não o deixes facilmente. Ou seja, passa a gostar daquilo que tu vive, daquilo que tu faz, de onde tu habitas, com quem tu habitas. Isso te deixará mais feliz e te fará também agradar a Deus. E como última, uma última dica, a compaixão é a nossa capacidade de visitar a outra pessoa lá no lugar onde ela se encontra fraca, vulnerável, solitária e abandonada. Veja aqui, não é uma visita a visitar a casa da pessoa, é visitar o coração da pessoa. Quando você consegue, com a sua vida, visitar dentro do coração da pessoa aquilo que é fraco, vulnerável, solitário e abandonado, então você está tendo compaixão e você está sendo importante para outra pessoa. Pensemos nisso hoje. Eu quero te convidar a curtir, a seguir as nossas redes sociais, as redes sociais do Padre Ezequiel. Por favor, procura lá também as nossas canções, que tem muitas canções que poderão te fazer muito bem. Um grande abraço, muita paz, que Deus, fonte da bênção, da luz e da compaixão, te abençoe. Em nome do Pai, do Filho e do Espírito Santo. Amém.
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2: Três horas e 47 minutos.
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Meu amigo, minha amiga, que nos acompanha aqui na Rede Tua Rádio, fé, olha, a fé é pássaro que sente a luz e canta quando a madrugada é ainda escura. Tagore.

0: aquela carne que só o Rio Grande tem.
1: Bate aquela costela, nem vou falar mais nada. Fala aí, costela, deixa eu dar uma dançadinha mais com essa morena.
0: É.
1: Deixa eu pegar assim na costela.
0: Então eu vou puxar o fole aí pra tu dançar com a morena, Sérgio Reis. Vamos lá!
1: Segura!

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1: O luar e o amor jamais envelhecem. São velhos como o mundo, mas incrivelmente novos. A cada noite o luar é diferente, navegando em meio às divinas harmonias. E o amor acaba de nascer, e não tem prazo de validade, nem é privilégio de determinada idade. Mesmo assim, quantas definições, quantas diferentes compreensões a respeito desse sentimento. O horizonte no qual podemos fixá-lo é Deus. Deus é amor, e todo amor que mereça este nome é reflexo de Deus. O amor é o mais divino dos sentimentos humanos. Para os cristãos, o amor matrimonial é engrandecido pelo sacramento. Dentro desta lógica, o namoro é um gesto sagrado que encaminha a esse sacramento. São Valentim e Santo Antônio são padroeiros deste sentimento e deste dia. Blaise Pascal, um certo dia, assim nos disse: o amor não tem idade, está sempre nascendo. Pensemos neste novo dia, o Senhor te abençoe e te guarde, o Senhor faça brilhar sobre ti sua face e se compadeça de ti, o Senhor volte para ti o seu rosto e te dê a paz. O Senhor te abençoe, Pai, Filho e Espírito Santo. Amém.

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0: Muito bem, meus amigos, neste sábado, já na reta final aqui da madrugada, chegamos ao momento do terço, hora que rezamos juntos, a cada dia renovando a fé, a esperança. Muito obrigado por você que reza com a gente aqui na tua rádio.
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Iniciamos este novo dia com as bênçãos de Deus e proteção de Nossa Senhora, Virgem Maria. Em nome do Pai, do Filho

0: e do Espírito Santo. Amém. Creio
1: em Deus Pai Todo-Poderoso, Criador do céu e da terra, em Jesus Cristo, seu único Filho, nosso Senhor, que foi concebido pelo poder do Espírito Santo, nasceu da Virgem Maria, padeceu sobre Pôncio Pilatos, foi crucificado, morto e sepultado, desceu à mansão dos mortos, ressuscitou o terceiro dia, subiu ao céu, está sentada à direita de Deus Pai Todo-Poderoso, onde há de vir julgar os vivos e os mortos. Creio no Espírito Santo, na Santa Igreja Católica, na comunhão dos santos, na remissão dos pecados, na ressurreição da carne, na vida eterna. Amém.
0: Pai nosso que estais no céu, santificado seja vosso nome. Venha a nós o vosso reino. Seja feita a vossa vontade, assim na terra como no céu.
1: O pão nosso de cada dia nos dai hoje, perdoai as nossas ofensas, assim como nós perdoamos a quem nos tem ofendido. E não nos deixeis cair em tentação, mas livrai-nos do mal. Amém.
0: O anjo do Senhor anunciou a Maria.
1: E ela concebeu do Espírito Santo.
0: Ave Maria, cheia de graça, o Senhor é convosco. Bendita sois vós entre as mulheres, e bendito o fruto do vosso ventre, Jesus.
1: Santa Maria, Mãe de Deus, rogai por nós, pecadores, agora e na hora de nossa morte. Amém.
0: Eis aqui a serva do Senhor.
1: Faça-se em mim segundo a vossa palavra.
0: Ave Maria, cheia de graça, o Senhor é convosco. Bendita sois vós entre as mulheres, e bendito o fruto do vosso ventre, Jesus.
1: Santa Maria, Mãe de Deus, rogai por nós, pecadores, agora e na hora de nossa morte. Amém.
0: O Verbo Divino se fez carne
1: e habitou entre nós.
0: Ave Maria, cheia de graça, o Senhor é convosco. Bendita sois vós entre as mulheres, e bendito o fruto do vosso ventre, Jesus.
1: Santa Maria, Mãe de Deus, rogai por nós, pecadores, agora e na hora de nossa morte. Amém.
0: Glória ao Pai, ao Filho e ao Espírito Santo.
1: Como era no princípio, agora e sempre. Amém.
0: Ó meu bom Jesus,
1: perdoai-nos, livrai-nos do fogo do inferno, levai as almas todas para o céu, e socorrei principalmente as que mais precisarem.
0: Nossa Senhora de Fátima e São Francisco,
1: rogai por nós.
0: E neste sábado, vamos meditar os mistérios gozosos. E neste primeiro mistério gozoso, contemplamos
1: Anunciação do Anjo à Virgem Maria.
0: Pai nosso que estais no céu, santificado seja vosso nome. Venha a nós o vosso reino. Seja feita a vossa vontade, assim na terra como no céu.
1: O pão nosso de cada dia nos dai hoje, perdoai as nossas ofensas, assim como nós perdoamos a quem nos tem ofendido. E não nos deixeis cair em tentação, mas livrai-nos do mal. Amém.
0: Ave Maria, cheia de graça, o Senhor é convosco. Bendita sois vós entre as mulheres, e bendito o fruto do vosso ventre, Jesus.
1: Santa Maria, Mãe de Deus, rogai por nós, pecadores, agora e na hora de nossa morte. Amém.
0: Ave Maria, cheia de graça, o Senhor é convosco. Bendita sois vós entre as mulheres, e bendito o fruto do vosso ventre, Jesus.
1: Santa Maria, Mãe de Deus, rogai por nós, pecadores, agora e na hora de nossa morte. Amém.
0: Ave Maria, cheia de graça, o Senhor é convosco. Bendita sois vós entre as mulheres, e bendito o fruto do vosso ventre, Jesus.
1: Santa Maria, Mãe de Deus, rogai por nós, pecadores, agora e na hora de nossa morte. Amém.
0: Ave Maria, cheia de graça, o Senhor é convosco. Bendita sois vós entre as mulheres, e bendito o fruto do vosso ventre, Jesus.
1: Santa Maria, Mãe de Deus, rogai por nós, pecadores, agora e na hora de nossa morte. Amém.
0: Ave Maria, cheia de graça, o Senhor é convosco. Bendita sois vós entre as mulheres, e bendito o fruto do vosso ventre, Jesus.
1: Santa Maria, Mãe de Deus, rogai por nós, pecadores, agora e na hora de nossa morte. Amém.
0: Ave Maria, cheia de graça, o Senhor é convosco. Bendita sois vós entre as mulheres, e bendito o fruto do vosso ventre, Jesus.
1: Santa Maria, Mãe de Deus, rogai por nós, pecadores, agora e na hora de nossa morte. Amém.
0: Ave Maria, cheia de graça, o Senhor é convosco. Bendita sois vós entre as mulheres, e bendito o fruto do vosso ventre, Jesus.
1: Santa Maria, Mãe de Deus, rogai por nós, pecadores, agora e na hora de nossa morte. Amém.
0: Ave Maria, cheia de graça, o Senhor é convosco. Bendita sois vós entre as mulheres, e bendito o fruto do vosso ventre, Jesus.
1: Santa Maria, Mãe de Deus, rogai por nós, pecadores, agora e na hora de nossa morte. Amém.
0: Ave Maria, cheia de graça, o Senhor é convosco. Bendita sois vós entre as mulheres. E bendito o fruto do vosso ventre, Jesus.
1: Santa Maria, Mãe de Deus, rogai por nós, pecadores, agora e na hora de nossa morte. Amém.
0: Ave Maria, cheia de graça, o Senhor é convosco. Bendita sois vós entre as mulheres. E bendito o fruto do vosso ventre, Jesus.
1: Santa Maria, Mãe de Deus, rogai por nós, pecadores, agora e na hora de nossa morte. Amém.
0: Glória ao Pai, o Filho e ao Espírito Santo.
1: Como era no princípio, agora e sempre. Amém.
0: Ó meu bom Jesus,
1: perdoai-nos, livrai-nos do fogo do inferno. Elevai as almas todas para o céu e socorrei principalmente as que mais precisarem.
0: Nossa Senhora de Fátima e São Francisco,
1: rogai por nós.
0: No segundo mistério gozoso, contemplamos
1: a visita de Maria à sua prima, Santa Isabel. Pai nosso, que estais no céu, santificado seja o vosso nome. Venha a nós o vosso reino, seja feita a vossa vontade, assim na terra como no céu.
0: O pão nosso de cada dia nos dai hoje. Perdoai as nossas ofensas, assim como nós perdoamos a quem nos tem ofendido. E não nos deixeis cair em tentação, mas livrai-nos do mal. Amém.
1: Ave Maria, cheia de graça, o Senhor é convosco. Bendita sois vós entre as mulheres e bendito é o fruto do vosso ventre, Jesus.
0: Santa Maria, Mãe de Deus, rogai por nós, pecadores, agora e na hora da nossa morte. Amém.
1: Ave Maria, cheia de graça, o Senhor é convosco. Bendita sois vós entre as mulheres e bendito é o fruto do vosso ventre, Jesus.
0: Santa Maria, Mãe de Deus, rogai por nós, pecadores, agora e na hora da nossa morte. Amém.
1: Ave Maria, cheia de graça, o Senhor é convosco. Bendita sois vós entre as mulheres e bendito é o fruto do vosso ventre, Jesus.
0: Santa Maria, Mãe de Deus, rogai por nós, pecadores, agora e na hora da nossa morte. Amém.
1: Ave Maria, cheia de graça, o Senhor é convosco. Bendita sois vós entre as mulheres e bendito é o fruto do vosso ventre, Jesus.
0: Santa Maria, Mãe de Deus, rogai por nós, pecadores, agora e na hora da nossa morte. Amém.
1: Ave Maria, cheia de graça, o Senhor é convosco. Bendita sois vós entre as mulheres e bendito é o fruto do vosso ventre, Jesus.
0: Santa Maria, Mãe de Deus, rogai por nós, pecadores, agora e na hora da nossa morte. Amém.
1: Ave Maria, cheia de graça, o Senhor é convosco. Bendita sois vós entre as mulheres e bendito é o fruto do vosso ventre, Jesus.
0: Santa Maria, Mãe de Deus, rogai por nós, pecadores, agora e na hora de nossa morte. Amém.
1: Ave Maria, cheia de graça, o Senhor é convosco. Bendita sois vós entre as mulheres e bendito é o fruto do vosso ventre, Jesus.
0: Santa Maria, Mãe de Deus, rogai por nós, pecadores, agora e na hora da nossa morte. Amém.
1: Ave Maria, cheia de graça, o Senhor é convosco. Bendita sois vós entre as mulheres e bendito é o fruto do vosso ventre, Jesus.
0: Santa Maria, Mãe de Deus, rogai por nós, pecadores, agora e na hora da nossa morte. Amém.
1: Ave Maria, cheia de graça, o Senhor é convosco. Bendita sois vós entre as mulheres e bendito é o fruto do vosso ventre, Jesus.
0: Santa Maria, Mãe de Deus, rogai por nós, pecadores, agora e na hora da nossa morte. Amém.
1: Ave Maria, cheia de graça, o Senhor é convosco. Bendita sois vós entre as mulheres e bendito é o fruto do vosso ventre, Jesus.
0: Santa Maria, Mãe de Deus, rogai por nós, pecadores, agora e na hora da nossa morte. Amém.
1: Glória ao Pai, ao Filho e ao Espírito Santo.
0: Como era no princípio, agora e sempre. Amém.
1: Ó meu bom Jesus, perdoai-nos, livrai-nos do fogo do inferno. Elevai as almas todas para o céu e socorrei principalmente as que mais precisarem. Nossa Senhora de Fátima e São Francisco,
0: rogai por nós. É no terceiro mistério gozoso, onde contemplamos
1: o nascimento do menino Jesus.
0: Pai nosso que estais no céu, santificado seja vosso nome. Venha a nós o vosso reino. Seja feita a vossa vontade, assim na terra como no céu.
1: O pão nosso de cada dia nos dai hoje. Perdoai as nossas ofensas, assim como nós perdoamos a quem nos tem ofendido. E não nos deixeis cair em tentação, mas livrai-nos do mal. Amém.
0: Ave Maria, cheia de graça, o Senhor é convosco. Bendita sois vós entre as mulheres, e bendito o fruto do vosso ventre, Jesus.
1: Santa Maria, Mãe de Deus, rogai por nós, pecadores, agora e na hora de nossa morte. Amém.
0: Ave Maria, cheia de graça, o Senhor é convosco. Bendita sois vós entre as mulheres, e bendito o fruto do vosso ventre, Jesus.
1: Santa Maria, Mãe de Deus, rogai por nós, pecadores, agora e na hora de nossa morte. Amém.
0: Ave Maria, cheia de graça, o Senhor é convosco. Bendita sois vós entre as mulheres, e bendito o fruto do vosso ventre, Jesus.
1: Santa Maria, Mãe de Deus, rogai por nós, pecadores, agora e na hora de nossa morte. Amém.
0: Ave Maria, cheia de graça, o Senhor é convosco. Bendita sois vós entre as mulheres, e bendito o fruto do vosso ventre, Jesus.
1: Santa Maria, Mãe de Deus, rogai por nós, pecadores, agora e na hora de nossa morte. Amém.
0: Ave Maria, cheia de graça, o Senhor é convosco. Bendita sois vós entre as mulheres, e bendito o fruto do vosso ventre, Jesus.
1: Santa Maria, Mãe de Deus, rogai por nós, pecadores, agora e na hora de nossa morte. Amém.
0: Ave Maria, cheia de graça, o Senhor é convosco. Bendita sois vós entre as mulheres, e bendito o fruto do vosso ventre, Jesus.
1: Santa Maria, Mãe de Deus, rogai por nós, pecadores, agora e na hora de nossa morte. Amém.
0: Ave Maria, cheia de graça, o Senhor é convosco. Bendita sois vós entre as mulheres, e bendito o fruto do vosso ventre, Jesus.
1: Santa Maria, Mãe de Deus, rogai por nós, pecadores, agora e na hora de nossa morte. Amém.
0: Ave Maria, cheia de graça, o Senhor é convosco. Bendita sois vós entre as mulheres, e bendito o fruto do vosso ventre, Jesus.
1: Santa Maria, Mãe de Deus, rogai por nós, pecadores, agora e na hora de nossa morte. Amém.
0: Ave Maria, cheia de graça, o Senhor é convosco. Bendita sois vós entre as mulheres, e bendito o fruto do vosso ventre, Jesus.
1: Santa Maria, Mãe de Deus, rogai por nós, pecadores, agora e na hora de nossa morte. Amém.
0: Ave Maria, cheia de graça, o Senhor é convosco. Bendita sois vós entre as mulheres, e bendito o fruto do vosso ventre, Jesus.
1: Santa Maria, Mãe de Deus, rogai por nós, pecadores, agora e na hora de nossa morte. Amém.
0: Glória ao Pai, ao Filho e ao Espírito Santo.
1: Como era no princípio, agora e sempre. Amém.
0: Ó meu bom Jesus,
1: perdoai-nos, livrai-nos do fogo do inferno. Elevai as almas todas para o céu, e socorrei principalmente as que mais precisarem.
0: Nossa Senhora de Fátima e São Francisco,
1: rogai por nós.
0: Quarto mistério gozoso, contemplamos
1: a apresentação de Jesus no templo. Pai nosso que estais no céu, santificado seja o vosso nome. Venha a nós o vosso reino, seja feita a vossa vontade, assim na terra como no céu.
0: O pão nosso de cada dia nos dai hoje, perdoai as nossas ofensas, assim como nós perdoamos a quem nos tem ofendido. E não nos deixeis cair em tentação, mas livrai-nos do mal. Amém.
1: Ave Maria, cheia de graça, o Senhor é convosco. Bendita sois vós entre as mulheres, e bendito é o fruto do vosso ventre, Jesus.
0: Santa Maria, Mãe de Deus, rogai por nós, pecadores, agora e na hora da nossa morte. Amém.
1: Ave Maria, cheia de graça, o Senhor é convosco. Bendita sois vós entre as mulheres, e bendito é o fruto do vosso ventre, Jesus.
0: Santa Maria, Mãe de Deus, rogai por nós, pecadores, agora e na hora da nossa morte. Amém.
1: Ave Maria, cheia de graça, o Senhor é convosco. Bendita sois vós entre as mulheres, e bendito é o fruto do vosso ventre, Jesus.
0: Santa Maria, Mãe de Deus, rogai por nós, pecadores, agora e na hora da nossa morte. Amém.
1: Ave Maria, cheia de graça, o Senhor é convosco. Bendita sois vós entre as mulheres, e bendito é o fruto do vosso ventre, Jesus.
0: Santa Maria, Mãe de Deus, rogai por nós, pecadores, agora e na hora da nossa morte. Amém.
1: Ave Maria, cheia de graça, o Senhor é convosco. Bendita sois vós entre as mulheres, e bendito é o fruto do vosso ventre, Jesus.
0: Santa Maria, Mãe de Deus, rogai por nós, pecadores, agora e na hora da nossa morte. Amém.
1: Ave Maria, cheia de graça, o Senhor é convosco. Bendita sois
2: sois vós entre as mulheres, e bendito é o fruto do vosso ventre, Jesus.
0: Santa Maria, Mãe de Deus, rogai por nós, pecadores, agora e na hora de nossa morte. Amém.
2: Ave Maria, cheia de graça, o Senhor é convosco. Bendita sois vós entre as mulheres, e bendito é o fruto do vosso ventre, Jesus.
0: Santa Maria, Mãe de Deus, rogai por nós, pecadores, agora e na hora da nossa morte. Amém.
2: Ave Maria, cheia de graça, o Senhor é convosco. Bendita sois vós entre as mulheres, e bendito é o fruto do vosso ventre, Jesus.
0: Santa Maria, Mãe de Deus, rogai por nós, pecadores, agora e na hora da nossa morte. Amém.
2: Ave Maria, cheia de graça, o Senhor é convosco. Bendita sois vós entre as mulheres, e bendito é o fruto do vosso ventre, Jesus.
0: Santa Maria, Mãe de Deus, rogai por nós, pecadores, agora e na hora da nossa morte. Amém.
2: Ave Maria, cheia de graça, o Senhor é convosco. Bendita sois vós entre as mulheres, e bendito é o fruto do vosso ventre, Jesus.
0: Santa Maria, Mãe de Deus, rogai por nós, pecadores, agora e na hora da nossa morte. Amém.
2: Glória ao Pai, ao Filho e ao Espírito Santo.
0: Como era no princípio, agora e sempre. Amém.
2: Ó meu bom Jesus, perdoai-nos, livrai-nos do fogo do inferno, e levai as almas todas para o céu, e socorrei principalmente as que mais precisarem. Nossa Senhora de Fátima e São Francisco,
0: rogai por nós. E no quinto mistério gozoso, contemplamos
2: a perda e o encontro de Jesus.
0: Pai nosso que estais no céu, santificado seja vosso nome. Venha a nós o vosso reino. Seja feita a vossa vontade, assim na terra como no céu.
2: O pão nosso de cada dia nos dai hoje. Perdoai as nossas ofensas, assim como nós perdoamos a quem nos tem ofendido. E não nos deixeis cair em tentação, mas livrai-nos do mal. Amém.
0: Ave Maria, cheia de graça, o Senhor é convosco. Bendita sois vós entre as mulheres, e bendito o fruto do vosso ventre, Jesus.
2: Santa Maria, Mãe de Deus, rogai por nós, pecadores, agora e na hora de nossa morte. Amém.
0: Ave Maria, cheia de graça, o Senhor é convosco. Bendita sois vós entre as mulheres, e bendito o fruto do vosso ventre, Jesus.
2: Santa Maria, Mãe de Deus, rogai por nós, pecadores, agora e na hora de nossa morte. Amém.
0: Ave Maria, cheia de graça, o Senhor é convosco. Bendita sois vós entre as mulheres, e bendito o fruto do vosso ventre, Jesus.
2: Santa Maria, Mãe de Deus, rogai por nós, pecadores, agora e na hora de nossa morte. Amém.
0: Ave Maria, cheia de graça, o Senhor é convosco. Bendita sois vós entre as mulheres, e bendito o fruto do vosso ventre, Jesus.
2: Santa Maria, Mãe de Deus, rogai por nós, pecadores, agora e na hora de nossa morte. Amém.
0: Ave Maria, cheia de graça, o Senhor é convosco. Bendita sois vós entre as mulheres, e bendito o fruto do vosso ventre, Jesus.
2: Santa Maria, Mãe de Deus, rogai por nós, pecadores, agora e na hora de nossa morte. Amém.
0: Ave Maria, cheia de graça, o Senhor é convosco. Bendita sois vós entre as mulheres, e bendito o fruto do vosso ventre, Jesus.
2: Santa Maria, Mãe de Deus, rogai por nós, pecadores, agora e na hora de nossa morte. Amém.
0: Ave Maria, cheia de graça, o Senhor é convosco. Bendita sois vós entre as mulheres, e bendito o fruto do vosso ventre, Jesus.
2: Santa Maria, Mãe de Deus, rogai por nós, pecadores, agora e na hora de nossa morte. Amém.
0: Ave Maria, cheia de graça, o Senhor é convosco. Bendita sois vós entre as mulheres, e bendito o fruto do vosso ventre, Jesus.
2: Santa Maria, Mãe de Deus, rogai por nós, pecadores, agora e na hora de nossa morte. Amém.
0: Ave Maria, cheia de graça, o Senhor é convosco. Bendita sois vós entre as mulheres, e bendito o fruto do vosso ventre, Jesus.
2: Santa Maria, Mãe de Deus, rogai por nós, pecadores, agora e na hora de nossa morte. Amém.
0: Ave Maria, cheia de graça, o Senhor é convosco. Bendita sois vós entre as mulheres, e bendito o fruto do vosso ventre, Jesus.
2: Santa Maria, Mãe de Deus, rogai por nós, pecadores, agora e na hora de nossa morte. Amém.
0: Glória ao Pai, ao Filho e ao Espírito Santo.
2: Como era no princípio, agora e sempre. Amém.
0: Ó meu bom Jesus,
2: perdoai-nos, livrai-nos do fogo do inferno, e levai as almas todas para o céu, e socorrei principalmente as que mais precisarem.
0: Nossa Senhora de Fátima, e São Francisco.
2: Rogai por nós.
0: Infinitas graças vos damos, soberana rainha, pelos benefícios que todos os dias recebemos de vossas mãos liberais. Dignai-vos agora e para sempre tomar-nos debaixo de vosso poderoso amparo, e para mais nos obrigar-nos, vos saudamos com uma salve rainha.
2: Salve rainha, mãe de misericórdia, vida, doçura, esperança nossa salve. A vós bradamos, degredados filhos de Eva, a vós suspirando, gemendo e chorando nesse vale de lágrimas. Eia, pois, advogada nossa, esses vossos olhos misericordiosos a nós volveis. E depois desse desterro, mostrai-nos Jesus, bendito o fruto do vosso ventre. Ó clemente, ó piedosa, ó doce sempre Virgem Maria,
0: rogai por nós, Santa Mãe de Deus,
2: para que sejamos dignos das promessas de Cristo.
0: Juntos rezamos o Santo Terço, que possamos ficar com as bênçãos de Deus e proteção de Nossa Senhora. Em nome do Pai, do Filho e do Espírito Santo. Amém. Paz e bem.
2: Santa alegria.
0: Louvado seja o nosso Senhor Jesus Cristo.
2: Para sempre seja louvado.
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4: 4 horas 59 minutos. Temperatura 10 graus.

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0: 5:16. Temperatura 10 graus.
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0: 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Temperatura 10 graus.

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5: 5 horas e 41 minutos. Temperatura 11 graus.

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todos o meu bom dia, manhã de sábado, manhã de 13 de junho, dia de Santo Antônio. Tempo instável em Garibaldi, 10 graus é a temperatura. Cada dia é um presente que Deus nos dá, mas há dias especiais na vida das pessoas e das comunidades. Hoje é um dia especial na dimensão religiosa. São três diferentes comemorações. Na liturgia festejamos o Imaculado Coração de Maria. Na devoção popular surge Santo Antônio, o santo mais popular do cristianismo e um dos luminares da vida franciscana. No setor da paróquia, dia 13 é a data onde festejamos Nossa Senhora de Fátima. O Evangelho de amanhã, 11º domingo do tempo comum, é de Mateus 9:36. Vendo Jesus as multidões, compadeceu-se delas porque estavam cansadas e abatidas como ovelhas que não têm pastor. Então disse aos seus discípulos: a messe é grande, mas os operários são poucos. Pedi, pois, ao dono da messe que envie trabalhadores para a sua colheita. Jesus chamou os 12 discípulos e deu-lhes poder para expulsar os espíritos maus e para curarem todo tipo de doença e enfermidade. Estes são os nomes dos 12 apóstolos. Primeiro, Simão, chamado Pedro, e André, seu irmão. Tiago, filho de Zebedeu, e seu irmão João. Filipe, Bartolomeu. Tomé e Mateus, o cobrador de impostos. Tiago, filho de Alfeu e Tadeu. Simão, o Zelota, e Judas Iscariotes, que foi o traidor. Jesus enviou esses 12 com as seguintes recomendações: não deveis ir aonde moram os pagãos, nem entrar nas cidades dos samaritanos, e de antes as ovelhas perdidas da casa de Israel. Em vosso caminho anunciai: o reino dos céus está próximo. Curai os doentes, ressuscitai os mortos, purificai os leprosos, expulsai os demônios. De graça recebestes, de graça deveis dar. Essa palavra salvação, o evangelho de 11º domingo, tempo comum, amanhã.

6:09, manhã de 13 de junho, manhã de sábado. Tempo instável, 10 graus a temperatura. Hoje é dia de Santo Antônio. Santo Antônio de Pádua, Santo Antônio de Lisboa, Santo Antônio do Mundo. É o santo mais popular do cristianismo. Morreu com apenas 36 anos. Invocamos Santo Antônio como o santo das coisas perdidas e achadas, o santo casamenteiro, o santo do pãozinho Bento, mas sobretudo Santo Antônio é o santo do Evangelho. Nos seus sermões, muitos são conservados, praticamente é a repetição de textos de Evangelhos, mas vividos de maneira extraordinária. Santo Antônio de Pádua, Santo Antônio do Brasil. A frase de hoje: quem quer fazer alguma coisa encontra um meio, quem não quer fazer nada encontra uma desculpa. Repetindo, quem quer fazer alguma coisa encontra um meio, quem não quer fazer nada encontra uma desculpa. Nós podíamos enumerar o tratado geral das desculpas, a desculpa para tudo, desculpa para cada dia, mas as desculpas não nos absolvem e não nos levam a um lugar nenhum. O dia de hoje na história, o que aconteceu ao longo do tempo nessa data 13 de junho? 13 de junho de 1231, morre em Pádua Santo Antônio, aos 36 anos. 1888, nasce em Lisboa Fernando Pessoa. 1859, Benito Juárez desapropria todos os bens da igreja no México. 1917, segunda aparição de Nossa Senhora de Fátima. 1951, fundada a Internacional Socialista em Frankfurt. E outra data, 1982, a Argentina capitula vergonhosamente nas Malvinas. O presidente Leopoldo Galtieri é demitido.

6:14, manhã de 13 de junho, manhã de sábado, dia de Santo Antônio. Tempo estável em Garibaldi, 10 graus a temperatura. Amanhã é o 11º domingo do tempo comum. Deus tem um plano de salvação para todos. Ele fez aliança com o gênero humano, mas ele não trabalha sozinho. Cristo nos chama e envia para a missão. Ele chamou os 12 apóstolos, continua chamando. Ele tem compaixão de nós, porque diz, como ovelhas sem pastor. O número 12, apóstolos, significa totalidade. Jesus chamou, diz o Evangelho, a quem quis para ficar com ele. Chamou cada um pelo próprio nome. Enviou-os como agente de libertação. Jesus é o sinal de amor e ternura de Deus. Ele continua chamando hoje a cada um de nós dentro do seu estado de vida.

Dia de Santo Antônio, santo mais popular no cristianismo. Ele é o santo do Evangelho. Ele nos pede construir não só os casamentos, mas a própria vida, construir sobre a rocha. Que Santo Antônio interceda por nós, que Maria, nossa mãe, hoje na festividade do Imaculado Coração de Maria, acompanhe a nossa caminhada. Em nome do Pai, do Filho e do Espírito Santo. Amém. A todos um bom dia.

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0: 6:31, sábado, bom dia, gente. Estamos iniciando o Conectado nesse dia 13 de junho, dia de Santo Antônio, santo casamenteiro, santo das causas impossíveis, santo que também auxilia na localização dos objetos, enfim, o santo popular. E muitas pessoas são devotas a Santo Antônio. Hoje tem muita festa, tem muita comemoração. Bento Gonçalves, nossa cidade vizinha, hoje comemora o dia do seu padroeiro Santo Antônio. Hoje é feriado em Bento Gonçalves, caindo no sábado. Bento Gonçalves, então, que tem diversas celebrações no dia de hoje em frente ao santuário, no santuário e lá do centro de Bento Gonçalves. Bento Gonçalves que tem rolando a Expo Bento, últimos dois dias da Expo Bento e da Fena Vinho. Então, temos muitas coisas para comentar nesta manhã. João Paulo, bom dia. E já estou sabendo que foi um sucesso a festa junina do Dante ontem. Tudo bem?
1: Bom dia, Denise. Tudo certo? Bom dia aos amigos ouvintes. Um excelente sábado, excelente final de semana a todos. Sucesso sim, Denise. Foi uma bela presença de público, uma belíssima, aliás, presença de público. Desde já, falando em nome aí do CPM agora do Dante Grossi, agradeço a todos que estiveram presentes lá, aos pais, aos estudantes, claro, né, aos familiares e ao público em geral, porque a gente viu a comunidade também lá de Garibaldi, a comunidade de lá do bairro Champagne, dos arredores, perdão, presente na festa junina. Então, uma belíssima presença do público que vai ajudar também com esses recursos aí a realizar obras importantes lá na escola, né? Que bom, e tenho certeza que hoje as festas programadas para hoje também vão ser na mesma proporção, né?
0: Que bom, né? Um dia bem propício para sair e comer um bom cachorro quente, uma boa pipoca, um quentão. Eu passei por lá sentindo o cheirinho do quentão que tinha.
1: Ah, o quentão lá do Dante é espetacular, uma receita especial. Receita, inclusive, da diretora. Quem prepara é a própria diretora,
0: querida,
1: a Nádia.
0: Querida, salchipão.
1: Salchipão, né? Salchipão praticamente esgotou. Né? Então, o cachorro quente também uma atração à parte, né? Preparado pelas próprias professoras, junto com as tias lá da cozinha, né? Que todo dia preparam merenda lá das crianças, mas com a colaboração dos professores, pipoca, enfim, foi realmente um grande sucesso de vendas. A gente ficou muito feliz com o retorno, né? E agradecer a todos que compareceram.

0: E saíram de casa numa noite que nem a de ontem, né, Luiz? Uma noite que nem a de ontem, que tava...
1: Mas que bom que a comunidade escolar foi prestigiada.
0: Isso abraça, né? A comunidade escolar do Dante, já de longa data, não é de hoje, desde sempre, né? É uma comunidade escolar que os pais abraçam muito, né? A escola, né? Que sempre colaboram nas atividades da escola e dessa vez não foi diferente, né?
1: Vamos continuar então com o agendão da semana e desse fim de semana. Hoje tem no Colégio Sagrado Coração de Jesus o Festival Folclórico a partir das 10 horas. Pela manhã, apresentações da Educação Infantil ao 5º ano. De tarde, o Dance Festival com estudantes do 6º ao Ensino Médio. A Escola Petelongo, que realiza no Salão de São Roque Figueira de Melo a partir das 14 horas, a sua festa junina com atrações, comes e bebes e atividades juninas. Eu destaquei no Facebook um vídeo feito pela Ana Júlia, aluna da Escola Armando Petelongo, com dois vovôs, né? Uhum. É, bem como os nossos avós, nossos nonos e nonas antigamente, o nono e nona bem raiz, né?
0: Isso aí.
1: E a Ana Júlia foi muito bem no convite aí para a escola Armando Petelongo no Salão de São Roque. Quem não viu, dá uma olhadinha lá no Facebook, tem muitas pessoas comentando, a menina é uma atriz, né? Uhum. Mas ficou muito bonito mesmo o convite que ela fez para as pessoas participarem da festa junina de hoje.
0: Muito criativo, né?
1: Isso
0: muito
1: aí.
0: Criativo. Parabéns à criatividade, Ana Júlia. Quem bolou o roteiro, enfim, ficou muito bacana.
1: É.
0: Muito legal.
1: E os nonos, né? Os nossos nonos antigamente.
0: Topando, né? Em participar.
1: É, que legal.
0: Foi legal isso
1: festa.
0: Também. Né? Eles topar participar também da brincadeira. Né?
1: O nono raiz, né?
0: É isso aí. Nono raiz.
1: Nós temos ainda o 6º Filó Sentado no bairro Santa Terezinha no dia de hoje, com a animação dos Seresteiros a partir das 20 horas. Nós temos festa em honra a Santo Antônio em Santa Tecla, Santa Teresa, 10h30 missa, 12 horas almoço.
0: E é hoje mesmo, né?
1: Hoje mesmo.
0: Santa Tecla homenageia Santo Antônio, faz a sua festa sempre no dia mesmo, né? No dia mesmo do santo, independente se cair na segunda, na terça, no sábado, no domingo. Eu acho que é um hábito daquela região, porque Santa Tecla fica do lado de Linha Caravaggio, né? E que Caravaggio também tem o mesmo hábito, né? Então aquela região lá tem esse hábito. Você mencionou a festa do Visconde, Denise, hoje?
1: Visconde.
0: Festa junina da Escola Visconde de Cairu hoje.
1: Não mencionei.
0: Das 10 às 14 horas também, então, hoje, né? Lá no Salão do Bairro Cairu, que tem o convite para o pessoal almoçar lá, inclusive, tem galeto que está incluso no ingresso. E, Denise, falamos de tanta festa semana, acredito que tinha ainda mais festa junina, hein? Ontem recebi o recado que hoje tem festa junina da Escola Madre Justina Inês também, lá no Salão do Bairro São Francisco. Será das 14 às 17 horas, tá? Entrada franca. O pessoal paga só o que consome. Então vai ter cachorro quente, pastel, bolo, pipoca, café, quentão e também o jogo da pesca. Então o convite para a comunidade escolar do Madre Justina Inês, hoje, a festa junina lá no Salão do Bairro São Francisco.
1: E seguindo com a festa em honra a Santo Antônio e Santa Tecla em Santa Teresa, às 10h30 tem a missa, 12 horas almoço, à tarde baile com a banda musical Lembranças. No domingo, então, tem festa do padroeiro Santo Antônio em Santo Antônio de Castro Carlos Barbosa, com missa às 10h15, almoço e depois sorteio do rifão. Festa em honra a Santo Antônio na comunidade Santo Antônio de Coronel Pilar, neste domingo também. 10h30, missa, 12 horas almoço, à tarde baile com Silvinho, show e companhia. E ainda domingo tem a festa comemorativa aos 100 anos da Escola Carlos Gomes, que vai acontecer no salão aqui do bairro São Francisco. 10h30 tem homenagens e 12 horas almoço. Ingresso então com o pessoal da escola mesmo, né? É um agendão que temos muitas festas e muitas festas juninas começando ontem e seguindo neste final de semana. É muito importante prestigiar as crianças, os alunos das escolas, muito, a comunidade, abraçar estas festas juninas. Exatamente. E essas programações todas, né?
0: Que os pais aí, as comunidades escolares de cada uma dessas escolas, né? Como disse a Denise, abracem essa causa e compareçam para prestigiar os filhos, para valorizar o trabalho dos filhos, valorizar o trabalho dos professores, e também cada uma dessas festas juninas também tem o seu intuito de arrecadar recursos importantes para suas escolas, para obras, para enfim, ações.
1: A manutenção.
0: No caso do Cairu, por exemplo, o pessoal quer fazer o fechamento da quadra, né? Que no inverno é uma quadra aberta, então é só coberta, mas dos lados ela é aberta, então no inverno a gurizada sofre, então o pessoal quer fazer o fechamento da quadra, uma obra importante. O Armando Peterlongo também tem as suas obras para fazer, Madre Justina Inês igualmente, então vale esse convite, esse chamado para prestigiar sempre os eventos, as festas nas escolas, né?
1: Muito bem, então, também, já que estamos apresentando a agenda, não podemos deixar de lembrar que neste domingo tem a missa, a celebração de reinauguração do órgão de tubos na Igreja Matriz São Pedro, já a partir das 16h. Nós vamos ter corais se apresentando ali na igreja, depois tem a missa, a reinauguração do órgão e uma apresentação toda especial na noite deste domingo.
0: É uma expectativa muito grande, né, Denise, para essa reinauguração do órgão de tubos, uma expectativa de igreja lotada, não tenho dúvida. Na verdade, a igreja sempre lota, né, em dias, nas missas do final da tarde de domingo, né? Então, um processo normal, imagine agora com o despertar do órgão de tubos. E tá todo mundo muito curioso. Ontem o Luiz Henrique foi fazer a matéria aí junto ao organista, ao Adrian, né? Que é o organista responsável pelo restauro. E o Luiz disse que a sensação de ouvir esse órgão tocar é uma sensação inigualável, né? A gente vai ter essa oportunidade amanhã, a partir das 16h30. E para quem não puder comparecer, vai poder acompanhar pela Rádio Gribaldi, pelo Facebook, pelo YouTube da tua Rádio Gribaldi, a partir das 18h, Rádio Gribaldi transmitindo a missa e depois as apresentações que se sucederão após a missa, marcando essa reinauguração.
1: Lembrando que hoje de manhã tem o drive-thru, gente. Você já separou o seu material em casa? Das 8h às 12h, pode levar aí no Ginásio Municipal de Esportes e ainda vai ganhar prêmio, né? Numa parceria com a Tramontina, os participantes receberão um cupom com 10% de desconto nas lojas oficiais e no e-commerce da empresa. O que serão aceitos de materiais? Eletrônicos, eletrodomésticos, resíduos volumosos, vidros, lâmpadas usadas, óleo de cozinha, pilhas e baterias, esponja, material escolar, produtos Tramontina. Então, o convite é para que a comunidade participe da ação, aproveitando a oportunidade para dar destino correto a resíduos que frequentemente acabam descartados de forma inadequada. O drive-thru hoje no ginásio das 8h às 12h. Se você já separou esse material, pode daqui a pouco sair de casa e levar, ou se você não lembrou de separar, ainda dá tempo para fazer isso. Então vamos repetir: eletrônicos, eletrodomésticos, resíduos volumosos, vidros, lâmpadas usadas, óleo de cozinha, pilhas e baterias, esponjas, material escolar, produtos Tramontina podem ser entregues no drive-thru sustentável no ginásio no dia de hoje, nesta manhã.
0: É muita coisa que pode ser levada, né? Aquele momento para fazer aquele faxinão em casa, a gente tem falado disso durante a semana, fazer aquela limpeza daquele material que por vezes a gente tem guardado, enfiado lá num canto, não sabe que destino dá, não sabe o que fazer com ele. Então, é para se organizar. Começa às 8h da manhã, vai até o meio-dia. Então, aproveitar e fazer essa limpeza em casa e dar o destino adequado. As lâmpadas, eu quero chamar atenção, porque muita gente fica na dúvida das lâmpadas, né? Às vezes a gente troca uma lâmpada e a lâmpada tá lá num canto jogada, né? A gente não sabe o que fazer com a lâmpada. Tá aí a dica, né? Levar aí no Ginásio Municipal de Esportes hoje. O tempo hoje vai estar firme, né, Denise? Provavelmente não vai ter sol, mas vai estar firme, então não tem nem a desculpa da chuva, né? É aproveitar realmente para valorizar essa iniciativa que faz parte do mês do meio ambiente.
1: E a mudança no trânsito aí na Avenida Independência, com aquela rótula que foi instalada com cones como forma de experimental, né? É, muitos motoristas estão utilizando, muito comentário na nossa postagem na rede social, uns apostando que não vai dar certo, outros dizem que tem que ter uma sinaleira, mas só o dia a dia que vai mostrar o comportamento dos motoristas, né? Uhum. E é por isso que tem esta rótula neste momento de forma experimental. Então, quem não acompanhou a nossa informação, vai a dica, né? Ali na Independência, com a esquina com a Vicente Dalbó, nas proximidades da escola Dante Grossi, estão instalados cones. Esses cones estão simulando uma rótula. Esta rótula agora é de forma experimental. E quem sempre está na rótula tem preferência, né, João?
0: Exatamente. Eu acho que é uma, assim, eu sou defensor sempre das rótulas, eu acho que é uma iniciativa importante. Ontem eu já passei algumas vezes aí por essa rótula, já pude utilizá-la nesse formato. E é aquilo que tu falas, né? Tá, entrou na rótula, eu tenho a preferência, né? Então, a ideia é ter, dar mais fluidez para o trânsito nesse trecho. Porque, por exemplo, antes, quem descia da Vicente Dalbó passava em frente ao Colégio Dante Grossi, né? Tinha que esperar as duas faixas vagarem, né? Os dois lados vagarem para poder cruzar. E aí, às vezes, formava uma fila interminável, né? Lá para cima. Aí agora, por exemplo, vagou a pista de quem faz o sentido centro-bairro de Independência, tu já entra na rótula, né? Sim. Daí tu já ganha preferência, então vai dar mais fluidez, sim. Eu acho que é uma bela iniciativa. Claro, respeitando a opinião de todos, mas acho que sinaleira não é o caminho, né? Não tem como colocar
1: demora
0: sinaleira.
1: Demora muito.
0: É, demora muito demais, né?
1: E já tem lá no INSS.
0: É, não tem como, né? E não tem tanto movimento assim para uma sinaleira, que exige uma sinaleira aí, né?
1: É, o movimento aí é no horário de pico, né?
0: Isso.
1: Que é a saída da escola, a entrada da escola.
0: Exatamente.
1: O resto é...
0: Cinco e pouco da tarde também, além da escola, tem o pessoal que sai das empresas, né? Então,
1: isso.
0: O pessoal que tá saindo da Tramontina, que tá indo pro centro, pros outros bairros, então, dá esse pico. Então, a rótula, eu acho que ela faz um controle bacana, um controle importante do trânsito. Só os motoristas têm que utilizar a rótula mesmo, né? Ontem, enquanto eu falava ao vivo aí na nossa unidade móvel, eu vi pelo menos 3 vezes motoristas que não fizeram o caminho correto da rótula, o contorno da rótula, né? Que pegavam um atalho, digamos assim. Claro que aos poucos o pessoal
1: talvez
0: vai
1: ser... Talvez desavisado,
0: o pessoal vai se acostumando. Eu acho que talvez seria importante até, por parte da prefeitura, colocar um cartaz, uma placa, rótula experimental, contorne a rótula, algo assim, que talvez tem motorista que nem sabe exatamente qual que é. Porque como são cones, quando chega... Primeira coisa, parece que é uma obra, algo assim,
1: isso,
0: né?
1: Isso, isso.
0: Então, talvez uma placa indicando o rótulo experimental, eu acho que seria importante até para dar essa fluidez no trânsito, né?
1: Nós tivemos diversos acidentes de trânsito ontem, carro tombando na Rota do Sol, às 4 horas da tarde, os bombeiros foram acionados para atendimento deste tombamento na 453, quilômetro 73. O capotamento resultou em uma pessoa ferida, que foi encaminhada para avaliação médica pela equipe da EGR. Equipes da PRE e EGR prestaram apoio. Nós tivemos uma carreta que tombou entre Garibaldi e Farroupilha pela VRS 813 ontem. Uma pista bastante molhada, né? Então, exige um cuidado maior dos motoristas, como hoje também exige um cuidado muito grande em função da pista molhada, que acaba ficando bem mais escorregadia, né?
0: Uhum.
1: E na área de segurança ainda nós temos uma mulher que foi presa em Bento Gonçalves no dia de ontem. Ela é acusada, uma mulher de 28 anos, acusada de ser autora de um homicídio ocorrido no bairro Zate, em Bento Gonçalves, no último dia 27 de maio. Então, acabou sendo presa. A Polícia Civil de Carlos Barbosa, fazendo a apreensão de cigarros eletrônicos, a segunda vez na semana em que a polícia faz esta apreensão. Na última quarta, eles realizaram a apreensão numa casa em que também foram apreendidas algumas armas e drogas. E ontem, sexta-feira, eles realizaram, a partir de uma denúncia anônima, eles fizeram uma vistoria num estabelecimento comercial e eles localizaram 8 cigarros eletrônicos do tipo vape, cuja comercialização é proibida no Brasil, especialmente entre menores de idade. E o alerta feito pela Polícia Civil é para esta realidade, né? Que esses cigarros apreendidos, eles não podem ser vendidos. E também fazendo alerta para a saúde, porque esses cigarros eletrônicos, eles causam diversas doenças respiratórias, podem levar a casos mais graves, à morte. Uhum. Nós já tivemos jovens morrendo após o consumo desses cigarros eletrônicos, né?
0: Exatamente. Então, muitos jovens, né, não sei se por desinformação ou por outras questões, acham que o cigarro eletrônico não é cancerígeno, não faz mal à saúde, e muito pelo contrário, né? Como tu disse, Denise, os índices também de nicotina são enormes, são gigantes, então tem muita nicotina presente, muitas substâncias químicas, e eu acho que esse combate ele é mais do que necessário. Para os vapes, e até para os vapes, inclusive, que vêm do Paraguai, que são mais prejudiciais ainda, né? Então, acho que são ações importantes como essas que vêm sendo realizadas, né?
1: Temos como destaque regional, Universidade Federal do Rio Grande do Sul aponta único prédio apto para receber futuro campus da Serra em Caxias do Sul, que venha logo esta definição de escolha do prédio, né? Então, vamos torcer que dê certo tudo isso.
0: Denise, só voltando um pouquinho para a questão das festas juninas, esqueci de citar que hoje também tem festa junina no bairro Bela Vista 2. Então, nosso amigo Marcelo Schmidt, né? Ele nos manda o recado que hoje, então, tem a festa junina no bairro Bela Vista 2, para o pessoal prestigiar, né? Iniciando às 18 horas. Hoje, às 18 horas, inicia, então, essa festa junina para a comunidade lá do Bela Vista 2. Então, roteiro completo de muitas festas juninas, né? E voltando à questão do prédio que você falava, né? O prédio é a antiga sede da FSG, que vinha sendo apontado como a mais provável sede, né? Porque havia outras sedes, outros prédios sendo cotados, e de acordo com a URCS, né? O único imóvel que atende integralmente todos os requisitos é esse prédio que fica na esquina da rua Os 18 do Forte com a Moreira César, no bairro São Pelegrino. Edifício Sofia, que já pertenceu, como nós falamos, né, à FSG.
1: E ainda na segurança, nós tivemos uma morte de um jovem em São Sebastião do Caí. E também nós tivemos uma morte em Farroupilha. Um homem morreu no hospital após se envolver em acidente de trânsito em Farroupilha. Foi um homem de 69 anos que sofreu acidente de trânsito na noite da quinta em Farroupilha. Ele não resistiu aos ferimentos e morreu no hospital. Ele foi identificado como Urbano Antônio Ziokovski. O acidente foi registrado às 19h40 na rua Ranieri Petrini, no bairro 1º de Maio. De acordo com o boletim da Brigada Militar, Ziokovski conduzia um Fiat Idea que colidia com o Renault Clio. No outro automóvel, o motorista de 33 anos e a passageira também precisaram de atendimento médico. Urbano Antônio Ziokovski está sendo velado na Capela Eternidade do Memorial Fornec Matana, e o sepultamento está marcado para este sábado às 9 horas no cemitério público municipal. O outro acidente que eu falei agora há pouco, então ele aconteceu em São Sebastião do Caí, em que também um jovem acabou morrendo nesse acidente, um jovem de 26 anos, identificado como Davi Borges Dória Filho. Ele sofreu esse acidente ainda por volta das 12h40 de ontem, no quilômetro 20 da IRS-122 em São Sebastião do Caí. Conforme informações preliminares, um automóvel Nissan March, que trafegava em um dos sentidos, teria aquaplanado devido às condições da pista, perdido o controle, ultrapassado a barreira de separação, invadindo a pista contrária, colidindo frontalmente contra uma van que seguia no sentido Bom Princípio São Sebastião. O condutor do automóvel, né, esse rapaz de 26 anos, acabou morrendo. Já o motorista da van ficou ferido e recebeu atendimento médico.
0: É, tudo indica essa aquaplanagem, né? Que ocorreu ontem, chovia bastante, então muito provavelmente a aquaplanagem a causa desse acidente que acabou resultando na morte desse jovem, né? De 26 anos aí na região de São Sebastião do Caí, entre Bom Princípio e São Sebastião do Caí. Aquaplanagem é complicado, né? Ainda mais se você está em alta velocidade, não sei se era o caso desse, né? Mas quando você está em alta velocidade, que você que o carro aquaplana, ele se torna você não tem o controle do carro, né? Você perde o controle. Infelizmente foi o caso desse acidente, né?
1: 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Vamos para os destaques dos jornais que estão circulando por aqui. Vamos falar sobre o universo dos quadrinhos, que ainda atrai novos leitores. 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Flores da Cunha, reinauguração da igreja, gente, está prevista para o fim de 2027. A restauração da estrutura atingida por incêndio deve iniciar já no mês que vem. Que notícia boa para Flores da Cunha, eles que estão fazendo uma vaquinha, já atingiram o dia que eu olhei, mas já faz tempinho, já tinha 500 mil, né? Arrecadado, mas deve ter se somado aí bem mais esses recursos. O Pioneiro traz uma reportagem especial sobre, é até vergonhoso, né, o que eles mostram nas fotografias das doações da campanha do agasalho que chega para as doações em Caxias do Sul.
0: Para te ver que não é só aqui, né, Denise?
1: Doação não pode ser descarte. Gente, uma calça longa com uma perna só, a outra cortada, rasgados, faltando pé de saco de calçados, blusão queimado, com furos. Né? É inacreditável. Isso vai pro lixo, né, gente?
0: Sim.
1: Se não serve para ti, não vai servir para outros. Correio do Povo, caso suspeito de ebola em paciente do Rio Grande do Sul investigado. Gaúcho de 64 anos recém voltou de Uganda, onde a surto da doença testou positivo para malária e está internado em Porto Alegre. Estado acionou protocolos de vigilância, assistência e biossegurança. Mota pauta o PL do fim das 6x1 e manobra para destravar agenda. Governo do Estado prepara série de ações frente ao Euninho. A guerra mais longa é sem se vislumbrar um término. Os heróis aquecidos na segurança pública. Fórum aborda os potenciais no Rio Grande do Sul, a importância de diversificar a matriz diante da crise climática. Produtores precisam adaptar seus sistemas para a reforma tributária. Vale dos Vinhedos, na Serra Gaúcha, se tornou a primeira IG do Brasil. Que a IG é a indicação geográfica.
0: Isso.
1: Zero hora, juízes divergem sobre o papel do poder público na enchente. Há 28,7 mil ações de pessoas e empresas que pedem indenizações de danos. Magistrados têm decisões discrepantes. Justiça da Itália afirma que Zambelli não teve julgamento imparcial no STF. Nova lei federal que amplia direitos dos pacientes nasceu de experiência gaúcha. Um café especial e sensorialmente sem defeitos, afirma a especialista. Tem também renovado rival da estreia, mantém altas expectativas. Domingo é dia de grupos da Alemanha e da Holanda. Ancelotti, podemos competir com todas as equipes. Namorados explicam por que o pedido ainda importa. E muitos outros destaques. E eu quero chamar a atenção que hoje no Saúde e Bem-Estar nós vamos falar de amor, de relacionamentos. A minha convidada é a presidente da SERPSI, advogada.
0: A psicóloga?
1: me deu um branco agora na hora, né? A psicóloga, assim, a psicóloga que vem falar comigo, ela é a Sandra Camini, que a gente gravou ainda ontem, e ela vem falar sobre esta questão dos relacionamentos, né? A importância das pessoas se conhecerem, a importância das pessoas estarem bem antes de se fazerem opções, né? De escolhas, melhor dizendo, do parceiro, da parceira. Também falando um pouco sobre esses relacionamentos tóxicos, os cuidados que é preciso ter, dos homens de não ter esta visão de possessividade, ninguém é dono de ninguém, esta é a realidade. Então é bem bacana, uma entrevista bem diferenciada sobre a questão dos relacionamentos, do amor, a busca de uma terapia de casais quando há algum problema, né, de relacionamento, enfim. Então ela traz uma abordagem bem diferenciada sobre esta questão dos relacionamentos e do amor, e que eu convido a todos para acompanharem o Saúde e Bem-Estar logo mais às 9h30 pelo rádio. Depois às 11h a gente disponibiliza também no Facebook para quem não conseguir acompanhar pelo rádio.
0: Vale a pena acompanhar, uma entrevista bem bacana para hoje, então. É típico e bem ideal para esse período aí de Dia dos Namorados e Dia de Santo Antônio também, né? Uhum. Muita gente hoje vai apelar para Santo Antônio, né, Denise?
1: Às vezes também para algumas pessoas que estão sozinhas é um dia de angústia.
0: Isso,
1: porque
0: exatamente.
1: Elas observam todo mundo nas redes sociais colocando as suas fotografias, né? Mas as pessoas têm que entender que se elas estão bem, tá tudo bem.
0: Exatamente.
1: Né? E não dá para ficar sozinho também, né? Mas o importante é que não fique em casa. A gente é ser social, é preciso sair, ter amigos, ter amigas, né? E sair e estar aberto também para ser esse é o desejo para relacionamentos. Ela fala na parte final. De que a gente precisa estar sempre com a janelinha aberta, né? Quando se quer algum relacionamento, ficando de olho e tal. Se é isso, o que se quer? Se não quer, se está bem sozinho, está bem resolvido, ok.
0: Está tudo bem.
1: Está tudo bem, não precisa ficar triste, não. Às vezes é melhor ficar sozinho que mal acompanhado, né? Diz o ditado, aquele, o jargão popular. Mas é assim, mas é para onde alguns acham que foi um dia de, acho não, foi um dia de muita de bom relacionamento, outros, né, acabam ficando tristes nesta época do ano.
0: Uhum.
1: Mas também nem todas as publicações de redes sociais são aquelas verdades, né? Todo mundo tem os seus conflitos, todos, uhum. todos. Não há família perfeita, não existe casal perfeito. O importante é o diálogo. Exato. E uma palavra bem chave para tudo, equilíbrio. E respeito.
0: Respeito.
1: Existe exatamente. Um tripé, né, para os bons indicadores do relacionamento, que é o respeito, que é essa questão do equilíbrio. Mas a psicóloga fala depois no Saúde e Bem-Estar da importância desses relacionamentos, né, da confiança.
0: Uhum.
1: A confiança já aí também já entra a confiança junto com o respeito, né? Isso faz parte, porque são seres diferentes.
0: Exato.
1: Não adianta. A gente é ser, ela coloca, eu achei bem interessante, a gente é ser inteiro quando a gente está na barriga da nossa mamãe, né? Depois volta, quando se sai para o mundo, já tem aquele choro, porque tem muita coisa neste mundo para depois a gente se desafiar.
0: Exatamente.
1: Mas o importante é saber que a vida é bela, a vida precisa ser vivida e agradecer a Deus pela vida que temos.
0: Uma bela mensagem, então. Eu tô curioso para assistir hoje, Denise, o Saúde e Bem-Estar.
1: Verdade. Tá bem, então. Ai, linda é sua história, João. Eu li ontem no Novo Tempo.
0: Ah, certo. Uma página para, né? Tive o prazer de conversar com o seu Aidiri, com a dona Aidiri e o seu Ildo Ló, né? Que completaram recentemente, em maio, 71 anos de casamento, né?
1: É uma vida, né?
0: É uma vida juntos, né? 71 anos de casamento. Eles que eram moradores lá do interior, né? De São José de Costa Real, e ela de Linha Presidente Soares. Casaram, depois o seu Ildo resolveu vir morar em Garibaldi para dar educação para as filhas, né? Para fazer as filhas estudarem. E hoje estão lá os dois firmes e fortes, com muita saúde, né? Sendo cuidados pelas filhas também, mas os dois vivendo uma rotina sozinhos ainda, né? Claro, com as filhas estão sempre lá juntas.
1: Com mais,
0: né,
1: de 90 anos.
0: É, o seu Ildo tem 92 e a dona Aidir tem 90, né? E lúcidos os dois.
1: Assim é bom viver na longevidade.
0: Nossa,
1: né?
0: Eu falei pro seu Ido, quando fui embora, disse: ó, seu Ido, quero chegar na idade do senhor assim, né? Com esse pique, né? Gremista, né? Ele me disse: vem que eu vou te mostrar o que eu tenho aqui e tal. Ele disse, não, primeiro ele me disse: tu gosta de política? Eu disse: ah, eu gosto de política, seu Ido, mas não tenho partido. Não, eu vou te mostrar meu partido. Aí quando ele me levou para um quarto cheio de pôster do Grêmio, disse: ah, esse aqui é meu partido.
1: Olha só.
0: Pôsteres e pôsteres do Grêmio, de todos os títulos do Grêmio, assim, fanático pelo Grêmio. Muito legal.
1: Que legal. E o número deles de sorte, ou o número, né, de coincidências.
0: Sim.
1: É o 5, né?
0: Sim, o 5. Casaram no dia 5/5/55, né?
1: Cinco filhas.
0: Cinco filhas, né? Pra quem não conhece de quem nós estamos falando, são os pais das Clavenei, né? Como a gente brinca, né?
1: São as mais conhecidas.
0: A Clarice e a Neiva, né? A gente chama popularmente, brincando, as duas de Clavenei, né? São os pais das Clavenei, que tem a floricultura. Mas são cinco filhas, todas muito presentes, todas que estão sempre junto, né? Aos pais, que pegam eles no final de semana para um ir na casa do outro. Foi uma história bem bacana de ser contada. E mandar um abraço para eles, que certamente estão na audiência da Rádio Garibaldi.
1: É, eles são bastante ativos, né? O seu Ildo organiza, não sei se organiza ainda, mas organizava excursões, enfim. Mas bem bacana a história. É inspiradora a história deste casal, né? É interessante também a forma como se conheciam, né?
0: Sim.
1: Na igreja.
0: Uhum.
1: Nos encontros.
0: Exatamente, ele conheceu ela, que ela foi lá em São José Costa Rocha rezar o terço, né?
1: São duas comunidades diferentes que eles moravam.
0: De Linha Soares, que era um pouco menor, então tinha a reza do terço lá em São José, e foi lá e conheceu ela e foi acompanhar ela de volta para casa a pé, né? Conversando.
1: Uhum.
0: Ia namorar a pé na casa dela.
1: É, olha só, né? Uma vez os acasalamentos aconteciam nas suas comunidades, comunidades próximas.
0: Uhum.
1: Hoje já se abre mais, né?
0: Uhum.
1: Hoje os relacionamentos às vezes começam pela internet, depois vão se conhecendo.
0: Uhum.
1: Hoje está no outro mundo. Mas tem que sempre estar com a janelinha aberta quem deseja ter um relacionamento.
0: Isso aí.
1: 7:08 e hoje tem Brasil, João.
0: Hoje tem a estreia do Brasil na Copa do Mundo, 7:00 PM, Brasil e Marrocos, provavelmente o jogo mais difícil do Brasil na primeira fase, então é jogo pro Brasil ficar ligado. Marrocos, uma seleção que terminou na quarta colocação na última Copa do Mundo, então um teste de fogo pro Brasil, e a gente vai falar bastante sobre a estreia da seleção brasileira logo mais. Tivemos ontem também a CBF jogando pela Série Ouro e vencendo a equipe da AFA em São Francisco de Assis pelo placar de 2-1. E ainda, amanhã a CBF joga pela Copa da Liga, pela Copa LNF, nesse duelo, então, eliminatório, né, contra o Joaçaba. Se a CBF vencer, avança; se perder, estará eliminada da competição. Assuntos para a gente ampliar logo mais no espaço de esportes aqui do nosso Conectado, Denise.
1: Muito bem, então, agora a gente vai ao intervalo. Bom dia, Henrique.
2: Bom dia.
1: A gente vai ao intervalo, depois a gente volta trazendo muito mais informações. Fique conosco, um ótimo sábado a todos. Santo Antônio, rogai por nós, Santo Antônio, que nos abençoe nesse dia e todos os dias da nossa vida.
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0: 7:17, 7:17, temperatura em 10 graus aqui nos estúdios da tua Rádio Garibaldi. O nosso programa está voltando, o nosso Conectado está voltando aqui em 101.5 FM com a parceria de Unimed Serra Gaúcha, Cuidado, Inovação e Futuro. 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E o tempo amanhece encoberto nesse momento, né? De acordo com aquilo que se imaginava em termos de clima, né? Só que vamos ver como que se mantém o clima para o final de semana. É hora de chamarmos ela. Vem aí Kátia Valente com a previsão do tempo.
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2: Pessoal, o sábado começa ainda com um pouquinho de umidade, os ventos empurram um pouco de umidade aqui para nossa região, então eventualmente pode ter algum chuvisco por aqui, pelo menos no período da manhã de sábado. Depois, ao longo da tarde, o tempo vai ficando mais firme aqui na região. E a tendência é que no domingo também tenhamos a presença do sol, variação de nebulosidade. Tem chance de chuvisco apenas em áreas bem próximas ao litoral, já aqui na região da Serra e Campos de Cima da Serra. No domingo, a gente já deve ter um pouco menos nebulosidade, ainda que tem, né, a presença ainda de umidade na atmosfera. A temperatura na tarde deste sábado, máximas de 14 a 16 graus, 14 nas áreas mais elevadas. No domingo, as mínimas pela manhã oscilam entre 7 e 9 graus e à tarde a máxima não passa de 15 a 16. E aí, como eu falei, semana que vem as temperaturas despencam. Na segunda-feira, o dia já começa com mínimas entre 2 e 4 graus e tem previsão de geadas. À tarde, máximas de 8 a 10 graus. Na terça-feira, as temperaturas podem ser negativas e as geadas são generalizadas, assim como na quarta-feira também. Com a previsão do tempo, Kátia Valente.
0: Obrigado, Kátia, pelas suas informações aqui nos estúdios. A temperatura está na marca dos 10 graus. 10 graus nesse momento e o anúncio da Kátia para semana que vem, né? Geadas generalizadas, gente, chegando aqui no Rio Grande do Sul. Kátia Valente, com a previsão do tempo, falou em nome de AMG, que lembra, concorra a R$460 em prêmios, adquirindo o cartelão da rifa da AMG. 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
0: E no estado, Rio Grande do Sul investigando um caso suspeito de ebola por aqui. Repórter Eduardo Amaral.
3: Um homem de 64 anos que foi atendido inicialmente na cidade de Novo Hamburgo, no Vale dos Sinos, está sob a suspeita de ter contraído o vírus ebola. De acordo com a Secretaria de Saúde, SES, do estado, ele tem um histórico recente de permanência em Uganda, país da África Oriental que sofre com surtos da doença. Durante a investigação, foi feito um teste rápido para a malária, com resultado positivo, tendo sido assim iniciado o tratamento específico. Mas mesmo que a malária seja, até o momento, o principal diagnóstico, o caso segue em investigação para a doença do vírus ebola, conforme determinação dos protocolos do Ministério da Saúde. O descarte definitivo dependerá do resultado emitido pelo Laboratório Nacional de Referência, que é a Fundação Oswaldo Cruz, a Fiocruz. O paciente já foi transferido para o Grupo Hospitalar Conceição, em Porto Alegre, que é a unidade de referência estadual, onde recebe acompanhamento especializado para o tratamento da malária. Mas caso o diagnóstico de ebola seja confirmado, ele será transferido para um hospital de referência nacional. O caso também já foi comunicado pela SES ao Ministério da Saúde. 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Produção e reportagem, Eduardo Amaral.
0: Obrigado, Eduardo, pelas suas informações. 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Nós temos intervalo comercial, depois, na sequência, você acompanha os destaques locais. Vamos falar da reinauguração do, ou melhor, como é o termo correto, o despertar do órgão de tubos, né? Que acontece amanhã. Luiz Henrique Guarnieri ontem foi conversar com o organista e organeiro responsável por esta recuperação. E os detalhes você acompanha comigo na sequência.
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0: Estamos voltando com mais Conectado aqui na programação da Garibaldi. A temperatura está em 10 graus aqui nos nossos estúdios. 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
0: Nos fatos locais, temos uma série de assuntos, mas o primeiro deles é o restauro do órgão de tubos, espaço para participação da Unidade Móvel, porque ontem Luiz Henrique Guarnieri conversou com o Adrian, responsável pelo restauro, ele que é organista, e deu mais detalhes a respeito desta ação, desta iniciativa da Paróquia São Pedro. E do momento também do despertar do órgão amanhã a partir das 16h30. Acompanhe comigo.
2: Dia 12 de junho de 2026 não é um dia qualquer. É um dia muito especial porque há 2 anos atrás, em 2024, eu estava neste mesmo espaço onde estou aqui agora, entrevistando o saudoso Fábio Bon, que foi quem iniciou o restauro do órgão de tubos da Igreja Matriz, um símbolo de religiosidade aqui para Garibaldi. Infelizmente, durante este processo, o Fábio veio a falecer, nos deixou, mas o Adrian Terraça, que inclusive era parceiro do Fábio nesse processo de reforma, nesse processo de restauro, assumiu os trabalhos, concluiu os trabalhos e possibilitou que no próximo domingo, agora no dia 14, nós tivéssemos a cerimônia de reinauguração do órgão de tubos que voltará a tocar nas celebrações aqui da Igreja Matriz de Garibaldi. Para a gente falar um pouquinho sobre esse processo como um todo, debater a celebração, quais foram as etapas deste procedimento de restauro, o Adrian, que é argentino, por sinal, e que mora no Rio Grande do Sul já há algum tempo, veio aqui para conversar com a gente. Antes de mais nada, Adrian, buenos dias! Bem-vindo a Garibaldi.
3: Buenos dias, um prazer, obrigado e bom dia para toda a audiência da rádio.
2: Adrian, eu gostaria que tu iniciasse a tua fala comentando um pouco sobre a tua trajetória. Desde que tu saiu da Argentina, como é que tu chegou ao Brasil e principalmente, da onde que veio essa tua paixão pela música e pelos órgãos? Porque hoje tu é não só um organista, como um organeiro também.
3: Isso. Bom, eu comecei de muito criança com minha avó, com piano, estudando piano, música, né? Em Victoria, Entre Rios. Eu nasci em Victoria, perto de Rosário. E logo, com o tempo, comecei a tocar em um mosteiro beneditino que tinha um órgão. Aí comecei a dar meus primeiros passos como organista. Mas eu tive sorte que nessa época, eu tinha 14 anos, eles adquiriram um órgão por doação da França. Aí eu ajudei os monges e os irmãos aí e o organeiro montar esse instrumento.

0: Ahí comenzó a mi pasión pelo órgano de tubos, ¿no? Toda mecánica, ingeniería, o son, cuestiones de afinaciones y a música. Luego yo continué mis estudios en Rosario, en Argentina, me gradué como organista y continué trabajando con organería, con un organeiro argentino, Oscar Tocco. Luego continué mis estudios en Italia, en Europa, fui adquiriendo conocimientos y 2018 fui convidado a hacer aquí un encuentro, un recital en un encuentro de organistas y organeiros de Latinoamérica en Canoas, aquí en Brasil. Y en esa oportunidad, luego, post o concierto, o personal de la Universidad Federal de Río Grande do Sul me ofreció una bolsa de estudios para yo participar por una bolsa para hacer un maestrado en órgano. Y a partir de 2019 acabé ficando aquí en Río Grande do Sul y comencé también a trabajar aquí con organería y fundé ya mi empresa que es Terraza Organería a partir de 2019.
1: Hoje tu mora em qual cidade, Adrian?
0: Actualmente estoy en Novo Hamburgo. Nuestra oficina y los trabajos acontecen en Novo Hamburgo.
1: E hoje a tua ocupação, assim, a tua profissão, tu trabalha só com os órgãos?
0: Só com órgãos de tubos, todo mecânico e acústico, né? Todo órgão de tubos pneumáticos, mecânicos e até com sistemas elétricos, mas o som é sempre acústico.
1: E dentro dessa tua história, dentro dessa tua trajetória, Adrian, que tu nos conta, como é que surge esse órgão de Garibaldi na tua trajetória? Como é que esse projeto vem até ti?
0: Pois é, eu trabalhei muitos anos com Fábio Bon, o neto do construtor desse órgão. A partir de 2021, eu comecei a trabalhar em parceria com essa empresa Bon e com Fábio. E bom, em 2023 chegou essa possibilidade por meio do Frei Epson, que nos contactou para ver se era possível restaurar o instrumento que estava muito tempo sem tocar e que é um instrumento que era muito utilizado aqui na paróquia, era necessário que volte a soar. E a partir de 2023, início de 2024, começamos a tratativa e os projetos para a recuperação do instrumento.
1: E quais foram as principais dificuldades que tu enfrentou nesse processo? Eu nem vou te fazer essa pergunta porque ela parece ser meio retórica, mas foi difícil mexer no bichão aqui?
0: É difícil mesmo, porque é um instrumento quando não toca, aí que começam os problemas, porque os mecanismos estão endurecidos, ou ele funciona tudo com vento, um instrumento pneumático. O único que tem elétrico é o motor, a ventoinha, o ventilador, né? E logo, se tu não passa ar pelos mecanismos, é um instrumento que vai morrendo com o tempo, vai ficando quieto, né? E apagado. Então, a gente encontrou muita coisa, encontrou mecanismos que já não funcionavam, peças que estavam totalmente destruídas, os mesmos tubos estavam em muito mau estado. Então, foi realmente uma tarefa assim árdua, difícil, mas a gente encarou com muito entusiasmo, né? E o órgão foi completamente desmontado, foram levadas todas as peças para a nossa oficina em Novo Hamburgo, foram restauradas uma por uma cada peça, foram refeitos folhecinhos de couro, os tubos foram rentoados, foram soldados tubos de metal, a madeira foi restaurada, enfim, trabalho bem complexo e que deu seus frutos, porque atualmente o órgão está muito bem e é reconfortante, né? Que aconteça, porque nem sempre acontece que restaura um órgão e fica bom. Às vezes acontecem algumas coisas no meio, mas nesse caso foi trabalho assim muito bem feito.
1: Hoje ele está 100%.
0: Sim, 100% e tudo original, como ele estava originalmente. O único que foi trocado completamente, assim, foram as mangueiras de chumbos originais, porque já não davam para recuperá-las, estavam caídas e por trabalhos que foram feitos aqui na igreja e não se tiveram, às vezes, os cuidados necessários, não deu para recuperar. Mas o resto está tudo original como ele estava.
1: Tu vai tocar o órgão também no domingo, né, Adrian?
0: Sim. Após a missa e da bênção do instrumento, será feita uma apresentação da restauração que nós vamos fazer com a empresa, mostrando imagens desde o início até o final da restauração e comentando o processo. E em seguida será feito um concerto de órgão, aqui nesse órgão. Eu vou tocar umas peças de compositores alemães, como Bach, vou tocar Vivaldi. E vou tocar Marcel Dupré, são alemães, italiano e música francesa, para órgão especificamente, são peças para órgão. E, bom, espero que o pessoal curta, que goste dessa apresentação.
1: Eu tenho certeza que quem vier para cá não vai se arrepender. Então, todo mundo convidado para o próximo domingo, inclusive, a partir das 4 horas, iniciam as movimentações, a celebração religiosa às 18 horas. A transmissão da Rádio Garibaldi também vai estar disponível para quem não conseguir se deslocar presencialmente até aqui à Igreja Matriz. Estaremos transmitindo tudo. Adrian, eu gostaria de agradecer a tua presença aqui na Rádio Garibaldi, agradecer todo esse trabalho que tu fizeste com muito empenho e muito esmero para que esse órgão pudesse estar em condições de ser tocado hoje. Também já aproveitar pedindo para que tu finalizasse fazendo da tua parte um convite para a comunidade garibaldense estar aqui no domingo.
0: Isso. Antes do convite, também queria nomear a comunidade da paróquia São Pedro.
1: Perfeito.
0: Sobretudo o Frei Epson, também pela iniciativa de restaurar um órgão que não é pouca coisa, sobretudo no Rio Grande do Sul. São eventos que não acontecem muito seguido. E também ao falecido Fábio Bon, a sua família, porque eles apoiaram muito também o nosso projeto de continuar, né? E, bom, esperamos vocês, então, no domingo. Também vai ter apresentações de corais antes da missa. Logo teremos a missa com a benção do órgão, a apresentação da restauração, o concerto de órgão. E no fim, uma apresentação também de um organista com uma cantora. Assim que é uma apresentação bem extensa e que todo mundo vai poder disfrutar. E sejam todos bem-vindos. Esperamos vocês dia domingo.
2: Exatamente, com acompanhamento, com cobertura da Rádio Garibaldi. 16h30 iniciam as apresentações, né? E com a transmissão da Rádio Garibaldi pelo Facebook e pelo YouTube a partir das 18 horas. A gente vai transmitir a celebração da Santa Missa e na sequência também vamos prosseguir com as demais apresentações. E aqui pelo 101.5 FM, amanhã à tarde tem jogo da Rádio Garibaldi, tem jogo da CBF aqui na Rádio Garibaldi no 101.5. Então serão duas frentes de trabalho. No rádio, no 101.5, tem o jogo da CBF, no Facebook e no YouTube, em vídeo, né? O órgão de tubos. 7h41, 10 graus a temperatura. Nós vamos pro intervalo, depois na volta tem mais destaques por aqui. Vamos falar sobre o drive-thru sustentável, que acontece hoje lá no Ginásio Municipal de Esportes, com a participação do secretário municipal do meio ambiente e muito mais aqui no Conectado. Voltamos já.
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2: Funerária do Carmo informa nota de falecimento. Pais Armelindo Bortolini in memoriam e Maria Fante Bortolini in memoriam. Esposo Arduino Locatelli in memoriam. Filhos Selvo Luiz in memoriam, Solange Maria e Solis Carlos. Genro Hermes, Nora Ivete. Netos Eduarda, Guilherme e Norberto. Bisneta Olívia. Irmãos, cunhados, sobrinhos e demais familiares, com pesar comunicam o falecimento de Carmelina Bortolini Locatelli, com a idade de 88 anos. As últimas homenagens estão sendo prestadas na funerária do Carmo, Sala A, onde hoje, às 16h30, será celebrada a cerimônia de despedida com posterior sepultamento no cemitério público municipal de Garibaldi. noticiamos o falecimento e convite para enterro de Carmelina Bortolini Locatelli, com a idade de 88 anos.
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2: Conectado está de volta, são 7:46, 7:46, 10 graus a temperatura aqui nos nossos estúdios, conectado neste bloco que tem a parceria da Engetec Controle de Pragas, mantenha ratos, mosquitos, baratas e muitas outras pragas longe da sua casa, com a equipe da Engetec. 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E está rolando o Festival das Flores no Caetá. E também hoje tem troca de figurinhas no Caetá a partir das 10 horas da manhã. Aproveite!
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2: Gente, hoje tem drive-thru sustentável no Ginásio Municipal de Esportes. Oportunidade aí para você levar para reciclagem muitos materiais que estão lá depositados, jogados dentro da nossa casa. Ontem eu recebi o secretário municipal do Meio Ambiente, Anderson Dalla Ross, aqui nos estúdios, e ele deu mais detalhes sobre o drive-thru. Acompanhe comigo.
11: A gente vem com essa campanha, né, incentivando o pessoal a destinar esse material de forma correta. Temos então no mês do meio ambiente, né, todo o trabalho que foi executado na semana anterior, desde a parte de distribuição de mudas nativas, a limpeza em torno do passeio da barragem, a feira de adução, e agora a gente chega na segunda semana do mês, né, para uma nova iniciativa, que é na verdade um novo drive-thru, né, com a parceria da Tramontina. Então a gente vai ter também ali os materiais da Tramontina sendo recolhidos, né? Para isso também a Tramontina, e aqui agradecer a empresa, né, por estar presente nessa parceria, nesse drive, vai estar presenteando, né, a população que estiver lá destinando de forma correta com um vale, né, de 10% de desconto nas compras do varejo. Uhum. Então, até uma questão de chamar a população, né, fazer o seu dever e ser presenteado, porque nada mais é que a gente pensar em todo o ecossistema, trabalhar toda essa parte de logística reversa. Então, todos os materiais que nós vamos estar recolhendo, né, eles vão ter um tratamento correto e vai fazer com que esse material não fique obsoleto ou daqui um pouco até sendo encaminhado para um local inadequado.
2: Já que citamos essa questão da Tramontina, secretária, entrando, começando por ela, o que exatamente será recolhido por parte do pessoal da Tramontina?
11: O pessoal da Tramontina vai estar recolhendo só os materiais Tramontina, tá? Uhum. Mas a questão do vale e do cupom, né? Eles vão estar dando para todos os materiais, uhum, não só os materiais Tramontina.
2: E aí, então, Tramontina é panelas?
11: Tudo, né? tudo que tiver obsoleto, que o pessoal não estiver mais utilizando, que quiser dar um descarte, eles vão estar recebendo.
2: Ah, muito bacana. Bom, mas a lista é grande, né, secretário, de materiais que estão sendo recolhidos. Vamos repassar item por item o que vocês estarão recolhendo.
11: Nós vamos ter, então, volumosos, eletrodoméstico, eletroeletrônicos. Nós vamos ter pilhas, lâmpadas e baterias. Vamos estar também com óleo de cozinha, material escolar. Vamos ter também a parte dos vidros e a questão ali do trabalho junto à Tramontina, dos materiais Tramontina.
2: Uhum, exatamente. Alguns itens, por vezes, vocês até têm essa periodicidade de recolhimento também nas campanhas ou nos próprios ecopontos aí no ginásio. Mas eu acho que o grande mote do sábado é ser esse horário diferente, né?
11: Sim, sim, sim. A iniciativa ela tem por pegar, na verdade, as pessoas que não conseguem sair no horário de expediente, né? E que consigam lá levar no sábado, das 8 ao meio-dia, né? Lembrando o pessoal lá no ginásio.
2: Alguns itens que por vezes a gente não sabe aonde destinar, que são as lâmpadas principalmente, né?
11: Sim.
2: Uma bela oportunidade para destinar as lâmpadas, porque às vezes a pessoa fica na dúvida, levo no local que eu comprei, mas às vezes o pessoal esquece, enfim, são oportunidades diferentes, né?
11: Todos os materiais, lâmpadas, pilhas, baterias também, a gente tem uma grande recepção nesse dia, né? Óleo de cozinha também é um material que também vem, vidro. É. E falando do vidro também, né, De Luca, agradecer a comunidade na questão dos PEVs, ponto de entrega voluntária, que a gente tem ali os 5 coletores de vidro. Até a própria empresa que faz parte da campanha e da parceria dos PEVs vem elogiando, né? E eles já estão com uma previsão de ter mais 5 PEVs aqui para o município de Garibaldi. Então, tu sabe que toda a iniciativa, toda a campanha que ela é bem acolhida pela comunidade, só tem o pró a ter a própria comunidade. Então, reverte nisso em ações, né, voltadas ao município.
2: Com certeza. Um item que me chama atenção são as esponjas, né? Muita gente não sabe por que as esponjas têm essa destinação diferenciada.
11: A esponja, na verdade, é porque ela tem diversos materiais ali, parece que não, mas ela não é utilizada como seco e nem como um rejeito, então ela tem que dar um tratamento por causa que do aço escovado ali tem todo aquele material. Então tem toda uma separação para ser feita para não fazer a destinação e acabar indo para os nossos aterros sanitários. Uhum. Então a gente faz o trabalho também de esponjas, né? O próprio material, às vezes, que tem aquele plásticozinho ali, por exemplo, do biscoito ou da bolacha, que tem aqueles dois plásticos, o de alumínio por dentro e o plástico, ele deveria ser separado, né? Certo. Então, para fazer um tratamento diferente. A gente sabe que hoje a produção e os materiais, eles visam também a praticidade, né? Coisas que o mercado está trabalhando de forma distinta. Há um tempo atrás a gente não via a questão do selinho de reciclável, de reutilizável nas garrafas, em outros materiais, em outros produtos. Hoje a gente já está vendo que o foco ambiental, graças a Deus, né, ele está se tornando mais evidente.
2: O potencial de reciclagem é muito maior ainda, né? De diversos itens que nós temos hoje, né, secretário?
11: Com certeza,
2: né? Se houvesse essa conscientização maior da população, né?
11: Sim, sim, na verdade, todo produto aí é da logística reversa e todo produto que nós vamos estar trabalhando no drive-thru, ele é totalmente revertido, é totalmente reutilizado.
2: Tá aí então, gente, a partir das 8 horas, daqui a pouco, né? Daqui a 7 minutos, inicia então o drive-thru sustentável no Ginásio Municipal de Esportes. 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Gente, hoje, 13 de junho, é dia de Santo Antônio, né? E agora eu quero movimentar a nossa unidade móvel, porque neste dia de Santo Antônio, a Padaria Pombale prepara os tradicionais pãezinhos de Santo Antônio. E o nosso colega Flávio Antônio Baleixo foi até lá para falar um pouquinho sobre Santo Antônio. Está acompanhado do Frei Vilmar Dallagnol. E quem for para Pombale hoje parece que vai ganhar pãozinho hoje. Baleixo, conta pra gente. Você que se fala aí desde a Pombale. Bom dia, meu amigo.
12: Olá, muito bom dia. Falamos aqui desde a padaria Pombale, uma das unidades, porque tem Pombale na área central e essa que é a raiz, né? Aqui na Independência, no acesso ao município de Garibaldi. Na manhã desse sábado, estamos na companhia do Frei Vilmar Dallagnol, também do Diego, que gerencia, cuida e toca aqui o empreendimento da padaria Pombale nessas duas unidades. Tá de folga hoje? Hoje deram folga para ela, né? Gente, na manhã desse sábado estamos aqui para abençoar pãezinhos, porque a padaria Pombale está brindando a comunidade garibaldense e da região também, não só para Garibaldi, pessoal que nos ouve também, nos assiste aqui na região da Serra Gaúcha, com os pãezinhos de Santo Antônio, nesse dia dedicado a Santo Antônio. Frei Vilmar, eu gostaria que o senhor falasse mais, né? Sobre Santo Antônio, esse santo, né? Também sobre o significado dos pãezinhos. Bom dia, Frei.
13: Bom dia aos ouvintes da tua Rádio Garibaldi, a coordenação desta padaria também, Pombale. É com alegria que nós estamos aqui, então, nesta manhã, fazendo com que todos se sintam ou já estão se sentidos acolhidos para buscar o seu alimento. Hoje celebramos o dia de Santo Antônio. E o pão de Santo Antônio, ele simboliza a partilha, a caridade e também a providência divina. Sabemos que pela tradição católica, a nossa fé é um alimento que nunca pode faltar na mesa de todos os trabalhadores e na mesa também da família. Sabemos que Santo Antônio também distribuía os pãezinhos. Distribuía os pãezinhos para todos aqueles que batessem a porta, que viessem à sua casa. E ele, como diz uma lenda, quando ele trabalhava num convento, ele repartia o pão com todos aqueles que ali participavam, e quando chegou o padeiro, ele viu que não tinha mais. E ele disse: olha, você vai lá agora, do outro lado, na padaria, do outro lado da sala, que ali está também aquilo que você achou que não tivesse. Estava multiplicado todo o pão que ele realmente achou que faltasse. E eles tinham então distribuído a isso. Então diz que Santo Antônio também é o pão dos pobres, ele lembra a caridade, ele lembra a pregação, a evangelização, o pão da palavra e o pão da Eucaristia, que é o centro, certamente, em que ele também comemorava esses momentos.
12: Beleza, muito bem então, né? Diego, e hoje estou fazendo também esse ato bastante importante para a comunidade, né? Parabéns a ti, a toda a equipe aqui da Padaria Pombale. Vamos falar um pouquinho mais sobre essa atividade aí, que já é tradicional, né? Bom dia.
14: Bom dia pessoal da tua rádio. É, novamente estamos aqui com vocês nessa parceria, né? O terceiro ano consecutivo que a gente traz um Frei e a rádio para nos prestigiar e prestigiar a comunidade. Onde a gente sim faz esses pãezinhos bento, então, para a igreja a matriz toda semana, né? E além disso, nas festas de comunidade, né? E esses pãezinhos as crianças adoram muito, né? E como diz a tradição do que o Frei falou agora, de Santo Antônio, que ele distribuiu os pães, hoje, nesse dia, a gente também distribui os pães. Então, o pãozinho bento, que será bento pelo padre agora, né? Vamos distribuir para a comunidade hoje. Quem quiser vir, passar e recolher sem problema nenhum. Só passar
12: isso todo dia, Diego?
14: Hoje, todo dia. Até que tiver o pãozinho aí. A gente fez uma grande quantidade, então a gente vai ficar distribuindo.
12: Maravilha. Parabéns a ti e toda a equipe aí.
14: Muito obrigado e nós agradecemos a todos e a nossa equipe mesmo, né? Valeu.
12: Exatamente. Frei, vamos então abençoar, né? Mais algum recado que o senhor possa passar para a gente? Falar ainda mais do significado aí, Frei.
13: Isso. Abençoar o pão significa abençoar o símbolo e tudo que sustenta a vida. Abençoar o pão significa as atitudes da solidariedade aos necessitados. e também simboliza a partilha e o alimento dos bens entre os seres humanos, o pão partilhado e o pão da Eucaristia, no qual já está presente no alimento. E que este pão nunca falte na mesa de todas as pessoas e que todos possam partilhar e que tenha o pão em abundância. Então nós vamos fazer a nossa oração e a nossa bênção. Então sobre os pães, sobre todos os que aqui participam e toda esta coordenação que todos os anos realmente está pronta de portas abertas para atender a todos os que aqui chegam e atender também com alegria, como São Francisco fazia. A nossa proteção está no nome do Senhor, que fez o céu e a terra. Senhor Pai Santo, Deus Eterno e Todo-Poderoso, abençoai esses pães, fazei que eles recordem a quem os comer ou repartir com os outros, que vós sois o pão de todos e quereis todos que tenham o pão em suas mesas e todos se empenhem em erradicar a fome. Aumentai a nossa fé em vós e o nosso amor aos necessitados. Por Jesus Cristo, vosso Filho, que convosco vive e reina na unidade do Espírito Santo, por todos os séculos dos séculos. Amém. Em nome do Pai, do Filho e do Espírito Santo. Amém. Pai nosso, que estás no céu, santificado seja o vosso nome. Venha a nós o vosso reino, seja feita a vossa vontade, assim na terra como no céu. O pão nosso de cada dia nos dai hoje. Perdoai as nossas ofensas, assim como nós perdoamos a quem nos tem ofendido. E não nos deixeis cair em tentação, mas livrai-nos do mal. Amém. Que Santo Antônio nos abençoe e proteja a toda esta população garibaldense, os que nos visitam e todos os que aqui chegam também para buscar o seu alimento para o dia a dia, colocar na mesa, após o seu trabalho. Em nome do Pai, do Filho e do Espírito Santo. Amém.
12: Obrigado, Frei Vilmar. Obrigado, Diego. Nós temos aqui à mesa uma certa quantia de pães, mas tu tem muito mais, né, Diego? Temos tu produziu mais. Bastante, a produção foi maior.
15: Foi maior. Nós produzimos mais porque a gente sabe que a população vai querer pegar esse pãozinho.
12: Com certeza.
15: Eles, as crianças principalmente, as que mais gostam do pãozinho Bento, né? Que eu acho que a hora da missa, a criançada que vai lá, eu acho mais importante a hora da distribuição do pãozinho, né? Mas nós temos sim, hoje... O dia nós vamos estar distribuindo pãozinho Bento.
12: Mais uma vez, parabéns a ti, obrigado por essa, né, essa entrega, né, já é tradicional aqui na padaria, por estar, né, compartilhando nesse momento, nesse dia especial a Santo Antônio.
15: Isso aí, nós é que agradecemos e estamos sempre com as portas abertas.
12: Maravilha! Muito desde bem. A padaria Pombale, imagens do Luiz Henrique Fontanive Guarnieri, aqui desde o local. Gente, passe por aqui, né? Aqui na... É só aqui ou lá na...
15: Na filial também nós também. Estaremos, na Dante Grossi.
12: Nos dois pontos da padaria Pombale, cinquentenária padaria Pombale, a reportagem de Flávio Antônio Balejo. Um bom dia. Viva Santo Antônio!
2: Viva Santo Antônio, Balejão. Obrigado Balejo, obrigado ao Diego, abraço pro amigo Diego, pro Frei Vilmar, toda a equipe lá das duas padarias Pombale. 8:02, 8:02. 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Mais um intervalo, o último do nosso programa, e depois tem o último bloco do nosso Conectado, mas é o último bloco recheado de muitas coisas. Tem informações na área de segurança, tem previsão do tempo, dia de hoje na história, e tem também o esporte em sábado de estreia da seleção brasileira na Copa do Mundo. Tudo isso no próximo bloco do Conectado.
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0: 8:07, 8:07, voltando para o último bloco do nosso conectado para Engetec Controle de Pragas. 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
0: 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Informações na área de segurança com a colega Denise Furlaneto da Campo, e tem bastante informação na área de segurança, desde acidentes até ação também da polícia, né, Denise? Mais uma vez, bom dia.
2: Bom dia, João Paulo, bom dia, Luiz Henrique, que está aqui conosco. Então, primeiramente, como você falou, várias informações. Primeiramente, quero falar do tombamento. Um tombamento de uma carreta que aconteceu na VRS 813 e o tombamento de um carro na Rota do Sol, no quilômetro 73. Ontem à tarde foi registrado um acidente por volta das 14 horas na VRS 813, quilômetro 3, entre Garibaldi e Farroupilha. Conforme informações, o condutor perdeu o controle e tombou na lateral da via. Ele não restou ferido, resultando em apenas danos materiais. O trânsito ficou em meia pista. A carreta estava carregada de frutas. Bombeiros militares e também a Polícia Rodoviária Estadual atendeu a esta ocorrência. E por volta das 4:05 da tarde ontem, os bombeiros voluntários de Garibaldi foram acionados para atendimento de acidente de trânsito na Rota do Sol, quilômetro 73. Na chegada, a equipe havia um capotamento, resultando em uma pessoa ferida. O paciente foi encaminhado ao hospital para avaliação médica pela equipe da EGR. Equipes da PRE e EGR prestaram apoio no atendimento. A Polícia Civil de Carlos Barbosa fez apreensão de cigarros eletrônicos pela segunda vez na semana. Na tarde desta sexta, policiais civis realizaram uma vistoria em um estabelecimento comercial localizado no centro da cidade. Após uma denúncia anônima, durante a ação foram apreendidos 8 cigarros eletrônicos do tipo vape, cuja comercialização é proibida no Brasil, especialmente para menores de idade. Esta é a segunda apreensão realizada pela Polícia Civil nesta semana. Na quarta-feira, outros 10 cigarros eletrônicos foram apreendidos, além de armas e outros materiais ilícitos. Alerta! A Polícia Civil alerta que a comercialização desses produtos é proibida, sobretudo para menores de idade. O estabelecimento que for identificado vendendo cigarros eletrônicos poderá responder a procedimento criminal. Além da ilegalidade da venda, as autoridades destacam os riscos à saúde. Os cigarros eletrônicos podem causar diversas doenças respiratórias e, em casos mais graves, levar à morte. Denúncias sobre comércio ilegal podem ser encaminhadas pelo WhatsApp da polícia pelo 98407-9915. E na manhã de sexta-feira, a Polícia Civil de Bento Gonçalves prendeu uma mulher de 28 anos, suspeita de ser autora de um homicídio ocorrido no bairro Zate, em Bento, no último dia 27 de maio. A ação foi realizada por agentes da primeira delegacia de polícia de Bento, com apoio da DP de Santiago. A prisão ocorreu após o avanço das investigações, que incluíram análise de imagens de câmeras de vídeo monitoramento, oitivas de testemunhas e informações técnicas repassadas por perito do Instituto Geral de Perícias, que atuaram no local do crime. Com base nos elementos apurados, a Polícia Civil representou pela prisão preventiva da investigada, medida que foi deferida pela primeira vara criminal de Bento Gonçalves. Durante as diligências, os policiais identificaram que a suspeita havia fugido após o crime para a casa de familiares. A partir disso, foram mapeados possíveis endereços onde ela poderia estar escondida. Com auxílio de policiais civis de Santiago, a mulher foi localizada naquele município, onde acabou sendo presa. Após o procedimento de praxe, ela foi encaminhada ao presídio estadual de Santiago, onde permanece à disposição da justiça. E jovem de 26 anos morre em grave acidente de trânsito na RS-122 em São Sebastião do Caí. Um grave acidente foi registrado por volta das 12h40 de ontem, resultando na morte de um jovem de 26 anos na RS-122, quilômetro 20, em São Sebastião do Caí. Conforme informações preliminares, um automóvel Nissan March, que trafegava em um dos sentidos, teria aquaplanado devido às condições da pista, perdido o controle da direção, ultrapassado a barreira de separação e invadido a pista contrária, colidindo frontalmente contra uma van que seguia no sentido Bom Princípio São Sebastião do Caí. O condutor do automóvel, um homem de 26 anos, identificado como Davi Borges Dória Filho, morreu no local. Já o motorista van, de 54 anos, ficou ferido e recebeu atendimento médico. O teste de etilômetro realizado no condutor da van apresentou resultado negativo para consumo de álcool. A Brigada Militar realizou isolamento e a preservação da área para os trabalhos da perícia, além do controle do trânsito, até a chegada dos demais órgãos competentes. Equipes da CSG também atuaram na limpeza da pista. Eram essas as informações da área de segurança, João Paulo.
0: Obrigado, Denise. Muita informação realmente na área de segurança nesta manhã de sábado. 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De imediato, já após a segurança, a gente traz previsão do tempo.
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3: Pessoal, o sábado começa ainda com um pouquinho de umidade, os ventos empurram um pouco de umidade aqui para a nossa região, então eventualmente pode ter algum chuvisco por aqui, pelo menos no período da manhã de sábado. Depois, ao longo da tarde, o tempo vai ficando mais firme aqui na região. E a tendência é que no domingo também tenhamos a presença do sol, variação de nebulosidade. Tem chance de chuvisco apenas em áreas bem próximas ao litoral, já aqui na região da Serra e Campos de Cima da Serra. No domingo, a gente já deve ter um pouco menos nebulosidade, ainda que tem, né, a presença ainda de umidade na atmosfera. A temperatura na tarde deste sábado, máximas de 14 a 16 graus, 14 nas áreas mais elevadas. No domingo, as mínimas pela manhã oscilam entre 7 e 9 graus e à tarde a máxima não passa de 15 a 16. E aí, como eu falei, semana que vem as temperaturas despencam. Na segunda-feira, o dia já começa com mínimas entre 2 e 4 graus e tem previsão de geadas. À tarde, máximas de 8 a 10 graus. Nas terça-feira, as temperaturas podem ser negativas e as geadas são generalizadas, assim como na quarta-feira também. Com a previsão do tempo, Kátia Valente.
0: Obrigado, Kátia, pelas suas informações. 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Vamos saber o que marcou o dia 13 de junho na história com Mário Vivan.
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4: 13 de junho, dia do turista no Brasil. Os aniversariantes do dia: cantor e compositor Marquinhos Moura.

0: a atriz Isadora Ribeiro. Os fatos do dia. Em 1888, nasceu o famoso poeta português Fernando Pessoa. Ele é o mais universal poeta português. Por ter sido educado na África do Sul, chegou a ter maior familiaridade com o idioma inglês do que com o português ao escrever os seus primeiros poemas nesse idioma. Fernando Pessoa morreu em 1935, aos 47 anos. Em 2012, morreu aos 82 anos, o ex-governador do Rio Grande do Sul, José Augusto Amaral de Souza. Ele comandou o estado entre 1979 e 1983. Em 2019, o Supremo Tribunal Federal permitiu a criminalização da homofobia e da transfobia. Os ministros consideraram que atos preconceituosos contra homossexuais e transexuais devem ser enquadrados no crime de racismo. Mário Vivan, para a tua rádio.
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0: 8:18, 8:18. Obrigado ao colega Mário Vivan. 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É hora de fecharmos muito bem o nosso Conectado de hoje, trazendo o esporte.
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0: Vamos de esporte então, gente, porque hoje, 13 de junho, tem a estreia da seleção brasileira na Copa do Mundo. Esse é o nosso principal assunto, é o assunto de entrada do nosso bate-papo esportivo, mas logo na sequência também teremos informações do futebol amador, tem a CBF que ontem venceu pela Série Ouro, tudo isso também com os colegas Luiz Henrique Guarnieri e Flávio Antônio Balejo, que agora há pouco estavam na Palmvale e retornam agora aqui nos estúdios. Balejão, bom dia.
2: Bom dia, João Paulo, bom dia, Luiz, estamos abençoados já, João.
0: Exatamente. É. Luiz Henrique, bom dia.
3: Bom dia, João Paulo De Luca, bom dia, Flávio Antônio Balejo. Olha, dia de estreia do Brasil na Copa nunca pode ser um dia qualquer, João Paulo De Luca. Que grande dia que já amanhece diferente.
0: É, vê se você não grita muito gol hoje, Luiz, porque tua voz já tá...
2: É, tá complicado, né?
3: Ah, mas se eu tiver que moer ela mais ainda por causa do gol...
2: Ele já procurou uma farmácia pra dar uma ajeitada, né?
0: Ele gritou muito gol dos Estados Unidos.
3: Se eu tiver que esbagaçar minha garganta mais ainda gritando gol do Brasil, não tô nem aí.
2: Esbagaçar é bom, né?
3: Esbagaçar,
2: né? Olha o termo.
0: Que belo termo pra um sábado pela manhã, né?
2: O que seria esbagaçar?
3: Não sei, na verdade, é um termo meio versátil, uso pra qualquer coisa.
2: Ah, que maravilha, não. Né? Que momento.
0: Não, que momento. Que momento de Luiz Henrique Guarnieri nessa manhã de sábado.
2: Vamos começar pela CBF?
0: Vamos de seleção primeiro.
2: Seleção primeiro?
0: Vamos primeiro do assunto principal, então. Depois a gente faz o balanço final dos demais.
2: Coisas
0: assuntos,
2: mais nossas, né? Aqui, né?
3: Exatamente, perfeito, que perfeito.
0: É local. Seleção brasileira estreando sob um misto de desconfiança, mas... O que é normal, talvez uma das maiores desconfianças das últimas estreias em Copas da seleção, devido principalmente a todo o ciclo que foi feito, né, Luiz? Ou que não foi feito, na verdade, esse ciclo, né?
3: Porque... É que, na verdade, foi um ciclo bem atrapalhado da seleção brasileira, porque ele já é um ciclo mais curto. A gente vai lembrar que a Copa de 2022, ela acontece em dezembro. Então tu não tem 4 anos precisamente para preparar a seleção. Bota que tu tem 3 anos e meio. E nesses 3 anos e meio... 4 técnicos passaram pelo comando da seleção brasileira. Eu falo de Ramon Menezes, Fernando Diniz, Dorival Júnior e agora o Carlo Ancelotti. 4 técnicos, inclusive, com características muito diferentes entre um e outro. A gente fala do Ancelotti, que por vezes ele poderia entregar mais, embora eu acho que a seleção tenha crescido muito sob o comando dele, mas é sempre bom lembrar, o Ancelotti teve 1 ano de preparação até chegar a esta Copa do Mundo. O Ancelotti teve no máximo 4 ou 5 convocações antes da convocação final para a Copa do Mundo. Esse é um fator que não pode ficar de fora da equação quando tu quiser chegar a um produto para avaliar o trabalho dele.
0: Exatamente. Mas tudo isso acontece por escolha da própria CBF, né? Porque o Tite, ele tinha anunciado ainda no início de 2022 que não renovaria com a seleção, né? E ele fez esse anúncio precoce, digamos assim, justamente para que a CBF tomasse as medidas aí e pudesse se organizar com antecedência, né? E foi o que acabou não acontecendo, né?
3: E vale destacar que 1 ano antes do Ancelotti ser contratado, a CBF já tinha firmado esforços para tentar fechar a contratação dele. E na oportunidade ele renovou com o Real Madrid. E aí chega o Dorival Júnior, que teve uma passagem desastrosa pela seleção brasileira. E pelo menos, ao que me parece, a CBF aposta no Ancelotti porque tem convicção no trabalho dele. É difícil, inclusive, não se ter, até pelo currículo que ele apresenta, mas o Ancelotti já está renovado para a Copa do Mundo de 2030. Então, independente do que acontecer em 2026, espero que dê para a seleção sair com Hexa, mas se isso não acontecer esse ano, a gente vai ter uma mostragem muito mais fidedigna do trabalho do Ancelotti nos próximos anos, que é o que vai começar o ciclo daqui para frente.
0: E se o Ancelotti vai conseguir dar uma cara que ele gostaria para a seleção brasileira.
3: Mas eu vou te dizer, João Paulo, e aí Talvez tu vá concordar comigo, porque eu sei que tu pegou épocas da seleção brasileira muito mais vitoriosas do que as épocas que eu peguei. Mas eu olho para esse time da seleção brasileira e eu sinto falta de algumas peças, no sentido de que, cara, a seleção brasileira hoje não tem um camisa 10. Podem me falar do Neymar o quanto quiserem, o Neymar é um jogador que está descontado e todo mundo sabe disso. O Neymar não é hoje o que eu espero para ser a grande referência da minha seleção, embora tecnicamente, se ele tivesse bem fisicamente, se ele tivesse querendo, ele poderia entregar, poderia. Questão é que eu não julgo o Neymar pelo que ele poderia fazer, eu julgo pelo que ele faz. E o que ele está fazendo é insuficiente. E a seleção brasileira também me parece que não tem um camisa 9 afirmado. Sabe aquele homem gol, um centroavante de referência?
0: Sim.
3: Talvez o Igor Thiago possa cumprir essa função, mas ainda, ainda muito cru se tratando de seleção brasileira.
0: E é o único 9, né? Que é o único 9 convocado,
3: o,
0: né?
3: O único 9 de ofício, de fato e direito, é o Igor Thiago. Porque os outros dois que podem cumprir essa função, que são o Endrick e o Matheus Cunha, não costumam fazê-la.
0: Balejão, como é que tu vê essa seleção?
2: Olha, eu acredito sempre na seleção brasileira.
0: Só me diz, né, que tu vai ver com, como é que tu vê com os olhos, né?
2: Eu vejo com os olhos, sim. É. E ouço com os ouvidos, né? Mas eu vejo uma seleção, cara, que dá para tirar bastante coisa ainda. Eu compartilho com o Luiz sobre a questão do Ancelotti, que veio e faz a diferença, né? Os olhares são para o técnico da seleção, por vezes mais para o técnico do que para o time da seleção brasileira, né? Alguns amistosos que a seleção teve aí, eu ainda acredito que eu tenho esse pensamento, carrego comigo, né, desde criança, que, poxa vida, tu deveria trabalhar uma seleção para chegar no Mundial com carregando os mesmos nomes, né, ou por vezes tendo sempre os jogadores para te ter o conjunto. Aí eu trago, eu convoco o Luiz para um jogo amistoso, o João Paulo para outro, aí o Delano para outro, o Balejo para outro, não fica aquela sincronia, né? O time fechado, entrosado, já sabendo que o João Paulo vai estar correndo. Eu recebi a bola aqui no meio, no miolo, eu já sei que o João Paulo vai estar correndo lá na ala esquerda, o Luiz vai estar entrando pela direita, então, quer dizer, fica uma sincronia bem mais ajeitada, mais ajustada, né? Mas tudo bem, é o meu pensamento, mas vamos lá, a seleção brasileira já foi campeã em outras temporadas aí com o mesmo sistema, então não sou eu que vou estar aqui contextualizando, né? Tô falando um pouco mais difícil porque na presença do Luiz é outra coisa, né?
0: Falou bonito. Tu não vai conseguir falar esbagaçar, né?
2: Não, esbagaçar não. Mas tudo bem, agora ele já deu, né, o feedback do que é na realidade esbagaçar. Então, que a seleção esbagasse, né? Na sua estreia.
0: Dito isso, depois de toda essa desconfiança, somos Brasil, né? Até o final.
2: Somos Brasil.
3: E eu gostaria de fazer um comentário sobre o jogo de hoje, João Paulo de Luca.
0: Faça.
3: Porque além de olhar para a seleção brasileira, também é importante dar uma ótica pro adversário, porque Marrocos é um país com pouca tradição no futebol, isso é fato, isso é inegável, mas isso é perigoso, porque por vezes, principalmente entre o público que não acompanha, e ele é massivo, ele representa a grande maioria, a seleção marroquina é subestimada. Talvez não só pelos torcedores, mas até por pessoas que se envolvem diretamente com essa partida, e isso é um erro crasso. Eu não estou dizendo que o Marrocos vai vencer a seleção brasileira. Não, sempre que o Brasil for jogar contra o Marrocos, o Brasil entra como favorito.
0: Mas nesse ciclo o Marrocos já venceu,
3: mas
0: né?
3: A seleção marroquina não é um time descartável.
0: Na época ainda, quando o Diniz, que era o técnico da seleção, né? O Marrocos venceu o Brasil, né?
3: Longe disso, por sinal.
0: Na última Copa, o Marrocos eliminou primeiro a Espanha e depois Portugal.
3: E
0: né?
3: Foi semifinalista. Isso. Marrocos é o atual campeão da Copa Africana de Nações, daquele jeito. Ganhou no carteiraço, ganhou no tapetão, mas pelo menos até a final chegou com grande propriedade, foi perder por conta de bobeira do Brahim Dias e depois ganhou nos tribunais. Então não deixa de ser o atual campeão da Copa Africana de Nações. E tem jogadores de muito destaque no futebol europeu fazendo parte desse elenco. Falo do próprio Brahim Dias, que é um jogador do Real Madrid, principalmente o Hakimi, que é o capitão dessa seleção, recentemente bicampeão da Champions League com o Paris Saint-Germain. Mazraoui, que é um jogador que defende o Manchester United, também muito bem afirmado no futebol inglês. O goleiro deles, o Bono, que chamou muita atenção na última Copa do Mundo, continua sendo uma das referências dessa seleção. Então tem um time interessantíssimo, o Marrocos, e que pode ter certeza que, mesmo perdendo, não vai vender barato para a seleção brasileira.
0: É o teste mais duro da seleção nessa primeira fase, sem sombra de dúvidas. Palpite pro teu palpite pro jogo, Luiz.
3: Eu diria 2-1 pra seleção brasileira.
2: Valeu. O meu também.
0: Vai de 2-1.
2: Era isso que eu também tava
0: só maquinando. 2-1. Só pra ser diferente, eu vou de 2-0 então hoje pra seleção brasileira. 7 horas da noite, então pra quem quiser acompanhar, pra quem quiser não, todo mundo vai acompanhar, né, hoje a estreia.
3: Ah, não tem como não. Não tem. Aliás, eu vou falar de prováveis escalações.
0: Vamos lá.
3: O Brasil do técnico Carlo Ancelotti deve vir a campo com Alisson no gol. Danilo, aí fica a dúvida.

0: É do Abi, deve vir a campo com Bono no gol, Hakimi na lateral direita, Diop e Riad na zaga com Mazraoui na lateral esquerda. O meio campo tem Bouadi, El Anawi e Ouani e na frente Brahim Dias, Sbai e Saibari.
1: Maravilha. 7 horas hoje, mas não é o único jogo de hoje da Copa do Mundo, né, Luiz? Vamos trazer a agenda, o calendário de jogos para esta... para este sábado, para o pessoal se programar e fazer um aquece antes e depois da seleção brasileira, tem jogo, né, Luiz?
0: Ah, com toda e absoluta certeza. Às 16 horas já tem Catar e Suíça. Catar, que foi sede da última Copa do Mundo e que hoje enfrenta os suíços. João Paulo, quando eu te falo na Suíça, o que te vem primeiro na cabeça, o relógio ou o chocolate?
1: Chocolate, eu acho, né? Chocolate, mas os relógios, a precisão suíça, aquelas montanhas cobertas de neve com as vaquinhas pastando lá no topo da montanha.
0: Deve ser um país maravilhoso de se visitar, por sinal.
1: Sensacional, né? Maria Amélia Duarte Flores esteve recentemente lá e só fala maravilhas, né?
0: Certamente. Catar e Suíça, então, às 4 horas da tarde, horário de Brasília, e às 10 horas da noite, para quem quiser fazer um after aí do jogo da seleção brasileira, tem o outro jogo do grupo do Brasil, que é Haiti e Escócia, para já estudar um pouco melhor os nossos próximos adversários.
1: Um after, o que tá o embalejo? Nesse momento o Benito Rosa tá enlouquecido. Meu com as expressões pai, em inglês do Luiz Henrique, né?
2: Eu fico aqui, me dá um, né, o cérebro aqui entra em parafuso. É muito pra nossa.
1: E rapidinho, Luiz, que o nosso tempo tá quase estourando, só repassar os resultados de ontem. Tivemos as estreias dos dois outros países sedes, né, Luiz?
0: Exatamente. O Canadá empatou em 1-1 com a Bósnia, jogo que aconteceu no Canadá. E aí nos Estados Unidos, os donos da casa, a seleção norte-americana, não tomou conhecimento do Paraguai, venceu por 4-1 esta partida, mas com destaque pro Maurício, ex-jogador do Internacional, hoje no Palmeiras, que marcou um gol no jogo de ontem.
1: Exatamente, acabou fazendo gol, né? O Maurício. Vamos repassar também outras informações do esporte. Luiz, ontem você fez junto com o Delano o jogo da CBF contra a AFA em São Francisco de Assis. 2-1, jogo protocolar quase da CBF.
0: Fraco tecnicamente, a palavra é essa. Mas não se esperava muito, até pelo desequilíbrio técnico das duas equipes e pelas condições da quadra, que é aquele padrão Série Ouro que a gente já está acostumado a falar aqui. Mas eu achei o sub-20 da CBF um pouco abaixo, de acordo com aquilo que eu esperava que poderia entregar. Conseguiu a vitória, a principal missão, que era os 3 pontos, ela foi atingida, mas me parece um sub-20 meio cru, principalmente se tu for pegar a comparação com os meninos que vinham dando sequência no ano passado.
1: Com certeza. E a CBF, que é o seu time principal, amanhã, 5:30 PM, enfrenta o Joaçaba, lá em Joaçaba, pela Copa da Liga, né? Essa competição que é eliminatória em mata-mata. Primeira fase, a CBF eliminou o Sport lá no Recife e agora joga contra o Joaçaba fora de casa, cheia de desfalques. Vai ter trabalho a CBF para passar pela equipe catarinense.
0: Ah, né? essas equipes da segundona, é que se eu chamar de Silver, o João Paulo De Luca fica brabo
1: não,
0: comigo.
1: Não rola.
0: Essas equipes da segundona estão dando um calor, hein? Não dá pra subestimar.
1: Não, não tenha dúvida, né? Não tenha dúvida. O Joaçaba é um bom time de futsal. Né?
0: Aliás, alô a CBF, vamos colocar o jogo da Copa da Liga no calendário do site oficial?
1: Ainda não tá no site?
0: Aquela reclamação que a gente fazia ontem, João Paulo De Luca, todos os erros que a gente pontuou ontem no ar aqui, eles se mantêm. Eu tô olhando agora e o site tá na mesma.
1: Que coisa.
2: E com a tecnologia hoje avançada, não tem como, né?
0: Não dá.
2: Tem que estar em dia.
0: Não dá.
2: Tem que estar em dia. Federação também tem disso, né? A gente busca informação por vez lá, tu chega depois de rodada e não tá atualizado. Poxa vida, tu tem um celular em mãos aí pra atualizar, é rapidinho, cara. É rapidinho. E todo mundo vai lá e procura. Tu vai uma vez, vai duas, na terceira tu não vai mais. Tu acaba deixando de lado, né, João Paulo?
1: Exatamente.
2: João Paulo!
1: Lembrando, o jogo amanhã, então, vai ser às 5:30, com transmissão da Rádio Cribalta.
0: Você, né? E o Fonseca aqui.
1: Estaremos aqui, eu e Henrique da Fonseca amanhã.
0: Amanhã estarei na Igreja Matriz São Pedro, torcendo pela CBF, mas conduzindo a transmissão da cerimônia de reinauguração do órgão de tubos, que vai ser espetacular.
2: Tão aguardado também, né?
1: Privilegiado também, você, Luiz, de fazer
2: aguardado
1: essa
2: também.
1: Cobertura. Valejão, tu que é o cara do futebol amador aí, tem informações também,
2: copinha,
1: né?
2: Copinha, se tem Copa, tem Copinha, né? Mas infelizmente, final de semana não vai ter rodada da Copinha, João. São Paulo.
1: Devido ao
2: mau tempo, né? Os campos aí encharcados, gramados comprometidos, e para garantir também a segurança dos jogadores, o pessoal da organização cancelou a rodada desse final.

0: de semana. Mas tem o Campeonato Municipal de Veteranos, que acontece aí, encerrando a primeira fase no domingo, amanhã, dia 14. Tem Esportivo e Cesta Livre em Costa Real, AVG e Tribo no Campo dos Veteranos, Juventude Dínamo em São Pantaleão, Maiorca e Bola na Rede em São, no bairro do São Francisco. A sexta rodada, a sétima rodada que encerra então essa fase da competição. Tem AVG na liderança, depois vem o Dínamo, Tribo FC, Juventude, Cesta Livre, Bola na Rede, Maiorca e Esportivo. O Guaratinguetá e Três Lagoas estão na final dos veteranos e teve rodada ontem à noite, então esses dois times, falando da Bocha agora, João Paulo e também Luiz, Guaratinguetá e Três Lagoas vão fazer a final, a grande final do Campeonato Veterano de Bocha de Garibaldi.
1: Maravilha.
0: O Municipal de Equipes Mistas de Bocha encerra a fase com Chácaras na liderança. Nós teremos então na rodada desse final de semana, segundo o regulamento, né? Chácaras Integração, Guaratinguetá e Araújo. Jogos de volta acontece no outro domingo, dia 21, aí com Araújo e Guaratinguetá, Integração e Chácaras. As partidas começam às 2 da tarde do domingo.
1: Maravilha. Obrigado, gurizada. Valeu. Hoje, então, todo mundo na torcida pelo Brasil na Copa do Mundo. 8h36. Diga, Luiz.
2: Vamos, eu quero te colocar essa no ar aqui. Faz uma promessa se vier o Hexa.
1: Promessa?
2: É. Qual é a tua promessa pra sexta estrela?
1: Eu vou dar mais uma caminhadinha até Caravaggio, então.
2: Ah, perfeito.
1: Já que essa eu faço com tranquilidade.
2: Perfeito,
1: então.
2: Perfeito.
1: Tu tem alguma promessa, Luiz?
2: Na verdade, eu não pensei em nada ainda.
1: Ah, mas provocou e
2: não, eu só joguei. Eu só joguei no teu colo, não pensei em nada, eu queria ver o que tu tinha a dizer.
1: Tá bom, depois dessa eu vou encerrar, então.
0: Bom final de semana.
1: Valeu, gente.
0: Bom jogo, Brasil.
1: Música italiana pra fechar o nosso Conectado, como é tradição dos sábados. Na sequência, tem o programa dos sindicatos e o Saúde e Bem-Estar, e depois uma trilha sonora toda especial no estúdio aberto. Abraço, gente. Paz e bem.

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11: Alô, gente, bom dia. Aqui pela tua Rádio Garibaldi, programa do Sindicato dos Trabalhadores Rurais de Garibaldi, Boa Vista do Sul, Coronel Pilar e Carlos Barbosa. A voz atuante dos presidentes e de tudo que é tratado aqui é em favor dos agricultores, dos associados enfim, de todos os produtores da agricultura familiar. 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Já que eu chamei o André Weber, é com ele que eu vou dar o bom dia aqui. Ô André, bom dia!
12: Bom dia, tudo certo?
11: Tudo maravilha, tudo então, bom.
12: Então, bom dia para o Roberto, dá um bom dia para o Luciano, para os ouvintes também, para... Hoje eu trouxe minha assessora.
11: Assessora?
12: Juliana Damas, junto também.
11: E ela não quer falar hoje.
12: Ela quer hoje ver como é que funciona.
11: Como é que funciona? mas nem um bom dia, não. Bom dia, só um bom dia.
13: Bom dia.
11: Pronto, pelo menos um bom dia. Conseguimos tirar Luciano Rebelato. Bom dia.
14: É isso mesmo, é assim que começa. Começa com um bom dia. Então, a todos nós aqui, a Juliana, seja bem-vinda.
11: Bem-vinda,
14: a todos Juliana.
11: Põe sempre no programa, tá, Juliana?
14: Todos os agricultores que nos ouvem. Né, dos sindicatos de Garibaldi, Coronel Pilar, Boa Vista do Sul e também lá de Carlos Barbosa e de arredores. Um bom dia especial a todos.
11: Bom, Luciano, já vamos começar abordando assuntos importantíssimos. E o primeiro deles é a Assembleia do Sindicato, que vai acontecer agora, sexta-feira que vem, né?
14: Isso mesmo. Então, o primeiro assunto, talvez o mais importante do dia de hoje, né, é a Assembleia de Prestação de Contas aqui do Sindicato de Garibaldi, né? O de Carlos Barbosa
11: já foi,
14: né, alguns dias atrás. E agora acontece então a assembleia aqui no Sindicato de Garibaldi. São trâmites normais, né, formais. É necessário que uma vez por ano se faça uma assembleia de prestação de contas, apresentar para os associados como estão as contas do sindicato e também decidir assuntos de futuro da nossa entidade. Neste ano a nossa reunião vai ser num formato um pouco diferente, né? Será no final de tarde, às 18 horas ou às 6 horas da tarde, aqui na sede do sindicato, com a assembleia, e depois nós teremos uma confraternização aqui mesmo, no nosso espaço, o espaço do sindicato.
11: Todo associado deve participar, como é que faz?
14: Inscrição
11: ou não?
14: Estão todos convidados, né? Todos que nos ouvem e que já receberam a informação da assembleia estão convidados. Somente devem fazer a reserva, né, da presença, para que a gente consiga providenciar então os alimentos. A gente vai ter ali uns comes e bebes, então a gente precisa de um número aproximado de pessoas para que não falte e também que não sobe, isso, né, Roberto?
11: 34621128, o pessoal confirma aí, né?
14: Isso, ou direto comigo, né? Nessa próxima semana, né, que ainda é dia 19, é sexta-feira da semana que vem. Então ainda é possível fazer essa reserva e participar da reunião e também da confraternização, que todo mundo gosta muito de conversar, de estar junto aqui na sede do sindicato.
11: Trocar umas ideias aí. Bom, isso, Luciano, embalagens, é importante que já está aí o recolhimento também já nos próximos dias, né?
14: Isso, então continuando os avisos, né, na semana do dia 22, mais precisamente no dia 22 e 23 de junho agora, teremos então a campanha de recolhimento de embalagens aqui no interior de Garibaldi. A lista completa com os horários, os locais aonde vão ser recolhidos estão já à disposição no grupo do Conselho do Agricultor, aqui, dos Agricultores de Garibaldi, aqui no WhatsApp do sindicato também está postado. É importante que você verifique qual é o horário e qual é o local onde vão ser feitas os pontos, né, de recolhimento de embalagens aí na sua comunidade. Lembrando que essa devolução ela é muito importante para o meio ambiente e também é uma exigência legal para muitas indústrias que fazem a compra, no caso aqui da uva ou demais produção. Então não perca a data nem a hora, confira o seu local, é dia 22 e 23. É segunda e terça, né, Roberto?
13: Isso.
14: Segunda e terça, então.
13: Isso.
14: Da outra semana. Isso. Então,
13: só um detalhe aqui, Luciano. Essas embalagens não é simplesmente pegar, deixar lá aí, ó, pode levar. Não. Tem que dar a lavagem tripla, né?
14: Isso. É bem importante fazer a tríplice lavagem, ou seja, lavar três vezes. Devem estar furados quando se fala de litros, galões ou baldes. E também as tampas separadas, além de estarem contados para que seja mais rápido no momento do recolhimento. Outra situação bem importante é que o cadastro com o final da nota fiscal, com a entrada da nota fiscal eletrônica e o final do talão de blocos físico, também o recibo ele é feito de forma digital. Existe um cadastro que deve ser feito antes para agilizar junto à empresa que recolhe essas embalagens, né? E aqui o sindicato está disponibilizando então o funcionário para que esse cadastro seja feito. Lembrando que não há mais o talão físico, hoje tudo é digital, né, André?
13: Isso aí, André, como é que Carlos Barbosa também tem o cadastro, né?
12: Isso, só que Barbosa já foi o recolhimento, né? E agora só ano que vem, mas é importante salientar para ninguém perder a data aqui em Garibaldi. E o pessoal ficar atento porque hoje em dia os dados estão cruzando. Eu fiquei sabendo que tem propriedade, comprou agrotóxico e não devolveu a embalagem. E aí chegou um fiscalzinho lá.
14: Isso mesmo, né? Faz batem os dados de quantas embalagens você compra e quantas embalagens você devolve e cadê as embalagens, aonde foram jogadas, o que foi feito com elas. Se caso não for feito a devolução ou a destinação correta, você poderá sofrer aí alguns embargos, né? Muitas vezes até empresas vão ficar, não vão comprar a sua produção por não cumprir essa regra. E falando de defensivos, né, existe aí uma discussão que trata da proibição ou a suspensão do uso do glifosato e do glufosinato, né, dois herbicidas bem importantes para o nosso setor agrícola, né? São herbicidas, matam as ervas daninhas, muitas atividades já dependem desses produtos, como por exemplo o milho e a soja, né? E estão em discussão. Claro que teremos outros produtos substitutos, mas é uma notícia que vem atingir em cheio aí o setor de produção. Como é que está isso lá em Caso Barbosa, André?
12: Isso estamos bem preocupado porque lá é muito plantação de milho e se isso vier a acontecer, eu ainda não fui me aprofundar, mas tem sim outros produtos, mas quanto mais vai custar isso, né? Tipo, e já está difícil a situação para os produtores.
14: E na uva da mesma forma, André. A uva depende muito ainda do glufosinato, né? Que é o finale, né? O nome comercial dele até a gente pode falar aqui. E do tal do Roundup, né, que é o nome mais conhecido do glifosato. Dois produtos que são bastante utilizados para auxiliar os nossos agricultores no controle de ervas daninhas.
13: Mas se porventura for introduzido outro produto, não tem o mesmo destino?
14: Sim.
13: Então por que substituir se está dando certo esse primeiro?
14: Muitas vezes são discussões políticas, outras vezes são discussões que têm impacto realmente ambiental ou daqui a pouco residual, né? Mas ainda não sabemos exatamente o que está acontecendo e os porquês disso, né? Se o mercado que compra esses nossos produtos tem restrições. Enfim, nos próximos programas nós estaremos aí divulgando mais profundamente o que está acontecendo. Mas
13: por que essa troca?
14: Teremos com certeza produtos que vão substituir, né? Porque hoje não há mais a condição de se trabalhar manualmente, né, André?
12: Se voltar para a enxada, vai ter gente passando fome, né?
14: Isso mesmo, então vamos aguardar aí para entender o que está acontecendo, mas é uma ousadia até falar, muitas vezes tem sim envolvimento político ou interesses econômicos por trás desse tipo de decisão. Mas aguardaremos ainda, é uma discussão, não há nada ainda definitivo.
13: Próximos capítulos aguardarão um melhor esclarecimento dessa situação.
14: Isso. E falando de produção de uvas, né? E, enfim, temos alguns dados que são positivos, Roberto.
13: Oficiais. Como é que está a comercialização do vinho, do suco, do espumante?
14: Isso. Os dados da comercialização, eles mostram uma elevação no consumo ou na comercialização de todos os produtos. Alguns mais, outros menos, mas todos em torno de 10 a 15% de aumento acima do mesmo período do ano passado. É um número bem positivo, é um número bem interessante, graças ao trabalho de marketing de todo o setor, mas ainda, né, são números tímidos, né, são números que não são tão impactantes e precisamos melhorá-los em função do tamanho da safra que foi colhida e que daqui a mais 6 meses, André, estaremos colhendo mais uma, né?
12: Já é amanhã.
14: Já é amanhã. O pessoal já está podando, André.
13: Já está podando, está amarrando também, né? Até inclusive, uma coisa que eu vejo assim, uma das preocupações que eu vejo esse contato direto que eu faço com os produtores é a preocupação, o que, que nós vamos fazer com essa próxima safra?
14: É isso mesmo.
13: Essa é uma pergunta que você faz.
14: Nós temos uma colheita, foi uma colheita bem grande, né? Temos estoques bem altos. A comercialização, ela não acompanha o aumento da produção da uva, né, que é a base desses produtos. Temos previsões de que ainda venha a melhorar em função do inverno, né? O frio sempre atrai o consumo de... aumenta, né, o consumo de vinho. Ou faz
13: agora
14: que,
13: em diante, o inverno agora, dia 21.
14: Faz com que o vinho seja mais atrativo, né, para os consumidores. Mas vamos aguardar aí, trabalhando sempre para promover os nossos produtos e chegarmos lá na frente com estoques zerados, prontos para receber a próxima safra, né?
13: Chamar que isso aconteça.
12: Se fosse criar e fazer álcool para botar nos combustíveis, aí dava certo, né?
14: Ali, seria uma opção, né? 10% do vinho é álcool, né?
13: Então, por quê? Bom, cabe o setor buscar soluções para isso, e o pessoal não está de braço cruzado, não. O pessoal está divulgando, está incentivando. Só que aquela interrogação de sempre, a concorrência nos vinhos está sendo uma preocupação com o que vem de fora.
14: Se falarmos de vinho, o vinho hoje ele representa em torno de, somados os vinhos finos e os vinhos de mesa, ele representa em torno de 30% do nosso setor de comercialização de produtos derivados da uva. É bastante importante, né? São juntos, né? Esses vinhos, eles são um percentual bem importante. E a entrada de vinhos do Mercosul e também agora da União Europeia, eles vêm sim a impactar este nosso setor. Bom, entendemos que a qualidade dos nossos vinhos já não é mais problema, né? Ou seja, já competimos de igual para igual. O que nós precisamos como setor aqui no Brasil é questões de redução, questão de redução de tributos e custos de produção, né? Onde que a gente tem os maiores problemas. Bom, dentro dos custos, os tributos ainda são os mais, o que mais impacta no custo final. É por aí que o setor está trabalhando para reduzir o custo e sermos competitivos. Hoje o mundo está dentro de uma tela de computador, qualquer pessoa pode comprar qualquer produto de qualquer lugar do mundo, e além da tela do computador, os mercados, eles vão oferecer produtos na mão, né, de todo mundo, é só escolher.
13: Bom, trocando até um pouco de produto, mas que não deixa de ser também uma primeira necessidade, o pessoal do leite lá em Carlos Barbosa, André, o pessoal já está mais tranquilo, está vendo algum reajuste, está dando para produzir o leite, tratar a vaquinha, como é que está?
12: O que eu posso falar? Tranquilo, ninguém tá, né?
13: Certo.
12: Subiu um pouquinho, melhorou.
13: Melhorou um pouquinho, tá? Um acréscimozinho, pelo menos.
12: Já estão olhando lá para frente que tem tudo para cair o preço de novo.
13: Aí não fica legal, não.
12: Aí estão bem preocupados, isso aí. Estão atentos dia a dia, o que vem, mas a tendência é reduzir preço de novo.
13: Vai, fica um pouco difícil, tá? Inclusive, conversando até com próprios produtores, né? De Carlos Barbosa, ali da linha Vitória, aquela região ali, estão preocupados com isso. Estão preocupados porque o custo para manter um animal, ele é elevado e não tá batendo, não tá compensando a venda do leite para uma cooperativa ou a própria venda do leite, enfim, né? Não tá compensando o custo que tem no trato do animal.
12: É, vamos dizer assim, no momento é preocupante, talvez o futuro melhore ou piore mais ainda, né?
13: Meu Deus.
12: Mas no momento é preocupante.
13: É uma interrogação.
12: Geralmente, o que acontece? Pequenas propriedades estão parando, mas as grandes aumentam a produção mais ainda, né? Então vai sobrar.
13: Absorvem as pequenas.
12: Uma porcentagem de propriedades grandes e vão
14: manter a produção.
12: Vão manter a produção do que precisa.
13: Dominar o mercado.
12: É. E os pequenos, tem alguns que agora já estão visualizando uma situação de turismo.
13: Olha aí.
12: Registrar para vender um queijinho, um doce de leite e trazer turismo na propriedade. Isso pode acontecer também.
13: Um substituto.
12: Isso. Daí já vende, faz a produção e vende
13: direto.
12: Mas, é, tipo, tu vende ali um queijo, tu ganha mais do que vender o leite, né?
14: Certo. André, eu sei que tu, né, no caso, representando o sindicato, está fazendo visitas no interior aos associados.
13: Vamos deixar
14: aos,
13: no próximo intervalo? Vamos fazer um intervalo, Luciano?
14: Pode ser?
13: Então, depois a gente fala sobre esse assunto, que é importantíssimo, André, então, hein?
14: Isso.
13: Tá bem? Vamos para o intervalo comercial. Em seguida, a gente volta aqui no programa do Sindicato dos Trabalhadores Rurais de Garibaldi, Boa Vista do Sul, Coronel Pilar e Carlos Barbosa.
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3: Retornando aqui na tua Rádio Garibaldi, programa do Sindicato dos Trabalhadores Rurais, o Sindicato da Agricultura Familiar, para Máquinas Agrícolas do Pacheco, que é o Lojão do Pacheco e Pacheco 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Bom, agora sim, Luciano, vamos voltar já com o André, porque aquelas visitas que também estão sendo feitas pelo presidente nas comunidades têm rendido bons assuntos e tem até encontros já programados, é por aí, né, Luciano ou André?
4: É, isso mesmo, eu estou fazendo um roteiro de visita nas propriedades. Queria e não queria que rendesse mais, mas eu pensei sempre que eu ia visitar uns 10 por dia, 10 propriedades por dia. Tá dando para visitar 2, 3, 4 quando consegue fazer render, mas são bem, tô gostando muito de como conversar com os produtores direto em casa, tirar muitas dúvidas que eles têm também e fazer uma troca, né? Para eu levar para um político os problemas, eu preciso entender todas as propriedades, não só a minha ou de meia dúzia, né? Tem que conversar com todo mundo. E sim, eu programei 9 encontros no interior durante o ano, aí vão estar acontecendo. Agora, quinta que vem, já vai ter a primeira na região de Santa Luísa, São Luís. Tivemos também ontem e hoje, passemos nas casas, convidemos todo mundo e vai dar um bom encontro lá. Já vamos trazer novos serviços, apresentar o sindicato, uma palestrinha rápida sobre nota eletrônica, sobre o imposto de renda, sobre a nova tributária e demais assuntos que vão ser tratados. E para melhorar o encontro, fizemos uma grande parceria com o Sicred, que vai estar ajudando a patrocinar uma janta depois para... Sabe como é que é? O produtor de noite está com fome, ele trabalhou o dia inteiro, né? E ele precisa jantar uma comidinha quente para depois voltar para casa já pronto para ir dormir.
3: Satisfeito. Né? E me diga, para esta janta, é necessária alguma confirmação? Como é que vocês se organizaram quanto a isso?
4: Isso, todos que foram convidados ali... que eu vou fazer cada vamos dizer, sempre vai juntar 2, 3 localidades e vai ter um local que vai ser feito encontro, que nem essa primeira, Santa Luísa e São Luís, né?
3: Certo.
4: E aí vai ser em Santa Luísa, a gente passou, convidou um a um em casa, convite na mão, e hoje, os de hoje que eu convidei hoje, a maioria já disse, tá, eu só preciso saber quantos que vão vir. Aí vem um,
3: é importante, esposa. É importante para poder até vocês preparar o alimento, como o Luciano está preocupado na própria assembleia da sexta-feira que vem, para que não sobre e que não falte alimento, né?
4: Isso, a grande maioria já no de ato já disse, não, aqui vai vir um, aqui vai vir dois, dessa forma, e outros vão confirmar até domingo e aí quinta-feira.
3: Lá no sindicato direto com vocês?
4: Isso.
3: A confirmação?
4: Na verdade, quando ali não dá mais muito tempo, eles têm que me confirmar durante o final de semana.
3: Ah, final de semana agora, né? Tá bem, direto com o André presidente aqui.
4: Como
3: tá.
4: É na minha região, eu tenho que fazer o primeiro encontro na minha região.
3: Na tua região, é claro. Está
4: em casa, né? E depois vamos para os demais, né?
3: Já pega a experiência aí e já vai para um outro, né? Que bom, então tá confirmado quinta-feira a partir de que horas?
4: 19 horas lá no Salão da Santa
3: Luísa. 19 horas, pessoal, todos chegam lá, que vão ser acolhidos com muito carinho pelo André Weber e toda a equipe do sindicato e as palestras que vão acontecer. É isso, André?
4: É isso mesmo.
3: Luciano.
5: Roberto, ainda falando sobre a nota fiscal eletrônica, né, como o André tocou no assunto, aqui no sindicato estamos com muitos talões que foram deixados para ser preenchidos, né, para fazer o tal do resumo, né, e serem entregues na prefeitura. Então é importante que o nosso agricultor ele venha fazer a retirada desses talões e seguindo, né, fazer a entrega junto à prefeitura para finalizar então, né, o processo analógico, o processo de papel e passar totalmente ao formato digital. Então todos que nos ouvem aí que tem talões aqui, passe para retirar e fazer a sequência do trabalho, entregar na prefeitura. Também um outro aviso bem importante, que é sobre os pedidos de milho. Neste ano nós tivemos uma redução, né? Todas as entidades tiveram uma redução no número de sacos. Com essa redução, então, passou de 6 para 4 sacos por CPF. Sempre lembrando que é obrigatório ter o CAF, né, para poder se inscrever nesse programa. Mas já finalizou. Não temos mais semente à disposição. Então,
3: já foram reservados.
5: Isso. Aguardamos a Secretaria, a SDR, né, que é a Secretaria do Estado responsável, para entender se eles vão fazer uma reposição, um aditivo, né, com mais sacos, ou se nós permanecemos com esses que foram feitos então até agora. Fica no aguardo, né, se algum agricultor ainda tem interesse, pode deixar o seu nome na fila de espera, porém já forem encerrados então os pedidos, as inscrições.
3: Perfeito. Creio que a André
4: Carlos Barbosa também tem essa questão do milho, mas é na prefeitura e ontem, até ontem, 60% já tinha ido.
3: Olha
4: então,
3: ali.
4: Quem não fez ainda o pedido, corre logo que também está...
3: Já está na reta final.
5: E falando de cadastros, né, como o milho já finalizou, o cadastro da uva está ativo lá em Barbosa e também aqui em Garibaldi, né?
4: Isso. Está ativo lá também.
5: Isso, aqui em Garibaldi também nós temos então uma funcionária à disposição, porém estipulamos um prazo de até agosto para fazermos os cadastros vitícolas. Após essa data nós não teremos mais uma pessoa somente à disposição dos cadastros, podendo aí criar uma fila, podendo criar algum atraso. Então se antecipe, venha até o sindicato até agosto.
3: Eu lembro que o Luciano falou isso em maio, comecinho de maio. Ó, já passou maio, já tá passando junho, né? E quando que a gente vê, julho voa e acabou, né? Então, isso. Pessoal, vamos lá, vamos se antenar, vamos deixar tudo em dia, que nem eu falei com os agricultores essa semana. Não, não, isso é importante, nós temos, como tu diz lá no rádio, documento na gaveta, não tem mais preocupação nenhuma.
5: Isso.
3: Então, isso que importa, né?
5: Isso. Bom. Continuando na linha de avisos, né? Tem a declaração dos rebanhos também, André.
3: Opa!
4: Como é que é? Ele está chegando ao fim também, final do mês, né? Como é que diz? É uma contagem regressiva agora, estamos chegando lá, né?
5: Até o final de junho é a data limite para a declaração do rebanho.
4: Isso, 30 de junho.
3: O que é preciso ser feito?
4: Passar na inspetoria e fazer o cadastro. Ou quem quiser fazer em casa, no site deles, também é possível.
5: É possível, né? Produtor rural, né?
4: É.
5: Produtor online, a Juliana gritou aqui. É o site da Secretaria da Agricultura, onde com a senha GOV você acessa e faz ali a sua declaração anual de bovinos. É possível ajustar também, Juliana? Ajustar rebanho, abate, tudo isso é possível?
6: Sim, é possível. Dá para fazer evolução de idade, dá consumo. Tem o nascimento, tem um monte de linha que tu pode trabalhar dentro do produtor online.
5: Ah, e o que mais que é possível fazer dentro dessa produção? As GTAs? No momento de comercialização também é possível?
6: As GTAs hoje varia muito do que é o produtor vai fazer a saída. Produtores de leite precisam fazer acompanhamento com inspetoria veterinárias e produtor que vende corte consegue conversar com a VC50 dentro das regras e é possível fazer GTA de casa.
5: Ah, tá ali, ó, Juliana. Fica um desafio para o próximo programa, a Juliana vir e nos expor com mais detalhes como que funciona esse programa, esse site, é um link, um site, né? Onde o agricultor pode acessar e fazer todos esses serviços digitalmente. Está confirmado para a próxima?
3: Pode ser, Juliana?
5: Para sexta-feira?
6: Vamos pensar.
5: Tá bem, então sexta-feira nós estaremos falando com mais detalhes.
3: Perfeito. Bom, vamos falar de festa agora?
5: É a festa do Dia do Agricultor, né?
3: Garibaldi, Carlos Barbosa. Aê, tá todo mundo animado, né? Bom, assim, ó, vamos começar lá por Carlos Barbosa. Como é que está a turma lá del Tic Bass, do Cinco Baixo, meu caro André?
4: Tá tudo programado, os ingressos também já estão na mão agora. Agora, começo da semana, elas vão chegar na mão dos diretores das comunidades. E aí já dá para começar a fazer as vendas e quem tiver interesse já pode procurar no sindicato ou com cada diretor.
3: Missa 10h30?
4: Missa 10h30 e
3: depois... E almoço ao meio-dia com fraternização.
4: Isso.
3: O valor do ingresso já está definido, então, qual será?
4: R$70 o almoço, sopa de capelete, carne de gado, carne de frango, maionese e saladas diversas.
3: Meu Deus, muito bom, muito bom. Friozinho, uma sopa de capelete, vai que vai, né?
4: Vai que vai.
3: Isso aí. E Garibaldi, tá tudo pronto, meu cara Luciano?
5: Sim, já está definido o local, né? Será em São Roque Figueira de Melo, no dia 25, que é um sábado. A parte de organização já está pronta, porém os ingressos ainda estão sendo confeccionados e estarão à disposição a partir do dia da última quinta-feira do mês de junho, né, que é o dia em que acontece a reunião do Conselho da Agricultura, e estarão então à disposição os ingressos junto aos conselheiros. Aí depois também aqui no sindicato a gente vai estar com ingressos à venda.
3: Só um spoiler aqui desta festa de Garibaldi também, pelo que eu já estou sabendo aqui, vai ter aquela missa bonita, celebrada lá na igreja de São Roque Figueira de Melo. Depois vai ter aquele almoço lá no salão da comunidade, servido ó, na mesa, muito bom. E ainda recepcionados pelo Vantendril. Pessoal, atenção, você que for lá para a igreja, terminou a missa, o Vantendril já recepciona você com alegria, dando as boas-vindas para o almoço. E depois, a partir da 1h30, tem Le Farfalle no palco, Luciano.
5: É isso mesmo, uma baita programação aí para os nossos agricultores. E sendo no sábado, né, lá em Carlos Barbosa ou aqui em Garibaldi, você deve aproveitar e confraternizar junto com seus colegas agricultores.
3: Até as 4, depois tem DJ, vai comandar o espetáculo lá em São Roque Figueira.
5: Isso aí, começa sábado, dá para esticar um pouco
3: mais. É isso aí, tá bom então?
5: Último aviso então, né, é sobre as frutas, né, as mudas frutíferas, né, que estão à disposição, os pedidos estão à disposição, tanto lá em Barbosa, quanto aqui em Garibaldi, ou lá em Boa Vista do Sul, através da nossa extensão lá, podem ser feitos os pedidos, lembrando que a entrega é lá em julho. Lembra da data da entrega, André?
4: Se não me engano, é 27 de julho.
5: 27 de julho, então, isso. A entrega. As mudas variam, o preço varia conforme a variedade da muda, né? Algumas mais baratas, outras mais caras, mas todas elas muito acessíveis e de muito boa qualidade. E finalizando mesmo, como é que está o cenário lá em Carlos Barbosa? Para Garibaldi nós não temos nada previsto agora nos próximos dias, mas fique atento, né, quanto aos nossos cursos, sempre muito interessantes, sempre muito bons, e aproveite, pois é você mesmo, nosso agricultor, que paga esses cursos.
4: A princípio, Carlos Barbosa, nós temos um curso de imposto de renda no mês de julho agendado, mas já encerrou as inscrições.
3: Esgotadas.
4: Já esgotou e daí nós tomamos...
3: Bom proveito para quem se inscreveu.
4: Podem marcar novos cursos nesse sentido. Né?
5: Isso aí, aproveite o Senar, faça contato com o sindicato, se inscreva ou até mesmo peça o curso que for do assunto que lhe interessar.
3: Bom, falando em festa, onde que envolve lembranças da cultura da nossa, desse mês também, hoje agora, 10 horas da manhã, começa a festa junina da Escola Visconde de Cairu, lá no salão do bairro Cairu, hein? Festa junina pela manhã, sim, começa às 10 da manhã até às 14 horas. Você pode almoçar lá, viu? Porque vai ter pipoca, pinhão, amendoim, quentão, cachorro quente e frango. E o ingresso, 11 anos em diante, vai custar R$45 e R$25 de 6 a 10 anos. Certo? Então vai ter apresentações da escola, vai ter casamento caipira, vai ter muitas atrações, jogos tradicionais juninos, lá no Salão do Bairro Cairu. A Escola Visconde está convidando a todos para participar. E falando em festas, à noite agora, hoje, tem um filó italiano ali no bairro Santa Terezinha também, que envolve muita cultura italiana, né? Manhar, beber, balar, la notte intera, oh, coisa boa, né? Então tá todo mundo convidado. E também na região lá do André, mas pertencendo à paróquia São Pedro, Santo Antônio de Castro, amanhã com a grande festa, hein? Lá em Santo Antônio, 10h30 vai ter a missa que a Rádio Garibaldi e o Facebook vão transmitir. Depois almoço ao meio-dia e Luamar vai bailar durante a tarde por lá. Luamar de Estrela, seu André. Então a tua região lá tá bastante motivada, hein?
4: Lá as festas não param, né?
3: Tem que ser.
4: É isso aí.
3: Valeu, então. Ok. Vamos ficando por aqui com o programa?
5: Isso mesmo. Deixamos então um grande abraço a todos que nos ouviram e até a semana que vem.
3: Muito bem. André, obrigado pela visita.
7: Obrigado eu e até a próxima.
3: Obrigado a Juliana também, que falou pouco, mas vai falar mais. Está à disposição sempre, Juliana. 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Tenham todos um excelente final de semana e até o próximo sábado com o programa do Sindicato dos Trabalhadores Rurais de Garibaldi, Boa Vista do Sul, Coronel Pilar e Carlos Barbosa. Bom dia!
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20: Olá, passamos a apresentar o Saúde e Bem-Estar deste sábado. Minha convidada é a psicóloga Sandra Camini, que é presidente da CEPSI, psicóloga clínica. E meu assunto de hoje é o amor. Ontem festejamos o Dia dos Namorados, hoje é dia de Santo Antônio, santo casamenteiro, né? Mas o que é o amor? Quais as dificuldades enfrentadas pelos casais? Quais os conflitos que eles apresentam? A psicóloga, ela é terapeuta de casais, né? Então nós vamos falar sobre isso no programa de hoje. Bom dia, obrigada por nos atender.
21: Bom dia, Denise. Bom dia a todos que nos assistem, que nos ouvem. É um prazer também estar aqui. Agradeço desde já o espaço que vocês nos dão, né, para a Associação dos Psicólogos, para que a gente traga um pouco do nosso trabalho da psicologia, né? E esse tema, que ele está sempre rondando, né, a nossa vida, o nosso dia a dia, tanto para quem está no relacionamento, quanto para quem está só. Porque nós estamos numa comunidade, numa cultura onde ainda se olha para a pessoa buscando o seu par. Quando tem uma pessoa que está solteira, está sozinha, uma das perguntas para quem está no seu entorno, quando que tu vai ter alguém? Ainda não tem alguém? Como se isso fosse quase que uma obrigação, entrar num relacionamento.

0: aquela completude perdida. Por isso que a gente, né, tem as máximas, né, a nossa metade da laranja. Onde é que está a outra metade? Se perdeu no nascimento, não tem mais essa metade, né? Então, o nosso trabalho, ele é primeiro individual. Nós temos que nos constituir como inteiros, né? Então, quando eu recebo um casal em psicoterapia, chega o casal, vamos pensar que eu preciso enxergar esses dois como dois inteiros. Como
1: Não,
0: nos
1: não
0: com...
1: meios,
0: Não
1: um se
0: meios,
1: completando o outro.
0: tá? Mas muitas vezes o que que acontece? Se o sujeito não conseguiu se desenvolver, construir a sua própria autoestima, o próprio amor, de poder se sentir inteiro, ele vai chegar capenga, ele vai chegar faltando pedaços aqui. Quando ele chega faltando um pedaço, ele não vai fazer a intersecção necessária. Intersecção, todos nós sabemos o que é, nós estudamos, né, os conjuntos lá nas séries iniciais. Um encontro, um vínculo, ele precisa construir uma intersecção. Tem que entrar uma parte desse sujeito, uma parte desse outro sujeito, e aqui precisa se fazer uma construção conjunta. Se esse casal chega e não faz, fica só aqui, que são aquelas relações onde não há o comprometimento. Ah, eu tenho alguém, eu tô aqui. Ah, mas eu tô, né? Eu tô, não tô integrado aqui, eu não tô junto, né? Então são aqueles casamentos onde não conseguem fazer um projeto juntos, uma relação de respeito, de combinações. Então fica atritando, por quê? Porque não faz a intersecção. Da mesma forma, Denise, tem aqueles relacionamentos que um sobrepõe o outro, né? Que são aquelas relações onde nenhum dos dois tem espaço privativo. Tudo tem que estar junto, tem que fazer, um tem que ter o controle da vida do outro, não tem espaço para respirar sozinho. Que também acaba causando problemas, porque a pessoa vai perdendo a sua própria identidade nesse tipo de relação. Então, nós temos que construir, trabalhar esse entre, que geralmente é um entre conflituado. Por quê? Porque aqui nós temos que adaptar as nossas diferenças.
1: Então já vem a resposta para uma pergunta que eu vou te fazer. Quando você trabalha com os casais, a terapia não é feita então só sempre com os dois juntos.
0: É com os dois juntos, Denise. Por quê? Porque o que nós trabalhamos na psicoterapia vincular de casal é o que que é produzido aqui, tá? Então, é quase como se fosse um terceiro, tá? Uma terceira entidade que está aí. O que que é provocado entre os dois? Por quê? Cada um tem as suas questões. Vou trazer aqui um exemplo banal, tá? Que não é nem tão banal assim. Um casal, por exemplo, que eu vou chamar de João e Maria,
1: Certo.
0: tá? O João é um tipo de pessoa que não come o ovo para não jogar fora a casca, tá? Ele guarda e ele não se permite nada, ele não viaja, ele não vai jantar fora, ele não dá presentes, ele fica segurando e retendo e guardando o dinheiro, poupando o seu dinheiro. A Maria, ao contrário, é aquela pessoa que gasta o que não tem. Se endivida, cai no cheque especial, cartão de crédito sempre estourado, né? Então, eles, cada um dentro da sua constituição, né, tem as suas identidades, sua forma, o seu jeito de ser. Aí eles se juntam, tá? Eles formam um casal, eles têm uma série de outras questões que se complementam, gostam das mesmas coisas, mas tem essa diferença gritando. e ela passa a ser

0: motivo de atrito, tá? E aí, quando essa diferença vira desrespeito e atrito, o estar junto, esse espaço de estar junto, ele fica tóxico, ele fica doentio, ele fica pesado, né? É do tipo, a mulher, a Maria, chega em casa porque ela comprou uma louça nova. E aí o João diz: de novo gastando dinheiro? Vai gastar dinheiro por quê se nós temos uma louça nova em casa? Tem prato aí, para quem foi comprar prato novo? Ah, mas eu gosto desse, esse é bonito, esse, né, diferente. Não, aí ela diz, ela não vai ficar se explicando, não vai ter uma conversa, né? Vai ter um
1: Já vai começar a se
0: desrespeito.
1: fechar.
0: Tá? E aí ela poderá responder na mesma batida, do tipo, e tu, que não come o ovo para não jogar a casca fora, né? E aí eles começam a se agredir. Quando a diferença dos dois vira embate, a gente vai se defender atacando o outro. Né? Então, ela, para se defender, ela ataca o diferente dele, que é o que guarda muito o dinheiro. Agora, qual é o grande desafio? E que tem casais que fazem isso naturalmente, Denise, não precisa nem ir para uma psicoterapia, né? Conseguem ir automaticamente, naturalmente, fazendo do limão uma limonada. Então, a Maria aprende com o João
1: A ser mais
0: a ser
1: econômica.
0: mais econômica ou pelo menos não gastar mais do que ela tem. E o João vai aos pouquinhos se permitindo fazer uma viagem, né? Ah, jantar fora, fazer algo diferente, trocar o carro.
1: Então, essa conexão seria um equilíbrio?
0: O equilíbrio. Então, eu sempre digo, eu costumo dizer que a nossa. O grande atrito, o grande problema do casal é aquele ponto diferente entre os dois, tá? Mas também pode ser o grande casamento, o grande elo que faz os dois crescerem. Então, nesse espaço, né, se cria e se faz o espaço junto, que tem que ser um espaço leve e saudável. Isso é o mínimo. Ah, então um casal leve e saudável não briga? Claro que briga, nós brigamos o tempo todo. Basta ter alguém do lado, nós vamos estar brigando, brigando no sentido de discordar, de não pensar igual, né? De, ah, daqui a pouco um quer ir assistir um jogo e o outro não quer, quer ficar em casa vendo um
1: E tudo
0: filme,
1: bem.
0: né? Então, não é fácil a gente ficar conciliando o tempo todo. Em algum momento eu vou ficar emburrado, eu vou ficar chateado, né?
1: Mas
0: Mas
1: passa, não deixar isso acumular.
0: passa a ser. Esse casal consegue fazer uma conexão, uma intimidade. E daí a gente se pergunta: o que que é intimidade?
1: Pois é.
0: Se nós vamos perguntar se o que é intimidade num casal, a grande maioria vai dizer: ah, é a parte da sexualidade. E não é. A maior intimidade é o que eu poder mostrar para o outro a minha vulnerabilidade. E isso é difícil, Denise, porque as pessoas, nós somos assim, né? O ser humano funciona assim.
1: Nós só queremos mostrar o nosso lado bom.
0: Isso. Nós queremos esconder o nosso lado frágil. Nós não queremos que o outro veja, né? Bom, aí a gente entra na questão das redes sociais. O que que nós postamos? O que que a maioria das pessoas posta nas redes sociais? Uma discussão? Uma coisa que está errada?
1: Não.
0: Não, a gente vai postar bonitinho.
1: E que às vezes frustra aquela pessoa que nesse momento não tem ninguém, que fica chateada, triste. Mas aí, por que ter alguém se eu estou bem comigo mesmo? Sabe que me ocorre eu entrevistei uma mulher e uma vez ela sempre foi solteira e ela disse assim: eu gosto da minha companhia. Eu achei o máximo aquilo.
0: É, E aí, sim, essa pergunta é importante, né, Denise? Eu sempre digo que a melhor pergunta é aquela que não tem uma resposta exata, né? A gente não tem como dizer, ah, não, melhor é ficar sozinho, melhor é ficar. Depende, né, da história de vida, depende do padrão de vida. O que que eu tenho visto? Pessoas que ficam muito tempo sozinhas e conseguem fazer uma organização da sua vida sozinha, com rotina, né, com os custos que tem de manter uma casa, com vida social, vida profissional. Tem uma dificuldade maior de ir a um encontro e desenvolver um relacionamento. Por quê? Porque elas estão naquela acomodação. Mas não quer dizer que elas vão ficar dessa forma sempre. Em algum momento poderá surgir, né, uma vontade, um desejo, ou poderá surgir uma pessoa, né, um encontro despretensioso e ali acontecer um encontro, um interesse, uma vontade de seguir encontrando aquela pessoa, seguir junto. Então, é aquilo. Se eu entrar num relacionamento porque eu tô com vazio e tô com falta e eu não consigo me sentir e conviver comigo sozinha, eu vou entrar faltando uma parte. Faltando uma fatia. E aí corre o risco de entrar numa relação dependente, né? De eu depender do outro para aquilo que eu tenho que me sustentar.
1: Então, um alerta, uma dica é de que quando a gente busca alguém, é preciso primeiro a gente estar bem.
0: Com certeza, Denise. Com certeza. Aí quando tu me perguntavas, como é que é, né? Quando chega o casal, atende o individual. Quando chega o casal e que nós identificamos que tem ali um do casal, né? Ou às vezes os dois, com questões muito particulares, né? Às vezes até de traumas ao longo, né, da sua vida, com dificuldades muito grandes. Geralmente nós encaminhamos então para uma psicoterapia individual, para trabalhar as suas questões. Porque aqui o que nós trabalhamos é o vínculo, é o que está sendo produzido aqui pelos dois.
1: E esses são os principais conflitos que esses casais eles apresentam quando buscam essa psicoterapia, essas diferenças?
0: Olha, Denise, tem inúmeras situações, tá? Bom, uma das situações que aparece muito é a infidelidade. Ah, então, às vezes um do casal acaba, né? E aí a gente entra numa questão, né? Muitas pessoas me perguntam, né? Assim, tá, Sandra, e daí a gente tem que perdoar quando é traído? Né? O que que tu acha? Assim, qual é a tua orientação? A gente perdoa ou não perdoa? Depende. Depende, por quê? Às vezes uma situação de infidelidade acontece porque. Porque o casal tá tão distante, né? Ou está com algum outro conflito atrelado e que a infidelidade vem só como um sintoma ali, né? E que se olhado a fundo com a sua vulnerabilidade, né? E não com a sua defesa, por exemplo, a pessoa chegar e dizer: "Não, não, não fiz nada", negando, não. Não, eu fiz, eu não queria, eu me arrependi, né? É possível a gente poder entender o que que houve ali, recuperar isso, né? E a relação poder seguir bem. Agora, se essa infidelidade ela é recorrente, se é alguém que não se compromete, né? Que aconteceu de novo. Que não se compromete em mexer no que não tá bem aqui dentro da relação, aí a gente já entra então na questão do individual. O que que faz? Porque uma relação ela tem que ter os pilares básicos, né? Tem que ter o respeito,
1: Respeito. Já é contra a infidelidade.
0: tá? A confiança, eu tenho que confiar no outro, né? Porque se eu estou na relação com alguém e esse alguém me diz, ah, eu estou saindo, tá, com a turma, vou para um churrasco, eu vou ficar aqui nos espinhos, porque, né, assim, uhum. Tá, e daí? Vai fazer o quê? Vai mesmo para o churrasco com os amigos? Ou vai encontrar com uma amante, o quê, né? Então, claro que muitas vezes não é porque o outro é infiel que eu fico numa desconfiança, às vezes é a minha própria insegurança e dependência, o meu medo de perder, o medo que o outro me abandone, tá? Então, muitas vezes esse sentimento de insegurança, ele pode acontecer numa das pessoas do casal, né, pelas suas, seus próprios conflitos individuais.
1: Então é preciso clarear,
0: clarear
1: toda a situação.
0: Isso aí. Então, olha só, né, Denise, como é complexo, porque nós temos que enxergar o cada um aqui, o que que levou para cá e o que que está produzindo aqui. E o que que cada um pode colaborar para poder ter um bem-estar, né, para que a pessoa queira chegar em casa no final do dia, queira estar junto, queira compartilhar as suas questões, as suas dúvidas, as suas dores.
1: Porque a pior coisa é você ir para casa e não ter vontade de ir para casa, não ter paz, né? Mas aí é muito ruim.
0: É ruim porque os dois ficam com frustrados, né? E fica aquela situação ali. E muitas vezes, Denise, né? Vem a pergunta assim, ah, mas quem deixou de quem? Ou, ah, mas ele que não presta, ou, ah, ela que é a culpada disso ou daquilo.
1: Sempre tem os pitacos externos.
0: Só que assim, o que se produz aqui é responsabilidade dos dois. Tá? Os dois estão comprometidos aqui. Então, se eu espero do outro aquilo que ele não me dá, aí é importante questionar, assim, bom, mas e aí? O que que eu posso fazer com isso? Eu vou te dizer que uma das maiores expectativas do casal quando chega é que ali, na psicoterapia de casal, eu possa ajudar a mudar a outra pessoa. Né? Do tipo assim, vamos usar aí de novo.
1: Porque eu estou sempre certa, ele
0: é,
1: é o contrário. Né?
0: Vamos usar o exemplo do João e da Maria. Né? Sim. Então, muda o João para mim e faz ele começar a gastar o dinheiro. Não existe isso. Claro que nós vamos fazendo mudanças na medida em que a gente enxerga que aquilo vai realmente nos fazer bem e que faz sentido para nós. Então, claro que algumas mudanças vão ocorrer aqui nessa produção, mas não vamos mudar cada indivíduo. E quando nós percebemos que... sei lá, agora eu vou trazer um exemplo. Eu gosto de exemplificar, porque me parece que fica mais claro.
1: Sim, a gente
0: entende. Né? Eu gosto de alguém que converse, que chegue, que conte seu dia. Eu gosto também de conversar, eu gosto de contar. Né? Eu gosto que chegue e divida comigo alguma coisa. Mas a pessoa que está comigo, ela chega e ela fica no celular. E eu peço assim, vamos conversar? Né, e tal, ela não me responde, ah, o quê? O que que tu disse? Né, e fica ali, e eu não obtenho dessa pessoa aquilo que eu realmente preciso, aquilo que realmente é importante para mim numa relação. E essa pessoa não vai mudar o seu jeito, ela é assim, eu converso com ela, né, nós vamos tentar trabalhar isso, mas ela segue sendo lá daquele jeito dela. O que que eu vou ficar fazendo aqui nessa relação? Eu vou ficar brigando com essa pessoa eternamente? A pessoa também se sente frustrada porque ah, tá sempre reclamando, reclama sempre de mim, nada tá bom do que eu faço. É, então, tem relações que não tem como seguir de uma forma salutar. Então, vindo para a psicoterapia, pode-se chegar à conclusão que não tem o que produzir saudável naquela relação. Às vezes chega-se à conclusão de que o melhor é separar. E nós vemos, vejo também como eu atendo também na clínica individual, vejo muitas pessoas arrastando relacionamentos que não tem mais nada, não produz mais nada. Né? Por quê? Porque romper também não é fácil, né?
1: Não.
0: Denise, porque vamos imaginar na nossa figura de intersecção, né? Quando eu separo, eu quebro, a gente perde essa parte. Então eu venho aqui como uma maçã mordida, né? Eu venho sem aquele pedaço. Não foi só a pessoa que foi e eu fiquei aqui inteirinha, né? Ela levou junto um pedaço meu que estava lá, né? Depositado na nossa construção conjunta.
1: Por isso que é sempre bom buscar, né? Um apoio, uma terapia, uma conversa, né, para resgatar isso tudo, porque é dolorido mesmo uma separação. Ainda mais quando tem filhos e tem outras pessoas agregadas aí nesta relação.
0: Sim, principalmente quando tem filhos, né? Eu vou te dizer que muitas relações seguem já não tendo praticamente nada, né, de bom juntos e seguem por conta dos filhos. Né? Que também não é a melhor saída. Porque tudo aquilo que se produz, que é ruim, que é negativo, que é pesado, respinga tudo na família, em quem está ali, principalmente nas crianças, nos filhos.
1: Mas numa relação mais longa, a gente fala que existe um companheirismo, né? Porque quando o amor inicia, às vezes inicia devagar, às vezes inicia numa paixão. Então, o que que é esse amor ao longo do tempo, esse relacionamento, para que tenha essa duração?
0: Tem que haver o tripé básico, né? Então, essa coisa do respeito, a confiança, projetos juntos que mantenha aquele casal ali junto e com interesse, né, de realizar o que projetaram. E principalmente essa convivência prazerosa, porque muito do que eu amo o outro é por aquilo que ele me ama. Nós temos uma necessidade de sermos admirados. Então, às vezes, coisas simples, os casais, né, mais velhos e que vêm com uma história, com bodas de prata, bodas de ouro, né? Às vezes, aquela esposa fica gratificada, né, porque o marido elogia aquela comida que ela fez.
1: Nas coisas simples, né?
0: É, ou, ai, eu queria ir para tal lugar, e a esposa diz, ah, mas eu não tenho vontade, então se tu não for junto, eu não vou. O que que passa, né, para a pessoa que tá ali, assim, nossa, então ele quer a minha companhia, eu sou importante. E que coisa boa isso, né, Denise? Certamente muitas pessoas comemoraram ontem, seguem comemorando as suas relações, porque nós temos muitas relações acontecendo, saudáveis, produtivas, de companheirismo, e não quer dizer que tem que ser até que a morte o separe, porque às vezes uma relação dá certo por um bom período e por alguma situação, alguma fatalidade, né, algum imprevisto, não foi mais possível seguir aquela relação. Então, quem está no relacionamento é importante que avalie, né? O que que esse relacionamento me traz? Eu tenho espaço dentro dessa relação? Tenho espaço para ser respeitada? E tenho espaço para respeitar o outro? Aí, essa relação certamente vai trazer coisa boa para os dois.
1: Nós vivemos num momento assim bastante conturbado este ano de 2026, né? Muitos feminicídios, não podemos deixar de falar sobre isso quando se fala de amor, né, de relação. E o que está acontecendo, né? com a humanidade, com os homens matando as suas mulheres. Isso porque aí vem aquela questão, né? Ela me deixou, eu não consigo ficar sozinho. Eu já ouvi, já tenho lido alguma reportagem que diz que o homem não consegue assumir ou ficar com esta dor, que ele sente muita dor quando ele é contrariado, quando ele sente essa falta de respeito ou não, né? Mas é difícil dele encarar a separação por essa dor que ele sente. O que que a psicologia diz?
0: É difícil a gente trazer um motivo único para todos os homens que, né, que chegam nesse ponto. Agora, uma questão é certa, Denise, é a possessividade. Talvez pela história, talvez pelas cobranças que os homens têm, né, tem que ser macho, tem que ser potente, e aí tudo aquilo que vem de preconceito, né, da comunidade, como que vai me deixar por outro, ou não vai mais me querer, então, como se fosse virar aquele homem em pó, acabou comigo, né? É criar essa dependência de precisar que aquela mulher continue ali, seja como for a relação, para que ele não sofra esse abandono, essa rejeição. Agora, precisa-se muito trabalhar essa questão, né, Denise, é urgente. Vejo que tem muitos trabalhos já, né, sendo desenvolvidos, principalmente espaços para se refletir, porque nós tivemos aí uma quebra no nosso desenvolvimento da história, porque as mulheres foram buscar os seus espaços, elas continuam brigando pelos seus espaços, porque a mulher era completamente submetida dentro de uma sociedade machista. Então é difícil ainda para muitas mulheres conquistarem os seus espaços e brigarem. Mas, enquanto isso, onde é que ficaram os homens? Onde é que estão os homens? Porque não é uma competição. Não estamos competindo, mulheres e homens. E muitos desses homens certamente também têm as suas patologias, né? Um homem que tem, né, que está dentro de uma normalidade, não vai cometer um suicídio. Vai se debater, vai chorar, vai. As músicas aí que a gente tem sertanejas, vai beber todas no bar. Mas chegar a esse ponto é delicado.
1: É muito delicado, é muito dolorido, porque acaba estragando a família dele, a vida dele, a da esposa, né, deixa de existir. Mas se tem filhos, então acaba. Quantas famílias envolvidas nessas situações, né?
0: Isso tem a ver realmente com o sentimento de posse, né, Denise? Ninguém tem posse sobre ninguém. Não é porque está num relacionamento, porque está morando junto, porque casou, porque tem filhos juntos, que tem posse sobre o outro. Somos seres individuais.
1: E como identificar essas situações, esses relacionamentos tóxicos antes que isso aconteça?
0: Geralmente, né, Denise, a pessoa vai dando sinais, com comportamentos, com deslizes, né, vai nos dando algumas pistas de que tem alguma coisa aí. Mas é muito difícil quando está no relacionamento enxergar, né, porque acaba acostumando e levando aquela rotina. Às vezes fechando um olho. E tu pode ver, inclusive, que muitos dos feminicídios acontecem de ex. A mulher já deixou, a mulher já sinalizou que não quer mais. E aí é que eles vão, né, matar. E esse sentimento, ele é um sentimento que ele está dentro de nós. Nós temos né, uma certa medida de posse.
1: Uhum.
0: Né? Agora, para tudo tem medida.
1: Tem limites.
0: Exatamente.
1: Porque tirar a vida de alguém, gente.
0: Então, a grande maioria dessas mulheres já enxergou, já fez um movimento, já sentiu que não está mais produtivo, está se dando o direito de sair daquele relacionamento. E todos nós temos esse direito. Não temos como obrigar o outro a seguir nos amando, querendo estar conosco. Né? Então, nós não temos propriedade sobre ninguém.
1: Daí entra lá aquela a sua primeira fala, né? Do bebezinho que é completo, né? A gente precisa se enxergar um pouco mais, se conhecer um pouco mais para não acontecer esse tipo de situação.
0: Exatamente, Denise.
1: Bem, gostei muito de conversar contigo, psicóloga, mas assim, para fechar, né? Qual a mensagem para aquelas que estão à procura, que não fiquem tristes, né? Que sejam felizes do jeito que são, mas quem sabe, como você disse, um determinado momento pode acontecer. Aqueles que estão namorando, aqueles que estão casados, para que vivam suas vidas felizes. Se bem que toda a sua explanação, né, foi um momento de nós aprendermos aquele elo, aquele terceirinho ser que está entre a gente.
0: Uhum. Seguindo nessa linha, Denise, eu acho importante assim, que cada um cuide do seu espaço e possa olhar para si com as janelas abertas para o mundo. As pessoas têm, nós somos pessoas vinculares, nós precisamos estar em contato com as pessoas.
1: Uhum.
0: Às vezes um relacionamento, amizades com a família, no trabalho, não necessariamente em relações amorosas, mas para quem tem esse desejo é importante deixar a janelinha aberta. Porque quando nós estamos com a janela aberta, não tem um lugar. Porque essa é uma pergunta que vem muito. Tá, o que, que eu faço? Eu entro num aplicativo? Eu marco encontros? Eu vou para balada? Onde é que eu vou encontrar alguém? Às vezes está na fila do banco. Né? Apesar que a gente nem mais em banco vai, né? Na rua, no trabalho, no cinema, enfim, na rede social, na roda dos amigos, alguém vai nos apresentar alguém. Então, é importante a gente poder estar com nosso olhar aberto, né, para as pessoas, para a convivência sempre é boa. Não esquecendo do nosso amor próprio. A gente tem que achar formas de se amar, se admirar, olhar as nossas características que são os diferenciais. Ninguém é igual a ninguém, né? Tu tens as tuas características únicas e de muito valor, eu tenho as minhas, cada um tem a sua.
1: E valorizar as pequenas coisas, né? A mulher que nem passar um batom, arrumar o seu cabelo, para receber aquele elogio que é tão importante. E às vezes também a gente ficar olhando o nosso esposo, né? Quando coloca uma roupa nova. Né, valorizar, se elogiar, como você disse. Quando tem esta conexão.
0: Uhum. As pequenas coisas. E tanto que a gente cada vez mais está caminhando para isso.
1: Uhum.
0: Porque se ficou por muitos anos olhando para coisa diferente, nobre, dourada. E agora o que, que a gente está indo, né? Para os jardins com as folhas caídas, pisando na grama, botando o pé no chão, natureza. E essa, né, a nossa casa, o nosso aconchego, o nosso fogão a lenha, aquilo que a gente puder ter e valorizar.
1: E não olhar tanto as redes sociais, os outros, né, que por trás daquelas fotos bonitas, perfeitas, não se sabe o que tem.
0: E poderá ter, né, porque todos nós temos. Mas é aquela história, que nossa, já virou compare. Clichê, né? Que é a grama do vizinho, a gente sempre acha que é mais verde do que a nossa. Todos temos conflitos, ninguém tem uma vida maravilhosa. Cedo ou tarde teremos conflitos para resolver e nós temos que estar bem para poder resolver os conflitos que vamos acometer em algum momento.
1: É isso aí. E o amor está no ar, né? O amor, como se diz, está presente sempre com a gente. Quem já enviou voo, às vezes uma senhora que veio aqui na rádio esses tempos, ela disse, eu perdi meu esposo. Mas eu não fico triste, ela disse, porque ele tá morando dentro do meu coração. Achei tão bonito. Né? Ele mora dentro do meu coração e eu continuo vivendo até o dia que a gente novamente se encontrar.
0: Com certeza, tem todas as memórias. O que viveu foi vivido e valeu.
1: É, isso aí.
0: Não é? E é aquilo, Denise, que bonito isso. O amor está no ar. Sim, o amor está no ar e para ele estar no ar, não precisamos obrigatoriamente ter alguém ao lado.
1: É isso aí. Mas, se quiser, deixar sempre aquela janelinha aberta.
0: Janela, é isso aí.
1: Legal. Obrigada mais uma vez pela sua participação aqui no Saúde e Bem-Estar.
0: Obrigada, Denise. Obrigada, rádio, também por nos dar essa oportunidade.
1: E que todos tenham um lindo final de semana de muito amor. Repetindo, o amor está no ar.
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Olá, muito bom dia. Estamos iniciando mais uma edição das informações do município de Coronel Pilar. Comunicados do posto de saúde. Pacientes que fazem uso de insulina descartar as seringas numa garrafa PET e entregar no posto de saúde para a equipe de enfermagem. Não deve ser descartada em casa nos lixos comuns. Campanha Cartela do Bem. Informamos que está sendo feita a coleta dos blisters, cartela dos medicamentos, sendo que os mesmos devem ser entregues na farmácia municipal no posto de saúde. Grupo de auriculoterapia. Os encontros são semanais e ocorrem nas terças-feiras, às 8:30 da manhã, na sala de reuniões da nova área do posto de saúde, aberto a todos. Venha fazer parte você também. Atenção, pacientes, compareça no dia e horário da sua consulta. A Secretaria de Saúde informa a todos os pacientes que é muito importante comparecer na data e horário agendados para sua consulta com especialistas. Pedimos que se organizem previamente para evitar faltas. E atenção, pacientes que não comparecerem na data marcada terão o seu atendimento reagendado somente para o próximo mês, conforme a disponibilidade da clínica. Contamos com a compreensão e colaboração de todos. Agente Comunitário de Saúde. A Secretaria de Saúde informa que a comunidade passará a contar com a visita de um agente comunitário de saúde. Esse profissional irá percorrer as residências levando informações importantes, orientações e apoio para o cuidado com a saúde de todos. Pedimos a colaboração de toda a população para receber bem o agente e contribuir com esse trabalho que fortalece a saúde da nossa comunidade. Transporte Posto de Saúde. A Secretaria Municipal de Saúde informa que não está mais sendo realizada a busca de pacientes em domicílio para o transporte. O ponto de saída oficial para os pacientes será na praça ao lado da Brigada Militar, no horário previamente agendado. Os pacientes que necessitarem de transporte para atendimento de saúde deverão se dirigir até o ponto de saída previamente informado pela Secretaria. Ressaltamos, porém, que casos específicos poderão ser avaliados pela Secretaria de Saúde, considerando as condições do paciente e a necessidade apresentada de cada um. Atendimentos de rotina. A Secretaria de Saúde informa que os atendimentos de rotina devem ser priorizados na Unidade Básica de Saúde durante a semana, nos seguintes horários: das 8 ao meio-dia e das 13 às 17 horas. Após esses horários, caso se faça necessário, deve procurar o Hospital São Pedro de Garibaldi, especialmente em casos de urgência e emergência. Repetimos, após esses horários já informados, das 8 ao meio-dia e da 1 às 5 da tarde, caso se faça necessário, deverá procurar o Hospital São Pedro em Garibaldi, especialmente em casos de urgência e emergência. Contamos com a compreensão e colaboração de todos para melhor organização dos serviços de saúde. Horário de vacinação. Atenção, população. Informamos que os horários para vacinação no posto de saúde são pela manhã, das 9 às 11:30 e à tarde, das 14 às 16 horas. Pedimos que todos fiquem atentos aos horários e não deixem de manter a vacinação em dia. Vacinar é um ato de cuidado e proteção para todos. Posto de saúde agradece a colaboração. Vacina contra a gripe. A vacina da gripe para os grupos prioritários já está disponível no posto de saúde. Procure atendimento e garanta a sua proteção. Público-alvo: crianças de 6 meses a menores de 6 anos, 5 anos, 11 meses e 29 dias, idosos com 60 anos ou mais, gestantes, puérperas, trabalhadores da saúde, professores de ensino básico e superior, profissionais das Forças de Segurança e Salvamento, profissionais das Forças Armadas, pessoas com deficiência permanente e também caminhoneiros. Renovação de receitas. O posto de saúde reforça a população que as renovações de receitas de uso contínuo devem ser solicitadas com antecedência. Pedimos que o agendamento da consulta para renovação seja realizado quando ainda restam no mínimo 7 comprimidos da medicação, evitando assim a interrupção do tratamento.
Caso o paciente não consiga comparecer pessoalmente ao posto, um familiar poderá vir solicitar a renovação da receita conforme agendamento. Contamos com a compreensão e colaboração de todos para melhor organização dos atendimentos e continuidade do cuidado com a saúde. Renovação da receita para familiares também exige marcação de consulta para melhor organização e atendimento. Pedimos que as marcações de consultas e também solicitações de receitas para familiares sejam feitas com antecedência e individualmente, informando sempre o nome completo. Orientações importantes: cada paciente deve ter o seu horário. Retorno psiquiátrico. Informamos aos pacientes em acompanhamento psiquiátrico que, nos casos em que o retorno for apenas para renovação de receita, a renovação poderá ser realizada diretamente na unidade de saúde. Nessas situações, o retorno com o médico psiquiatra poderá ocorrer em um período de 6 meses a 1 ano, conforme a avaliação e estabilidade do quadro do paciente. Em caso de piora dos sintomas ou a necessidade de reavaliação, antes desse período, o paciente deverá procurar a unidade de saúde. Agradecemos a compreensão de todos. Grupo de Apoio à Saúde Mental. O Grupo de Apoio em Saúde Mental, sob a coordenação da psicóloga e assistente social, o objetivo deste grupo é promover o acolhimento e a escuta e o apoio emocional, fortalecendo a autoestima, os vínculos relacionados e também relacionais e também a saúde mental. Oferecemos um espaço seguro para que as pessoas possam falar das suas vivências, de suas histórias, das suas dores emocionais e trocar experiências. O grupo acontece na última segunda-feira de cada mês, na sala de reuniões no posto de saúde, à 1:30 PM. Se você sentir que também precisa estar nesse espaço, será bem-vindo. Para informações, ligue 991 18 64 84. Repetindo, 991 18 64 84. Encontro da ESF. A Estratégia Saúde da Família convida toda a comunidade de Linha Caravaggio, também Pompeia e Santo Antônio para participar do terceiro encontro da ESF. Será no dia 19 de junho, uma sexta-feira, no horário das 14:00 PM. Local, a comunidade de Linha Caravaggio. Será uma tarde de integração, troca de conhecimentos e fortalecimento dos vínculos entre a equipe de saúde e a comunidade. Contamos com a presença de todos. Venha participar conosco e fazer parte desse momento especial. Comunicado sobre transporte de pacientes. A Secretaria Municipal de Saúde informa que a partir desta data não serão mais repassadas previamente informações referentes ao nome do motorista responsável pelo transporte de pacientes, bem como a relação dos demais passageiros que utilizarão o veículo. As informações sobre horário e local de embarque continuarão sendo fornecidas normalmente aos pacientes agendados para o transporte. A medida visa garantir a organização do serviço e a privacidade dos usuários, em conformidade com as normas de proteção de dados e também de sigilo das informações pessoais. Contamos com a compreensão e colaboração de todos. Secretaria Municipal de Saúde. Atenção com consultas agendadas. A Secretaria Municipal de Saúde solicita a colaboração de todos os pacientes para que compareçam aos atendimentos nos horários agendados. Atualmente estamos enfrentando uma alta demanda por consultas e procedimentos. Quando um paciente falta ao atendimento sem aviso prévio, aquele horário deixa de ser utilizado por outra pessoa que também está aguardando o atendimento e necessita de cuidados. Pedimos que todos se organizem para comparecer às consultas agendadas. Caso não seja possível comparecer, solicitamos que o cancelamento seja comunicado com antecedência à unidade de saúde, permitindo que a vaga seja disponibilizada para outro paciente. A colaboração de cada um é fundamental para garantir um atendimento mais ágil, organizado e eficiente para toda a comunidade. Contamos com a compreensão e o compromisso de todos. Contatar o posto de saúde das 8:00 PM e da 13:00 PM pelos telefones 34-35-1066, 34-35-1145 ou no WhatsApp
54 99118 6484. Pagamento de serviços de horas máquina. Os produtores rurais que realizaram serviços de horas máquinas prestados com máquinas ou veículos da frota municipal ou com máquinas e equipamentos de empresas terceirizadas contratadas pelo município de Coronel Pilar, o prazo de pagamento é de 45 dias, contados a partir da data da execução do serviço. Assim, é de responsabilidade do produtor verificar e respeitar o prazo de pagamento para que o mesmo não seja penalizado com multa ou juro pelo vencimento da dívida. Descarte do lixo. Quando o assunto é limpeza, a responsabilidade é de todos nós. Manter uma cidade limpa e, ao mesmo tempo, um direito e um dever. Por isso pedimos a colaboração da população de Coronel Pilar para ajudar a manter as ruas do município limpas. É importante que não seja descartado lixo, entulhos e materiais sem serventia nas ruas, calçadas, terrenos e vias públicas, evitando assim a proliferação de inúmeras doenças atraídas pelo descarte incorreto dos resíduos. Declaração anual de rebanho 2026. A declaração é obrigatória e o prazo encerra no mês de junho, nesse mês, portanto. Evite multas. Dúvidas pelo telefone 34 35 11 17 ou 999 77 00 11 com a Juliana. Estas as informações do município de Coronel Pilar, edição desse sábado. Um ótimo final de semana a todos e até o sábado que vem.

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7: Louvado seja nosso Senhor Jesus Cristo, para sempre seja louvado. Queridos irmãos e irmãs, hoje, sábado, dia 13, celebramos a memória do Imaculado Coração de Maria, a bem-aventurada Virgem Maria. Ela, com ternura de mãe, nos abençoe. Em nome do Pai, do Filho e do Espírito Santo. Amém. Ó Maria, Mãe de Jesus e Nossa Mãe, ensina-nos a acolher a palavra de Deus com a mesma fé e disponibilidade que habitavam em teu coração. Ajuda-nos a confiar nos planos do Senhor, mesmo quando não compreendemos todos os seus caminhos. Amém. Hoje, meus irmãos, sábado, dia 13, às 15h45, missa na Ermida Nossa Senhora de Fátima. 17 horas, missa na Igreja Matriz. 17 horas, missa na comunidade São Francisco, com sétimo dia de falecimento de Terezinha Hanauer. E 18 horas, missa na comunidade Santa Maria Goretti, linha Paese. Amanhã, domingo, às 9 horas, missa na comunidade Santa Lúcia, Vila Rica. 9 horas, missa na Igreja Matriz. 9 horas, missa na comunidade Nossa Senhora do Sagrado Coração, Chácaras. 10h15, missa e festa na comunidade Santo Antônio de Castro. 10h30, missa e festa na comunidade Santo Antônio do Araripe. 16h30, início das apresentações dos corais na Igreja Matriz, na reinauguração do órgão de tubos. E 18 horas, missa de ação de graças da reinauguração do órgão de tubos na Igreja Matriz. E após, seguem as demais apresentações. Irmãos, recordamos então que no domingo é o dia de grande alegria, né? A reinauguração do órgão de tubos. Após tanto tempo sem soar as suas melodias, o órgão de tubos voltará a cantar. Esse instrumento tão belo, tão imponente, que tem por função elevar o nosso coração aos céus por meio das canções. Por isso, convide tua família, teus amigos, venham para essa tarde tão bonita, né? De música, de fé. Então, venha participar conosco. É um dia de muita felicidade para todos nós. Recordamos, né? 16h30, o início das apresentações dos corais. 18 horas, a Santa Missa, com a bênção do órgão de tubos. E após a missa, seguem mais algumas apresentações. E recordamos também que estão disponíveis os ingressos para o almoço da festa de São Pedro, que acontecerá no dia 28, na AMG. Os ingressos podem ser adquiridos na Secretaria Paroquial, com os festeiros e com os padrinhos de cada comunidade. O Evangelho de hoje nos apresenta Jesus adolescente no Templo de Jerusalém. Após dias de procura angustiada, né? Maria e José o encontram entre os doutores da lei. Diante da preocupação dos pais, Jesus responde que precisava estar na casa de seu pai. O Evangelho nos diz ainda, né, que Maria guardava todos esses acontecimentos em seu coração. E essa atitude de Maria é uma grande lição para todos nós. Né? Muitas vezes enfrentamos situações inesperadas, mudanças, desafios que parecem sem explicação. E Maria nos ensina a não perder a confiança. Ela acolhe os acontecimentos, né? E não perde a confiança. Reflete sobre eles e entrega a Deus. Queridos, que o Imaculado Coração de Maria, esse coração que escuta, que medita, que confia e que ama, nos ajude. É que Nossa Senhora permaneça ao nosso lado, nos auxiliando a cultivarmos um coração sereno, aberto à vontade de Deus e à presença dele em cada momento da nossa vida. Que Maria, de coração puro e fiel, nos acompanhe nessa caminhada. Em nome do Pai, do Filho, do Espírito Santo. Amém. Um abençoado final de semana a todos vocês e que sigamos juntos pelas estradas da vida. Paz e bem.
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14: Estimados ouvintes da Rede Tua Rádio, nossa saudação franciscana de paz e bem. Hoje celebrando a festa de Santo Antônio, unidos nos voltamos para a palavra viva de Cristo e contemplamos sua compaixão pela multidão cansada e abatida, como ovelhas sem pastor. Diante de tantos clamores e sofrimentos, Jesus convoca os apóstolos e se põe a trabalhar em favor da vida. Vendo que havia muito a ser feito, ele disse: a messe é grande, mas os trabalhadores são poucos. Pedi, pois, ao dono da messe que envie trabalhadores para a sua colheita. Como discípulos de Jesus, somos chamados a elevar nosso olhar ao céu, mas não podemos esquecer de olhar ao nosso redor e contemplar as cenas de sofrimento humano que nos rodeiam e pedem gestos concretos de nossa parte. Como discípulos de Jesus, somos chamados e enviados a continuar a obra redentora de vida para todos, iniciada pelo Mestre Jesus.

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1: Pai de bondade, vosso filho Jesus teve compaixão do sofrimento do povo, pois esse estava cansado e abatido como ovelha sem pastor. Por isso serviu a vida e enviou os apóstolos para proclamar que vosso reino estava próximo. Fazei que sejamos sensíveis aos outros e dispostos a servir. Libertai-nos do egoísmo e educai-nos para o amor e compaixão, pois é dando que se recebe. É libertando os outros que seremos libertados e é amando que seremos amados. Abençoai o pão colocado sobre a mesa e dai-nos a graça de saciarmos-nos totalmente do banquete do vosso reino. Em nome do Pai, do Filho e do Espírito Santo. Amém. Um forte abraço, paz e bem.

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4: Funerária do Carmo informa. Nota de falecimento. Pais Armelindo Bortolini in memoriam e Maria Fante Bortolini in memoriam. Esposo Arduino Locatelli in memoriam. Filhos Selvo Luiz in memoriam, Solange Maria e Solis Carlos. Genro Hermes, Nora Ivete. Netos Eduarda, Guilherme e Norberto. Bisneta Olívia. Irmãos, cunhados, sobrinhos e demais familiares, com pesar comunicam o falecimento de Carmelina Bortolini Locatelli, com a idade de 88 anos. As últimas homenagens estão sendo prestadas na funerária do Carmo, Sala A, onde hoje, às 16h30, será celebrada a cerimônia de despedida com posterior sepultamento no cemitério público municipal de Garibaldi. Noticiamos o falecimento e convite para enterro de Carmelina Bortolini Locatelli, com a idade de 88 anos.
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8: Olá, muito bom dia. Estamos no ponto em 101.5 FM, hoje sábado, dia 13 de junho. 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
8: Amanhã tem reinauguração do órgão de tubos na Igreja Matriz.
9: Polícia Civil de Carlos Barbosa faz a apreensão de cigarros eletrônicos pela segunda vez na semana.
8: Carro tomba na Rota do Sol e na VRS 813 uma carreta tombou.
9: Polícia Civil prende mulher suspeita de homicídio em Bento.
8: Bento realiza a 148ª festa de Santo Antônio neste sábado de feriado.
9: Último final de semana de Expo Bento e Fenavinho.
8: Dia de estreia do Brasil na Copa do Mundo.
9: Final de semana será de muito frio. Estes e outros assuntos no Informativo Tramontina.
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9: Na manhã de ontem, a Polícia Civil de Bento Gonçalves prendeu uma mulher de 28 anos, suspeita de ser a autora de um homicídio ocorrido no bairro Zate, em Bento, no último dia 27 de maio. A ação foi realizada por agentes da 1ª Delegacia de Polícia de Bento, com apoio da DP de Santiago. A prisão ocorreu após o avanço das investigações, que incluíram análise de imagens de câmeras de vídeo monitoramento, oitivas de testemunhas e informações técnicas repassadas por peritos do Instituto Geral de Perícias que atuaram no local do crime. Com base nos elementos apurados, a Polícia Civil representou pela prisão preventiva da investigada, medida que foi deferida pela 1ª Vara Criminal de Bento Gonçalves. Durante as diligências, policiais identificaram que a suspeita havia fugido após o crime para a casa de familiares. A partir disso, foram mapeados possíveis endereços onde ela podia estar escondida. Com auxílio de policiais civis de Santiago, a mulher foi localizada naquele município, onde acabou sendo presa.
8: E na tarde de ontem, policiais civis realizaram vistoria em estabelecimento comercial localizado no centro da cidade após uma denúncia anônima. Durante a ação, foram apreendidos 8 cigarros eletrônicos do tipo vape, cuja comercialização é proibida no Brasil, especialmente para menores de idade. Esta é a segunda apreensão realizada pela Polícia Civil nesta semana. Na quarta, outros 10 cigarros eletrônicos foram apreendidos, além de armas e outros materiais ilícitos. A Polícia Civil alerta que a comercialização destes produtos é proibida, sobretudo para menores. O estabelecimento que for identificado vendendo cigarros eletrônicos poderá responder procedimento criminal. Além da ilegalidade da venda, as autoridades destacam os riscos à saúde. Cigarros eletrônicos podem causar diversas doenças respiratórias e, em casos mais graves, levar à morte. Denúncias sobre comércio ilegal podem ser encaminhadas pelo WhatsApp da Polícia Civil, pelo número 549-8407-9915.
9: E na tarde de ontem, na VRS 813, quilômetro 3, entre Garibaldi e Farroupilha, ocorreu o tombamento de uma carreta carregada de frutas. Conforme informações, o condutor perdeu o controle e tombou na lateral da via. Ele não ficou ferido. O trânsito ficou em meia pista. Bombeiros militares de Farroupilha estiveram no local atendendo a ocorrência. E no meio da tarde, por volta das 4 horas, bombeiros voluntários de Garibaldi foram acionados para atendimento a acidente de trânsito na RSC 453, quilômetro 73. Na chegada da equipe, havia um capotamento resultando em uma pessoa ferida. O paciente foi encaminhado ao hospital para avaliação médica pela equipe da EGR. Equipes da PRE e EGR prestaram apoio no atendimento.
8: E neste sábado, 13 de junho, tem dia festivo da 148ª Festa de Santo Antônio em Bento Gonçalves, que se configura como a festa religiosa mais antiga da imigração italiana no Rio Grande do Sul. Os festejos de 2026 trazem como lema "Na Casa de Santo Antônio somos todos irmãos", baseando-se na campanha da fraternidade deste ano, que reflete sobre fraternidade e moradia. Para as 3 horas da tarde, a missa será campal, presidida pelo bispo diocesano de Caxias do Sul, Dom José Gislon, seguida de procissão com a imagem do padroeiro pelas ruas centrais da cidade. Às 18 horas, a missa em ação de graças também marca a apresentação dos casais festeiros para 2027. Todas as missas serão transmitidas pelas redes sociais da paróquia Santo Antônio. Às 15 horas, a celebração terá transmissão ao vivo pela TV Canção Nova, Rio Grande do Sul. Ao meio-dia, no salão paroquial, será servido almoço festivo. Restam ainda alguns ingressos ao valor de R$ 100. No pátio do Santuário Santo Antônio, equipes estarão distribuindo os tradicionais pãezinhos de Santo Antônio. Ao todo, 30 padarias e supermercados da cidade fizeram a doação dos mais de 50 mil pãezinhos que estão à disposição dos fiéis. Além disso, os frades franciscanos estarão fazendo bênçãos individuais e confissões. Em caso de chuva, a programação das missas será mantida e a celebração das 15 horas será no interior do santuário, sendo cancelada a procissão. O dia 13 de junho será a culminância do projeto Santo Antônio na Minha Casa. Ao longo da programação da festa, a equipe distribuiu mais de 5 mil estampas com a imagem do padroeiro para ser emoldurada e colocada na casa dos Bento Gonçalvenses. Na celebração das 15 horas de hoje, serão entregues mais 1000 unidades do material, que traz a frase Santo Antônio, interceda por esta família.
9: A seleção brasileira de Carlo Ancelotti faz sua estreia na Copa do Mundo hoje, diante do Marrocos, pela primeira rodada da competição disputada nos Estados Unidos, Canadá e México. O local do jogo é o estádio MetLife, na cidade New Jersey, Nova York, Estados Unidos.
8: E hoje, dia 13, também acontece a tradicional Missa de Nossa Senhora de Fátima. Devido ao mau tempo, a celebração ocorre na Matriz às 15h45, com transmissão da Rádio Garibaldi.
9: Amanhã tem reinauguração do órgão de tubos na Matriz. Vamos ouvir o argentino Adrian Terraza, que assumiu os trabalhos no lugar de Fábio Bon, que faleceu no ano passado. Ele aborda as etapas do restauro e também faz um convite à comunidade.
10: Bom, eu comecei de muito criança com minha avó, com piano, estudando piano, música, né? Em Vitória, Entre Rios, eu nasci em Vitória, perto de Rosário. E logo, com o tempo, comecei a tocar num mosteiro beneditino que tinha um órgão. Aí comecei a dar meus primeiros passos como organista. Mas eu tive sorte que nessa época, eu tinha 14 anos, eles adquiriram um órgão por doação da França. Aí eu ajudei os monges e os irmãos aí, e o organeiro a montar esse instrumento. Aí começou a minha paixão pelo órgão de tubo, né? Toda a mecânica, a engenharia, o som, questões de afinações e a música. Logo eu continuei meus estudos em Rosário, na Argentina, me graduei como organista e continuei trabalhando com organeria, com um organeiro argentino, Oscar Tocco. Logo continuei meus estudos na Itália, na Europa, fui adquirindo conhecimentos e em 2018 fui convidado a fazer um recital, em um encontro de organistas e organeiros de Latinoamérica em Canoas, aqui no Brasil. E nessa oportunidade, logo após o concerto, o pessoal da Universidade Federal de Rio Grande do Sul me ofereceu uma bolsa de estudo para eu participar por uma bolsa para fazer um mestrado em órgão. E a partir de 2019, acabei ficando aqui no Rio Grande do Sul e comecei também a trabalhar aqui com organeria e fundei a minha empresa, que é Terraza Organeria, a partir de 2019.
8: Hoje tu mora em qual cidade, Adrian?
10: Atualmente estou em Novo Hamburgo. Nossa oficina e os trabalhos acontecem em Novo Hamburgo.
8: E hoje, a tua ocupação, assim, a tua profissão, tu trabalha só com os órgãos?
10: Só com órgãos de tubos, todo mecânico e acústico, né? Todo órgão de tubos pneumáticos, mecânicos e até com sistemas elétricos, mas o som é sempre acústico.
8: E dentro dessa tua história, dentro dessa tua trajetória, Adrian, que tu nos conta, como é que surge esse órgão de Garibaldi na tua trajetória? Como é que esse projeto vem até ti?
10: Pois é, eu trabalhei muitos anos com Fábio Bon, o neto do construtor desse órgão. A partir de 2021, eu comecei a trabalhar em parceria com essa empresa Bon e com Fábio. E bom, em 2023 chegou essa possibilidade por meio do Frei Epson, que nos contactou para ver se era possível restaurar o instrumento que estava muito tempo sem tocar e que é um instrumento que era muito utilizado aqui na paróquia, era necessário que volte a soar. E a partir de 2023, início de 2024, começamos a tratativa e os projetos para a recuperação do instrumento.
11: E quais foram as principais dificuldades que tu enfrentou nesse processo? Eu nem vou te fazer essa pergunta porque ela parece ser meio retórica, mas foi difícil mexer no bichão aqui?
10: É difícil mesmo, porque é um instrumento quando não toca, aí que começam os problemas, porque os mecanismos estão endurecidos, ou ele funciona tudo com vento, um instrumento pneumático. O único que tem elétrico é o motor, a ventoinha, o ventilador, né? E logo, se tu não passa ar pelos mecanismos, é um instrumento que vai morrendo com o tempo, vai ficando quieto, né? E apagado. Então a gente encontrou muita coisa, encontrou mecanismos que já não funcionavam, peças que estavam totalmente destruídas, os mesmos tubos estavam em muito mau estado. Então foi realmente uma tarefa assim árdua, difícil, mas a gente encarou com muito entusiasmo, né? E o órgão foi completamente desmontado, foram levadas todas as peças para a nossa oficina em Novo Hamburgo, foram restauradas uma por uma cada peça, foram refeitos folhecinhos de couro, os tubos foram rentoados, foram soldados tubos de metal, a madeira foi restaurada, en fin, trabajo bien complejo y que dio sus frutos porque actualmente el órgano está muy bien y es reconfortante, ¿no? Que acontece, porque nem sempre acontece que um restaura um órgão e fica bom. Às vezes acontecem algumas coisas no meio, mas nesse caso foi um trabalho assim muito bem feito.
11: Hoje ele está 100%?
10: Sim, 100% e tudo original, como ele estava originalmente. O único que foi trocado completamente, assim, foram as mangueiras de chumbos originais, porque já não davam para recuperá-las, estavam caídas e por trabalhos que foram feitos aqui na igreja e não se tiveram, às vezes, os cuidados necessários, não deu para recuperar. Mas o resto está tudo original como ele estava.
11: Tu vai tocar o órgão também no domingo, né, Adrian?
10: Sim. Após a missa e da benção do instrumento, será feita uma apresentação da restauração que nós vamos fazer com a empresa, mostrando imagens desde o início até o final da restauração e comentando o processo. E em seguida será feito um concerto de órgão, aqui nesse órgão. Eu vou tocar umas peças de compositores alemães, como Bach, vou tocar Vivaldi, e vou tocar Marcel Dupré, são alemães, italiano e música francesa, para órgão especificamente, são peças para órgão. E, bom, espero que o pessoal curta, que goste dessa apresentação.
11: Eu tenho certeza que quem vier para cá não vai se arrepender. Então, todo mundo convidado para o próximo domingo, inclusive, a partir das 16h, iniciam as movimentações, a celebração religiosa às 18h. A transmissão da Rádio Garibaldi também vai estar disponível para quem não conseguir se deslocar presencialmente até aqui à Igreja Matriz. Estaremos transmitindo tudo. Adrian, eu gostaria de agradecer a tua presença aqui na Rádio Garibaldi, agradecer todo esse trabalho que tu fizeste com muito empenho e muito esmero para que esse órgão pudesse estar em condições de ser tocado hoje. Também já aproveitar pedindo para que tu finalizasse fazendo da tua parte um convite para a comunidade garibaldense estar aqui no domingo.
10: Isso. Antes do convite, também queria nomear a comunidade da paróquia São Pedro.
11: Perfeito.
10: Sobretudo o Frei Epson, também pela iniciativa de restaurar um órgão que não é pouca coisa, sobretudo no Rio Grande do Sul. São eventos que não acontecem muito seguido. E também ao falecido Fábio Bona, a sua família, porque eles apoiaram muito também o nosso projeto de continuar, né? E, bom, esperamos vocês, então, no domingo também vai ter apresentações de corais antes da missa, logo teremos a missa com a benção do órgão, a apresentação da restauração, o concerto de órgão, e no fim uma apresentação também de um organista com uma cantora, assim que é uma apresentação bem extensa e que todo mundo vai poder disfrutar e sejam todos bem-vindos, esperamos vocês dia domingo.
9: Obrigada, Adrian Terraça, pelas informações.
11: E o final de semana será de muito frio. Quem nos traz informações é Léo Gusso.
12: Então, o final de semana, ainda na manhã do sábado, com algumas nuvens, certo? Já no período da tarde, o tempo melhora bem, entre sol e nuvens, e o frio vai se acentuando, certo? Então, nós vamos ter aí um final de semana bastante frio, gelado às noites e amanhecer. Já na manhã da segunda-feira e talvez ainda na terça, geadas na região, geadas moderadas, em alguns pontos a área de baixada pode ser mais forte, com temperaturas mínimas em torno de 0 grau ou até negativa, certo? Entre a segunda e a terça-feira. já vai continuando também frio no restante da semana, até a quarta, talvez na quinta, e aí começa a se afastar o ar frio, e no seu lugar volta a aquecer, e indicando novamente pancadas de chuvas e instabilidade para o próximo final de semana. Então, com relação à previsão do tempo, é isso. A partir de hoje e até o próximo final de semana, nós vamos ter a volta da chuva. E agora, nesse final de semana agora, então é o frio que vai tomar conta. Muito frio, por sinal. Temos que ter bastante atenção com isso, né? Noite gelada nós vamos ter, com certeza. Uma noite de sábado, amanhecer de domingo, segunda, terça, muito frio por aí. Então, é normal, é junho, né? Então, não se espera outra coisa, a não ser massas de ar frio polar de forte intensidade, que venham ocasionar geadas, né? E bastante frio. No, amanhã, ainda, aquela sensação térmica de mais frio devido à intensidade do vento, né? Que esse aumenta a sensação de frio, né? Então, porque quando a pressão atmosférica começa a se elevar, é porque a instabilidade está se afastando e, no seu lugar, ar frio e seco vai fazer com que a sensação térmica de frio seja aumentada. Então, vamos nos proteger aí com relação ao frio.
8: Obrigado, Léo Gusso, pelas informações. Agora, este foi o Informativo Tramontina, num oferecimento de Tramontina, é mais do que ferramenta, é pro, intervalo, e em seguida retornamos aqui no ponto, em 101.5 FM.
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4: Funerária do Carmo informa. 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Pais Armelindo Bortolini, in memoriam, e Maria Fante Bortolini, in memoriam. Esposo Arduino Locatelli, in memoriam. Filhos Selvo Luiz, in memoriam, Solange Maria e Solis Carlos. Genro Hermes, Nora Ivete. Netos Eduarda, Guilherme e Norberto. Bisneta Olívia. Irmãos, cunhados, sobrinhos e demais familiares, com pesar, comunicam o falecimento de Carmelina Bortolini Locatelli, com a idade de 88 anos. 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
3: Estamos de volta aqui no ponto em 101.5 FM, servindo a notícia neste sábado, dia 13 de junho. 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Agora aqui no ponto, é hora de Kátia Valente, é hora de previsão do tempo.
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4: Pessoal, o sábado começa ainda com um pouquinho de umidade, os ventos empurram um pouco de umidade aqui para a nossa região, então eventualmente pode ter algum chuvisco por aqui, pelo menos no período da manhã de sábado. Depois, ao longo da tarde, o tempo vai ficando mais firme aqui na região. E a tendência é que no domingo também tenhamos a presença do sol, variação de nebulosidade. Tem chance de chuvisco apenas em áreas bem próximas ao litoral, já aqui na região da Serra e Campos de Cima da Serra. No domingo, a gente já deve ter um pouco menos nebulosidade, ainda que tem, né, a presença ainda de umidade na atmosfera. A temperatura, na tarde deste sábado, máximas de 14 a 16 graus, 14 nas áreas mais elevadas. No domingo, as mínimas pela manhã oscilam entre 7 e 9 graus e à tarde a máxima não passa de 15 a 16. E aí, como eu falei, semana que vem as temperaturas despencam. Na segunda-feira, o dia já começa com mínimas entre 2 e 4 graus e tem previsão de geadas. À tarde, máximas de 8 a 10 graus. Nas terça-feira, as temperaturas podem ser negativas e as geadas são generalizadas, assim como na quarta-feira também. Com a previsão do tempo, Kátia Valente.
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3: E os destaques do esporte com João Paulo De Luca.
5: E nos destaques do esporte desse sábado, o principal deles, claro, vai para a estreia da seleção brasileira na Copa do Mundo, que está sendo disputada nos Estados Unidos, no México e no Canadá. Logo mais, às 19 horas, o Brasil entra em campo para talvez o principal dos três primeiros jogos desta fase da Copa do Mundo. O Marrocos é uma seleção que vem de um vice-campeonato da Copa Africana de Nações e do quarto lugar na última Copa do Mundo. A seleção brasileira deve ser confirmada pelo técnico Carlo Ancelotti, com Alisson no gol, ele que vai para a sua terceira Copa do Mundo. Na lateral direita, após Alexandre Wesley, Danilo é quem deve assumir a posição. A dupla de zaga formada por dois dos melhores zagueiros do planeta, Gabriel Magalhães e Marquinhos. E na lateral esquerda, outro jogador do Flamengo, Alexandro. No meio de campo, Casimiro, Bruno Guimarães e Lucas Paquetá. E na frente, o trio formado por Rafinha, Matheus Cunha e Vinícius Júnior. Jogo iniciando, repito, hoje às 19 horas, a estreia da seleção brasileira na Copa do Mundo, no estádio de Nova Jersey. Curiosamente, o mesmo estádio que vai sediar a final da Copa no dia 19 de julho. E esta rodada da Copa do Mundo,

0: Tem três jogos neste sábado. O primeiro deles inicia às 4 da tarde de hoje, em Santa Clara, também nos Estados Unidos, tem Catar e Suíça. Às 10 da noite de hoje, também nos Estados Unidos, em Boston, jogo válido pelo grupo da seleção brasileira, tem Haiti e Escócia. E para quem quiser madrugar neste domingo, à 1 da madrugada, tem Austrália e Turquia se enfrentando em Vancouver, no Canadá. Ontem tivemos as estreias de outros dois países que estão sediando a Copa. O Canadá empatou com a Bósnia em 1-1 e conquistou o seu primeiro ponto na história das Copas. Até então, o Canadá tinha apenas duas participações, em 1986 e em 2022, e em ambas ele saiu derrotado em três ocasiões cada. Então, ontem, o Canadá conquistando o seu primeiro ponto na história das Copas. E os Estados Unidos, ontem, não tomaram conhecimento do Paraguai e golearam pelo placar de 4-1. O único gol paraguaio foi marcado por Maurício, ex-jogador do Internacional, atualmente no Palmeiras, que se naturalizou paraguaio no ano passado. Falar agora de outros esportes, porque a equipe da ACBF venceu ontem a AFA em São Francisco de Assis pelo placar de 2-1 e garantiu a manutenção do 100% de aproveitamento na tabela da Série Ouro de futsal. A CBF foi representada pelo seu time sub-20, já que o principal amanhã enfrenta o Joaçaba pela Copa LNF, competição eliminatória, reunindo os clubes da Liga Principal e da segunda divisão da Liga Prata. Aliás, a competição, a Copa LNF, que tem a sua rodada nesse final de semana. Os jogos são eliminatórios. Quem vencer avança e quem perder estará eliminado. Os jogos, então, desta rodada das oitavas de final, daqui a pouco, às 2 horas da tarde, tem São Lourenço e Corinthians em São Lourenço do Oeste, Santa Catarina. Amanhã, domingo, às 11 da manhã, em Chopinzinho, Santa Catarina, jogam Chopinzinho e Joinville. Também amanhã, domingo, 4 da tarde, no Rio Grande do Norte, na cidade de Apodi, tem Apodi e Jaraguá. Às 5h30, o jogo da CBF contra o Joaçaba em Santa Catarina. Também amanhã, domingo, 7 da noite, em São Caetano do Sul, São Caetano e Umuarama. E ainda neste domingo, às 8h30 da noite, Lages e Vélez Camacuã, em Lages, na Serra Catarinense. Na segunda-feira, na cidade de Dourados, no Mato Grosso do Sul, se enfrentam Juventude e América de Natal. E na terça, tem Dracena e Concórdia se enfrentando. Em caso de igualdade, prorrogação, e persistindo a igualdade na prorrogação, a disputa será na cobrança de penalidades máximas. Falando agora de futebol amador, a sexta rodada da Liga União de Futebol de Campo, a Copinha, que estava prevista para ser realizada na tarde de hoje, foi cancelada em virtude do mau tempo. A próxima rodada deve ser realizada sábado da semana que vem. O Campeonato Municipal de Futebol de Campo, categoria Veteranos, tem a sua última rodada da primeira fase prevista para ser disputada amanhã. No campo dos veteranos, tem AVG e Tribo. Em São Pantaleão, jogam Juventude e Dínamo. No bairro São Francisco, Maiorca e Bola na Rede. E em São José de Costa Real, tem Esportivo e Cesta Livre. A classificação tem a AVG com 13 pontos conquistados na liderança, seguida pelo Dínamo também com 13. Em terceiro está a Tribo com 12, quarto Juventude com 10, quinto Cesta Livre também com 10, em sexto o Bola na Rede com 5 pontos. O Maiorca é o sétimo colocado com 4 pontos e o Esportivo, já eliminado, tem um ponto conquistado. E para fechar de esporte, nós vamos falar de bocha, porque está definida a final do Campeonato Municipal de Veteranos. Guaratinguetá e Três Lagoas fazem a decisão da competição depois dos jogos das semifinais desta sexta-feira. Em São Roque e Figueira de Melo, o Amizade venceu o Guaratinguetá pelo placar de 1-0. Como na dupla o Guaratinguetá já havia feito 9 pontos foram suficientes para garantir a classificação devido à vantagem do saldo de pontos do jogo de ida. E no outro jogo, uma situação semelhante, o Três Lagoas fez 1-0 no Integração, resultado já necessário, já suficiente para a classificação à decisão. Primeiro confronto da final entre Guaratinguetá e Três Lagoas será no dia 19 de junho, no Borghetto, e o jogo da volta no dia 26, no bairro Três Lagoas. Com as informações do esporte para o programa No Ponto deste sábado, João Paulo de Luca.
1: Obrigado, João Paulo, pelas suas informações.
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4: Homenagem pelo falecimento de Nila Ana Orlandini Possamay. Querida mãe, 4 anos sem você ao nosso lado. As lágrimas vertem de saudade. A saudade não tem cura. Alivia com o tempo. Você, mãe, só nos deixou coisas boas. E expressava um sorriso largo, mesmo diante da dor. Transmitia esperança. Mesmo quando tudo parecia estar perdido. E pronunciava uma palavra de consolo nos momentos mais difíceis. A você, mãe, a eterna gratidão por tudo o que você fez e continua fazendo, onde quer que esteja. Sua coragem, simplicidade, trabalho, amor à vida e aos outros foi a maior herança que nos deixou. Você ficará para sempre em nossos corações.

Agradecimento e convite para a missa de sétimo dia de falecimento de Rosa Sabine Matei. A vida é cheia de acontecimentos, alguns belos e outros que nos pegam de surpresa. Perder uma mãe amiga é um desses momentos em que paramos e refletimos como a vida é frágil. Agora fica a saudade. Mãe, sua imagem jamais será esquecida em nossas memórias e em nossos corações. Pessoas exemplares como você se perpetuam, pois durante a vida propagaram os melhores valores da humanidade que nos servem de guia. Mesmo longe, sua lembrança é um exemplo de vida. Com carinho, os familiares agradecem ao Hospital Beneficente São Pedro de Garibaldi, ao Posto de Saúde de Boa Vista do Sul, à Comunidade Linha Tiradentes pela ajuda prestada e a todos os parentes, amigos e vizinhos que estiveram presentes neste momento de dor e despedida. E com saudades, convidam para a missa de sétimo dia de falecimento de Rosa Sabine Matei e 11º ano de falecimento de Avelino Matei, a ser celebrado neste sábado, dia 13 de junho, às 14 horas, na comunidade Linha Tiradentes, Boa Vista do Sul. Pela presença e orações de todos, desde já,

Convite para a missa de segundo mês de falecimento de João Liomar Castelo Branco. Você foi um grande batalhador e vencedor. Seu jeito de viver era simples, porém capaz de cativar a todos. Você foi chama viva em nós que jamais se apagará. A saudade aperta intensamente nossos corações, mas é a sua lembrança querida que nos dá força para prosseguir na caminhada da vida. Seu exemplo de luta ficará marcado para sempre no íntimo de cada um de nós. Com carinho e saudades, a esposa Marilice, filha Lana e genro Charles e demais familiares convidam para a missa de segundo mês de falecimento de João Liomar Castelo Branco, a ser celebrada neste domingo, 14 de junho, às 9 horas, na Igreja Matriz São Pedro de Garibaldi. Pela presença e orações de todos, desde já.

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1: Convite para a missa de 14º ano de falecimento de Antônio Benigni. Querido Antônio, há 14 anos que você partiu. Agora só nos resta dizer obrigado. Obrigado por tudo que nos ensinaste, pelo companheiro que sempre foste, pela lição de fé e coragem que nos deste na sua vida, pelo privilégio de podermos dizer com muito orgulho que somos seus filhos. Por tudo que fizeste por nós, muito obrigado. Sua passagem entre nós foi um marco que é sempre lembrado, com muito carinho, amor e bondade, pela forma de compreender, confortar, proteger, amar, ter força para superar problemas e, principalmente, pela alegria de viver. Você certamente faz muita falta fisicamente, porém, espiritualmente sabemos que você estará sempre presente, nos orientando e nos dando força para que possamos continuar a nossa missão. Esposo e pai amado, sentimos muita saudade. Foi um homem bom, que na sua simplicidade sempre demonstrou muita sabedoria e só deixou lembranças maravilhosas. Com carinho e saudades, a esposa Elza, juntamente com demais familiares, convidam para a missa de 14º ano de falecimento de Antônio Benigni, a ser celebrada neste domingo, 14 de junho, às 14 horas, no Capitel Santo Antônio de Linha São José, em Coronel Pilar. Pela presença e orações de todos, desde já, agradecem.
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7: Estamos de volta aqui no Ponto em 101.5 FM, hoje sábado, dia 13 de junho, e temos um oferecimento de loja Andreolio Garibaldi, estilo que reflete a sua essência, também Sicredi Serrana. 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

Festa em honra a Santo Antônio na comunidade Santo Antônio de Coronel Pilar, dia 14 de junho. Programação 6 horas ao fora da festiva, 10:30. Missa rezada pelo padre Josemar Conte, cantada pelo coral de linha Caravaggio. 12 horas, almoço com o seguinte cardápio: sopa de capelete, carne de res, carne de porco, frango, saladas diversas, maionese, pão e cuca. Após o almoço, sorteio da rifa e rifão. E à tarde, reunião dançante animada por Silvinho Show e companhia com entrada franca. Ingresso ao valor de R$65. Podem ser reservados pelos fones 99605-2150 ou 3435-1422 com Jacinto. 93618-3072 com Marcelo. Haverá segurança no local. Convidado de honra: prefeito Ivan Agarte, esposa, vice-prefeito Romeu Martinácio, esposa, padre Josemar Conte, as soberanas do município Vitória, Amanda e Adriele, ministras da comunidade. A equipe administrativa, juntamente com a comunidade, desde já agradecem e contam com a sua presença. É no dia 14 de junho, festa em honra a Santo Antônio, na comunidade Santo Antônio de Coronel Pilar. Participe!

0: 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E numa gentileza da comunidade do bairro Santa Terezinha, informamos e convidamos.
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0: Sexto Filó Sentado na comunidade do bairro Santa Terezinha. É no dia 13 de junho. Programação, início às 8 horas da noite e término à 1 da manhã. Cardápio, pão, cuca, grostoli, biscoito, amendoim, queijo, salame, copa, polenta, pepino, frango, salsichão, porco, chá, café, vinho branco e vinho rosé. Animação com o grupo musical Os Seresteiros. Ingressos ao valor de R$80 para adultos ou R$40 para crianças de 7 a 13 anos podem ser reservados pelo 999724690 com Sérgio ou na comunidade à noite pelo 3462-6762. Haverá telão para assistir ao jogo do Brasil da Copa do Mundo. Mais informações sobre a abertura do curso de danças gauchescas, que acontece no dia 5 de julho às 19 horas no Salão da Comunidade, também pelos mesmos contatos, 999724690 com Sérgio ou na comunidade à noite pelo fone 3462-6762. A equipe administrativa, juntamente com a comunidade, desde já agradecem e contam com a sua presença. É no dia 13 de junho, sexto Filó Sentado na comunidade do bairro Santa Terezinha. Participe!
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0: Informamos e convidamos numa gentileza da comunidade do bairro Santa Terezinha. 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

0: Festa em honra ao padroeiro Santo Antônio na comunidade Santo Antônio de Castro, em Carlos Barbosa. 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
0: 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Os festeiros, Osório e Jacinta Zarpelon Demari, Antônio e Anitta Trevisol Demari, André e Patrícia Zanus da Silva, juntamente com a equipe administrativa e a comunidade, desde já agradecem e contam com a sua presença. É no dia 14 de junho. Festa em honra ao padroeiro Santo Antônio na comunidade de Santo Antônio de Castro, em Carlos Barbosa. 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

Festa em honra a Santo Antônio na comunidade Santo Antônio de Coronel Pilar, dia 14 de junho. 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
1: 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E o cronograma da paróquia São Pedro para este final de semana. Neste sábado, às 3h45 da tarde, missa na Ermida Nossa Senhora de Fátima. Às 5 da tarde, missa na Matriz e missa na Comunidade São Francisco, com sétimo dia de falecimento de Tere Anauer. E às 6 horas da tarde, missa na Comunidade Santa Maria Goretti, Linha Paese. Para amanhã, domingo, às 9 da manhã, missa na Comunidade Santa Lúcia, Vila Rica, na Matriz e na Comunidade Nossa Senhora do Sagrado Coração, bairro Chácaras. Às 10h15 da manhã, missa e festa na comunidade Santo Antônio, em Santo Antônio de Castro. Às 10h30 da manhã, missa e festa na comunidade Santo Antônio do Araripe. Às 4h30 da tarde, início das apresentações dos corais na Igreja Matriz, na reinauguração do órgão de tubos. E às 6h da tarde, missa de ação de graças da reinauguração do órgão de tubos na Igreja Matriz, e logo após seguem as demais apresentações. Agora vamos para a mensagem dos pobres servos da Divina Providência.

0: Olá a todos, aqui quem fala é o Diácono David, religioso pobre servo da Divina Providência, aqui do Seminário Nossa Senhora de Caravaggio em Farroupilha. Este é mais um programa vocacional. E queremos pedir, por intercessão da Virgem de Caravaggio, que a Divina Providência possa alcançar, consolar e levar a paz a todos. Neste final de semana, o 11º domingo do tempo comum, a liturgia da palavra, né, especialmente o Evangelho, nos apresenta uma realidade, um cenário, né, uma oração, poderíamos dizer, muito vocacional. Nosso Senhor Jesus Cristo já começa dizendo o seguinte: pedi operários para a messe, porque a messe é grande e poucos são os operários. Mas antes disso, Jesus tem um olhar para direcionado ao povo. Ele olha e tem compaixão do povo, porque estavam cansados e abatidos, como ovelhas sem pastor. Notem uma coisa, e às vezes nós deixamos isso passar. A consequência do rebanho não ter pastores é que ele fica cansado e abatido. Sim, porque é o pastor que é responsável por dar o alimento ao seu rebanho, por conduzir o rebanho aonde ele precisa ir, para as pastagens, para a água. É o pastor que cuida do rebanho. Quando falta esse primeiro, o rebanho sente as consequências. E as consequências aqui que Jesus coloca são claras: um cansaço, um abatimento, uma tristeza, uma perca do princípio e fundamento das nossas vidas. Nós vemos as ovelhas perdidas, sem saber para onde devem ir, por que precisam ir para lá. Notem, essa é uma grande consequência quando nos faltam os pastores, quando nos faltam os bons pastores. Por isso, nosso Senhor Jesus Cristo pede, não é? E eu acho que a gente não tem a noção de quanto é necessário para a nossa vida termos os padres. Sim, os padres. Porque eles, de fato, no sacerdócio instituído por Cristo, eles são colocados como estes responsáveis pelo rebanho do próprio Cristo. Olha, o mundo não poderia viver, andar, sem os padres, sem a graça do sacerdócio, sem o dom sacerdotal da Igreja. Não poderíamos. Então, nós precisamos rezar. Nosso Senhor Jesus diz, insiste, pedi. Pedir, esta é a primeira animação vocacional. Clamar aos céus para que Deus envie os padres. E aí nós podemos perguntar: mas se Deus sabe que precisa, por que ele não só envia? Ah, mas ele quer que o povo participe disso. Ele quer que o povo reze, que prepare o coração para receber. Não é? Que seja sedento por isso, que entenda a necessidade disso, que participe desta obra. Que não seja apenas um ganhar-ganhar, mas que nós possamos participar daquela obra que é a obra divina, de conduzir o seu povo. E ele não está pedindo muito, não é? Uma prece, uma oração, uma intenção, um coração que se eleva aos céus e diz: Pai, enviai operários para a vossa messe. Muito bem, que possamos pedir e reconhecer o quão é importante para as nossas vidas, quanto é importante para o povo de Deus ter bons pastores. Sim, bons pastores. E aqui entra as características, não é? Estes homens que são pobres. Jesus diz: olha, não leveis isso, não leveis aquilo. Depois ele dá poder para eles, autoridade para que possam lutar por esse rebanho, lutar neste rebanho. E essas características são as características do próprio Cristo, não é? Porque os pastores devem ser a maneira do seu coração, a maneira do coração de Cristo. Então, possamos pedir isso e hoje mesmo agradecer. Agradecer por aquilo que ele já nos concedeu. Por tantos pastores que guiam a Igreja, pelos bispos, pelo Papa, não é? Que possamos agradecer. Muito bem. Agora, alguns avisos aqui do seminário. Nós estamos em ritmo normal, fazendo algumas atividades vocacionais junto à equipe vocacional, alguns trabalhos da casa. Estamos aqui ainda com os trabalhos do Centro Dia do Idoso, das crianças do contraturno escolar, também pedimos orações por todos eles. Também hoje pedimos, né, e rezamos por todos aqueles que aniversariam essa semana na nossa congregação, os religiosos e religiosas. E também queremos colocar junto nessa prece todos aqueles que vão fazer aniversário durante essa semana, para que a Virgem possa alcançar as graças eficazes do amor de Deus para todos. Uma mensagem vocacional ainda sobre este evangelho. No finalzinho do evangelho, Jesus diz: aquilo que recebestes de graça, deveis dar de graça. Ele faz a gente perceber duas coisas. Primeiro, o chamado é sempre gratuito, não é? Olha, prestem bem atenção, e vocês vão ver que as coisas mais essenciais da vida, as melhores coisas da vida, as mais fundamentais, nós recebemos de graça. Sim? A vida, por exemplo, e aí a gente poderia parar, não é? A vida, nós recebemos de graça. Nós não pedimos, nós não fizemos esforço para isso. Nós a ganhamos. Depois, tantas coisas que a igreja nos concede, a comunhão, o batismo, a graça da confissão, a crisma, é uma graça, todas essas coisas. É uma graça. E cada dia, nós vamos renovar este dom da graça em nós. Cada dia. Muito bem. Percebemos que somos como que herdeiros. Herdeiros de Deus, co-herdeiros de Cristo. E temos tudo em Deus, tudo. O mundo é nosso. A vida é nossa. Ah, mas nós não somos possuidores de todo mundo. Olha, o vosso Pai é. E se vós sois filhos do vosso Pai, então sois herdeiros dele. Uma outra coisa. Se assim é, nós também devemos dar de graça. O nosso chamado, a nossa vocação fundamental é poder fazer da nossa vida um dom. Um dom para os outros. Um dom para os outros. A nossa missão como pais, mães, esposo, esposa, padres, religiosos, religiosas, no fundo, no fundo é essa. Viver por alguém além de mim mesmo. Temos essa coragem e fortaleza, pedindo a graça de nosso Deus para assim vivermos. Deus os abençoe. Um forte abraço.
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11: Muito boa tarde a todos. Estamos chegando com mais um programa Valmor Marasca, que inicia agora e vai até 5 horas da tarde, num oferecimento de Mercado das Frutas. Muito obrigado pela sua audiência. Muito boa tarde, seu Henrique da Fonseca, o homem da sonoplastia do nosso programa. Muito boa tarde, Galo Cinza. Estamos chegando e vamos ouvir neste bloco as músicas a seguir. Trio Parada Dura, Castelo de Amor, Valmor Marasca, Gosto do que é Bom, Sonhei com Você, Milionário e José Rico, Nossa História, Teixeirinha,

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3: 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Neste próximo bloco vamos ouvir Valdir Anzolin, La Gigiota, Teodoro e Sampaio, Cheirinho de Mulher, Gildo de Freitas, Meu Xote Amigo, Ricky Renner, Vou Te Amarrar na Minha Cama.

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Neste bloco vamos ouvir Valmor Marasca cantando Massolin di Fiori, Rio Negro e Solimões, Balança Mas Não Cai, João Mineiro e Marciano, As Paredes Azuis, Ronaldo Viola e Praiano, Proposta, Ricky Rene, Fim de Semana.

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Chegando para cantar neste bloco, Grupo Sexta-feira Alegre, Il Colono e il Governo, Encanto da Natureza, Daniel, Leo Canhoto e Robertinho, A Praia, João Paulo e Daniel, Minha Estrela Perdida.

ouvintes, como todo sábado, neste sábado o programa está finalizando neste horário também. 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Muito obrigado a você que escutou pelo menos uma música do nosso programa. Sábado que vem estaremos de volta com mais um programa Valmor Marasca a partir das 14h. Para encerrar o programa de hoje, chegando para cantar, Zé Tapera e Teodoro. Tchau, amor. Bom fim de semana, ótima semana, muita saúde. Fiquem com Deus, que eu vou junto com ele também. Saúde, paz, alegria, felicidade e até o próximo programa. Salute!

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0: Louvado seja nosso Senhor Jesus Cristo.
1: Para sempre seja louvado.
0: Em nome do Pai, do Filho e do Espírito Santo.
1: Amém.
0: A graça de nosso Senhor Jesus Cristo, o amor do Pai e a comunhão do Espírito Santo esteja sempre convosco.
1: Bendito seja Deus que nos reuniu no amor de Cristo.
0: Irmãos e irmãs presentes aqui em nossa igreja matriz e aqueles que nos acompanham também pela Rádio Garibaldi, muito boa tarde, paz e bem.
1: Paz e bem.
0: Hoje, como intenção principal da nossa Santa Missa, é reafirmar em nosso coração a fé, o amor e a devoção em Nossa Senhora de Fátima. Hoje, dia 13, esse dia em que nos recorda a importância da sua intercessão materna e carinhosa no coração nosso, que somos seus filhos. Por isso, para esta Santa Missa, traga presente em teu coração a tua família, teu trabalho, a tua rotina, para que por intermédio da Mãe, ela possa levar as nossas súplicas até o coração do nosso Senhor Jesus Cristo.
2: Irmãos e irmãs, com alegria e profunda devoção a Nossa Senhora de Fátima e a Santo Antônio, celebremos nossa fé cristã e nossa confiança no Deus da vida. Hoje o Senhor nos recorda que nenhum batizado veio ao mundo por acaso. Deus o chama pelo nome e confia a cada um a missão única e especial para trabalhar no seu reino. A liturgia nos ensina que este chamado amadurece na experiência e na vivência comunitária. A Virgem Santíssima é a mãe que está sempre atenta e intercede junto ao seu filho em favor de todos os que nele confiam. Que esta celebração fortaleça a nossa fé e nos torne firmes e perseverantes na missão.
0: Para bem celebrarmos este santo mistério, peçamos perdão ao Senhor. Senhor, que chamais a vossa igreja a ser sinal de cuidado e compaixão no meio do vosso povo, tende piedade de nós.
1: Senhor, tende piedade de nós.
0: Cristo, que continuamente chamais operários para a vossa messe e sustentais os que envias, tende piedade de nós.
1: Cristo, tende piedade de nós.
0: Senhor, que confiais a cada batizado uma missão especial e nos educais na comunhão fraterna, tende piedade de nós.
1: Senhor, tende piedade de nós.
0: Deus Todo-Poderoso, tenha compaixão de nós, perdoe os nossos pecados e nos conduza um dia à vida eterna.
1: Amém.
2: Glorifiquemos a Deus por nos ter dado Maria como mãe amorosa e protetora, cantando.

0: Oremos. Ó Deus, Pai das misericórdias, vosso Filho unigênito pregado na cruz, nos deu sua mãe, a bem-aventurada Virgem Maria, como nossa mãe. Concedei que a vossa Igreja, cada dia mais fecunda em seu amor materno, exulte com a santidade dos seus filhos e filhas e atraia para o seu convívio todos os povos numa só família. Por nosso Senhor Jesus Cristo, vosso Filho, que é Deus, e convosco vive e reina na unidade do Espírito Santo por todos os séculos dos séculos.
1: Amém. Leitura do livro do Êxodo. Naqueles dias, os israelitas, partindo de Rafidim, chegaram ao deserto de Sinai, onde acamparam. Israel armou aí suas tendas de fronte da montanha. Moisés então subiu ao encontro de Deus. O Senhor chamou-o de alto da montanha e disse: assim deverás falar à casa de Jacó e anunciar aos filhos de Israel: vistes o que fiz aos egípcios e como vos levei sobre asas de águia e vos trouxe a mim. Portanto, se ouvirdes a minha voz e guardardes a minha aliança, sereis para mim a porção escolhida dentre todos os povos, porque minha é toda a terra. E vós sereis para mim um reino de sacerdotes e uma nação santa. Palavra do Senhor.
2: Graças a Deus.
1: Nós somos o povo e o rebanho do Senhor.
2: Todos somos o povo e o rebanho do Senhor.
1: Aclamai o Senhor, ó terra inteira. Servi ao Senhor com alegria. Ide a Ele cantando jubilosos.
2: Nós somos o povo e o rebanho do Senhor.
1: Sabei que o Senhor, só Ele é Deus. Ele mesmo nos fez e somos seus. Nós somos seu povo e seu rebanho.
2: Nós somos o povo e o rebanho do Senhor.
1: Sim, é bom o Senhor e nosso Deus. Sua bondade perdura para sempre. Seu amor é fiel eternamente.
2: Nós somos o povo e o rebanho do Senhor.
3: Leitura da carta de São Paulo aos Romanos. Irmãos, quando éramos ainda fracos, Cristo morreu pelos ímpios no tempo marcado. Dificilmente alguém morrerá por um justo, por uma pessoa muito boa. Talvez alguém se anime a morrer. Pois bem, a prova de que Deus nos ama é que Cristo morreu por nós, quando éramos ainda pecadores. Muito mais agora, que já estamos justificados pelo sangue de Cristo, seremos salvos da ira por Ele. Quando éramos inimigos de Deus, fomos reconciliados com Ele pela morte do Seu Filho. Quanto mais agora, estamos já reconciliados, seremos salvos por Sua vida. Ainda mais, nós glorificamos em Deus por nosso Senhor Jesus Cristo, e é porque Ele, já desde o tempo presente, recebemos a reconciliação. Palavras do Senhor.
2: Graças a

0: O Senhor esteja convosco.
1: Ele está no meio de nós.
0: Proclamação do Evangelho de Jesus Cristo segundo São Mateus.
1: Glória a vós, Senhor.
0: Naquele tempo, vendo Jesus as multidões, compadeceu-se delas porque estavam cansadas e abatidas, como ovelhas que não têm pastor. Então disse aos seus discípulos: a messe é grande, mas os trabalhadores são poucos. Pedi, pois, ao dono da messe que envie trabalhadores para a sua colheita. Jesus chamou os 12 discípulos e deu-lhes poder para expulsar os espíritos maus e para curar todo tipo de doença e enfermidade. Estes são os nomes dos 12 apóstolos. Primeiro, Simão, chamado Pedro, e André, seu irmão, Tiago, filho de Zebedeu, e seu irmão João, Felipe e Bartolomeu, Tomé e Mateus, o cobrador de impostos, Tiago, filho de Alfeu, e Tadeu, Simão, o Zelota, e Judas Iscariotes, que foi o traidor de Jesus. Jesus enviou estes 12 com as seguintes recomendações: não deveis ir onde moram os pagãos, nem entrar nas cidades dos samaritanos, e de antes as ovelhas perdidas na casa de Israel. Em vosso caminho anunciai: o reino dos céus está próximo. Curai os doentes, ressuscitai os mortos, purificai os leprosos, expulsai os demônios. De graças recebestes, de graça deveis dar. Palavra da salvação.
1: Glória.

0: caríssimos irmãos e irmãs aqui presentes e os que nos acompanham através da tua Rádio Garibaldi, este final de semana nós temos alegria, em especial nesta celebração também, de celebrarmos a presença de Cristo, e colocaríamos como centralidade da nossa reflexão o olhar de Jesus. Percebemos, irmãos e irmãs, que Jesus chama pessoas e que Ele confia uma missão. E nós, como os discípulos, também somos continuamente motivados e chamados a seguir essa missão com Ele. Anunciarem e anunciarmos o Evangelho do Reino de Deus a todas as nações, a todos os lugares aonde nós estivermos. Esse anúncio, com certeza, ele é acompanhado exatamente da oração, da prática da oração, da vivência do Evangelho, mas especialmente com o nosso testemunho de fé, de vida, oração. Ao mesmo tempo que o Evangelho nos proporciona isso, percebemos que a primeira leitura, ela nos apresenta um povo libertado da escravidão, que começa a fazer um caminho pelo deserto. No decorrer desse caminho, ele vai encontrando desafios, dificuldades e também momentos bons. Neste caminho, percebemos que Deus os conduz, Deus caminha com eles e Deus também os orienta e ainda ressalta, motiva a eles cada vez mais confirmar a aliança feita com Deus. E além da aliança, também os motiva constantemente escutar a sua voz e assim constantemente colocá-la em prática na vivência do dia a dia. Já Paulo, na segunda leitura, Paulo nos conduz claramente ao amor de Deus, ao amor de Deus que ele se manifestou na morte de seu filho, Jesus, que entregou a vida por nós, Jesus que também entregou a vida por amor. Prezados irmãos e irmãs, este é um gesto gratuito de Jesus por nós. Sua ressurreição, ela provoca em nós uma transformação de vida. Ou seja, constantemente, quando refletimos, rezamos, entramos exatamente nessa reflexão e oração da ressurreição de Jesus, devemos nos deixar transformar, renovar a nossa vida por Cristo Jesus. Já o Evangelho que nós ouvimos, percebemos que Jesus, ele se comove ao ver toda a multidão que ali está. Ele olha, se comove, mas ele percebe que essas pessoas estão ali até cansadas, desanimadas, mas seu olhar é um olhar de ternura. Seu olhar é um olhar de ternura que não é superficial, mas podemos dizer que ele vai muito mais além, ou seja, muito mais profundo, um olhar de bondade, um olhar de acolhimento a todas aquelas pessoas. Este olhar de acolhimento, com certeza, vai no mais profundo da condição humana. Por quê? Porque Jesus vê a realidade de cada pessoa. Jesus vê a vulnerabilidade de cada pessoa. Ele abraça, ele acolhe e faz com que a pessoa sinta-se amada por ele e acolhida por ele. Irmãos e irmãs, também percebemos que o Evangelho hoje, ele nos mostra o chamado dos 12 e dos 12 discípulos. Jesus os escolhe, mas também Jesus o envia em uma missão. A missão, A missão e a ação de Jesus, a ação e missão dos discípulos se assemelham com certeza com a própria missão do Mestre Jesus. Poderíamos dizer claramente, eles serão sinais da presença de Deus que restaura e renova todas as coisas, que restaura e renova as nações, que restaura e renova a vida de tantas pessoas. Percebemos aqui, irmãos e irmãs, que esta é a nossa missão. Essa é a nossa missão de proporcionarmos às pessoas com quem nós convivemos, encontramos, partilhamos a nossa vida, que elas sintam em nós essa presença restauradora de Jesus, que nos renova, mas que convida o outro, a outra, a se renovar constantemente. Tenhamos a certeza que somos chamados pelo Senhor, e Ele está sempre próximo a nós, conduzindo e protegendo na nossa missão do cotidiano. E hoje, como nós celebramos esta missa em especial também a Maria Nossa Mãe de Fátima, dia 13, celebração da Ermida, mas pelo tempo frio e chuvoso estamos aqui na Igreja Matriz, celebrar a Mãe de Deus, celebrar Maria Nossa Mãe, com certeza é muito mais do que nós dizer a ela que nós queremos que ela continue na nossa vida, protegendo a nossa família, protegendo a todos nós e nos conduzindo. Louvado seja nosso Senhor Jesus Cristo.
1: E em resposta a esta palavra, renovemos a nossa fé. Creio
2: em Deus Pai Todo-Poderoso, Criador do céu e da terra, e em Jesus Cristo, seu único Filho, nosso Senhor, que foi concebido pelo poder do Espírito Santo, nasceu da Virgem Maria, padeceu sobre Pôncio Pilatos, foi crucificado, morto e sepultado, desceu à mansão dos mortos, ressuscitou ao terceiro dia, subiu aos céus, está sentado à direita de Deus Pai Todo-Poderoso, onde há de vir julgar os vivos e os mortos. Creio no Espírito Santo, na Santa Igreja Católica, na comunhão dos santos, na remissão dos pecados, na ressurreição da carne, na vida eterna. Amém.
1: Meus irmãos e minhas irmãs, peçamos a Deus nosso Pai que sejamos atentos ao seu chamado e saibamos dar nosso sim com generosidade, pedindo: Senhor da Messe, atendei a nossa prece.
2: Senhor da Messe, atendei a nossa prece.
3: Para que a Igreja, animada e conduzida pelo Espírito Santo, desperte em todos os batizados a consciência de sua vocação e missão, pedimos:
2: Senhor da Messe, atendei a nossa prece.
3: Para que, com intercessão de Nossa Senhora de Fátima e de Santo Antônio, Deus abençoe e proteja nossas famílias e o trabalho dos agricultores, protegendo a todos os acidentes e intempéries, pedimos:
2: Senhor da Messe, atendei a nossa prece.
3: Para que a nossa comunidade viva a missão em comunhão de toda a Igreja, valorizando os dons de cada pessoa e formando parcerias para o serviço do Reino, pedimos:
2: Senhor da Messe, atendei a nossa prece.
3: Para que nossa fé seja madura e autêntica, a fim de que, a exemplo dos apóstolos e guiados pelos freis capuchinhos, colaboremos com a construção de uma história de fé e vida que atravessa gerações, pedimos:
2: Senhor da Messe, atendei a nossa prece.
3: Agradecidos pela vocação e missão de cada um, acompanhamos a oração pelas vocações. Jesus, Mestre Divino, que chamaste os apóstolos a vos seguirem, continuai a passar pelos nossos caminhos, pelas nossas famílias e pelas nossas escolas, e continuai a repetir o convite a muitos dos nossos jovens. Dai coragem às pessoas convidadas. Dai força para que vos sejam fiéis como apóstolos leigos, como sacerdotes, como religiosos e religiosas, para o bem do povo de Deus e de toda a humanidade. Amém.
1: Acolhei, Pai Santo, as preces que aqui foram ditas e aquelas que trazemos em nosso íntimo. Por Cristo nosso Senhor.
4: Amém. Participemos do ofertório cantando.

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0: Orai, irmãos e irmãs, para que o meu e o vosso sacrifício seja aceito por Deus Pai Todo-Poderoso.
1: Receba, Senhor, por tuas mãos esse sacrifício, para a glória do seu nome, para o nosso bem e de toda a Santa Igreja.
0: Acolhei, Senhor, as nossas oferendas e transformai-as em sacramento de salvação, pelo qual sejamos inflamados com o mesmo amor da Virgem Maria, Mãe da Igreja, e mereçamos ser associados com ela mais estreitamente à obra da redenção. Por Cristo nosso Senhor.
1: Amém.
0: O Senhor está

Na verdade, é digno e justo. É nosso dever e salvação dar-vos graças, sempre e em todo lugar. Senhor Pai Santo, Deus Eterno e Todo-Poderoso, e na celebração da memória da bem-aventurada Virgem Maria, exaltar a vossa infinita bondade. Acolhendo o vosso Verbo no seu coração imaculado, ela mereceu concebê-lo em seu seio virginal, e dando à luz o Salvador, acalentou a Igreja que nascia. Recebendo aos pés da cruz o testamento da caridade divina, ela assumiu todos os seres humanos como filhos e filhas, gerados para a vida eterna pela morte de Cristo. Ao esperar com os apóstolos o Espírito prometido, unindo suas súplicas às preces dos discípulos, tornou-se modelo da Igreja orante. Elevada à glória do céu, acompanha com amor materno a Igreja peregrina e protege com carinho os seus passos para a pátria celeste, até o dia glorioso da vinda do Senhor. Por isso, com os anjos e os santos, proclamamos vossa glória, cantando a uma só voz.

0: Na verdade, ó Pai, vós sois santo e fonte de toda santidade. Santificai, pois, estes dons, derramando sobre eles o vosso Espírito, a fim de que se tornem para nós o corpo e o sangue de nosso Senhor Jesus Cristo.
1: Enviai vosso Espírito Santo.
0: Estando para ser entregue e abraçando livremente a paixão, Jesus tomou o pão, pronunciou a bênção de ação de graças, partiu e o deu aos seus discípulos, dizendo: Tomai todos e comei, isto é o meu corpo, que será entregue por vós.

Do mesmo modo, ao fim da ceia, ele tomou o cálice em suas mãos e, dando graças novamente, o entregou aos seus discípulos, dizendo: Tomai todos e bebei. Este é o cálice do meu sangue, o sangue da nova e eterna aliança, que será derramado por vós e por todos para a remissão dos pecados. Fazei isto em memória de mim.

0: mistério da fé e do amor.
1: Todas as vezes que comemos desse pão e bebemos desse cálice, anunciamos, Senhor, a vossa morte, enquanto esperamos a vossa vinda.
0: Celebrando, pois, o memorial da morte e ressurreição do vosso Filho, nós vos oferecemos, ó Pai, o pão da vida e o cálice da salvação, e vos agradecemos porque nos tornastes dignos de estar aqui na vossa presença e vos servir.
1: Aceitai, ó Senhor, a nossa oferta.
0: Suplicantes vos pedimos que, participando do corpo e sangue de Cristo, sejamos reunidos pelo Espírito Santo num só corpo.
1: O Espírito nos una num só corpo.
2: Lembrai-vos, ó Pai, da vossa Igreja, que se faz presente pelo mundo inteiro, que ela cresça na caridade em comunhão com o nosso Papa Leão, nosso Bispo José, os bispos do mundo inteiro, os presbíteros, os diáconos e todos os ministros do vosso povo. Lembrai-vos também na vossa misericórdia dos nossos irmãos e irmãs que adormeceram na esperança da ressurreição e de todos que partiram desta vida. Recordamos aqui amigos, familiares, pessoas que conhecemos e que já partiram. Acolhei-os junto a vós na luz da vossa face.
1: Concedei-lhes, ó Senhor, a luz eterna.
0: Enfim, nós vos pedimos, tende piedade de todos nós e dai-nos participar da vida eterna com a Virgem Maria, Mãe de Deus, São José, seu esposo, os apóstolos, Nossa Senhora de Fátima, Santo Antônio e todos os santos que neste mundo viveram na vossa amizade, a fim de vos louvarmos e glorificarmos por Jesus Cristo, vosso Filho. Por Cristo, com Cristo e em Cristo, a vós, Deus Pai Todo-Poderoso, na unidade do Espírito Santo, toda honra e toda glória, por todos os séculos dos séculos.

0: o Senhor chamou os doze pelo nome, e assim nos chama também. Pai nosso que estais no céu, santificado seja o vosso nome. Venha a nós o vosso reino, seja feita a vossa vontade, assim na terra como no céu. O pão nosso de cada dia nos dai hoje, perdoai as nossas ofensas, assim como nós perdoamos a quem nos tem ofendido. E não nos deixeis cair em tentação, mas livrai-nos do mal.
1: Livrai-nos de todos os males, ó Pai, e dai-nos hoje a vossa paz. Ajudados pela vossa misericórdia, sejamos sempre livres do pecado e protegidos de todos os perigos, enquanto aguardamos a feliz esperança e a vinda do nosso Salvador Jesus Cristo.
2: Vosso é o reino, o poder e a glória para sempre.
1: Senhor Jesus Cristo, dissestes aos vossos apóstolos: eu vos deixo a paz, eu vos dou a minha paz. Não olhei os nossos pecados, mas a fé que anima a vossa igreja. Dai-lhe segundo o vosso desejo a paz e a unidade. Vós que sois Deus com o Pai e o Espírito Santo.
2: Amém.
1: Meus irmãos e minhas irmãs, que a paz do Senhor esteja sempre convosco.
2: O amor de Cristo nos uniu.
3: Cordeiro de Deus,
2: que tirais o pecado do mundo, tende piedade de nós. Cordeiro de Deus, que tirais o pecado do mundo, tende piedade de nós. Cordeiro de Deus, que tirais o pecado do mundo, dai-nos a paz.
1: Provai e vede como o Senhor é bom. Feliz quem encontra nele o seu refúgio. Eis o Cordeiro de Deus, eis aquele que tira o pecado do mundo.
2: Senhor, eu não sou digno de que entreis em minha morada, mas dizei uma só palavra e sereis salvo.
1: Que o corpo e o sangue de Cristo nos guarde para a vida eterna.
2: Amém.
3: Irmãos e irmãs, a comunhão nos dá forças para realizar as obras do Reino de Deus. Renovando nossa fé na Eucaristia, como peregrinos enviados em missão, aproximemo-nos da mesa do Senhor e comunguemos em frente ao ministro enquanto cantemos.

0: Graças e louvores sejam dados a todo momento.
1: Ao Santíssimo e Diviníssimo Sacramento.
0: Graças e louvores sejam dados a todo momento.
1: Ao Santíssimo e Diviníssimo Sacramento.
0: Graças e louvores sejam dados a todo momento.
1: Ao Santíssimo e Diviníssimo Sacramento.
0: Glória ao Pai, ao Filho e ao Espírito Santo.
1: Como era no princípio, agora e sempre. Amém.
0: Oremos. Senhor, tendo recebido o penhor da redenção e da vida, nós vos pedimos que a vossa Igreja, com o auxílio materno da Virgem Maria, leve a todas as nações o anúncio do Evangelho e encha toda a terra com a efusão do Espírito Santo. Por Cristo nosso Senhor.
1: Amém.
0: Alguns comunicados. Já estão disponíveis os ingressos para o almoço da festa de São Pedro, que acontecerá dia 28, lá na AMG. Os ingressos podem ser adquiridos na Secretaria Paroquial, com os festeiros e com os padrinhos de cada comunidade. Importante, na semana do dia 10 a 15 de agosto, sabemos, ocorrerá a semana da 12ª jornada vocacional. Então, nesta semana, nós, freis e irmãs que virão de fora, padres, leigos, enfim, estaremos fazendo visitas nos estabelecimentos comerciais e empresas aqui da região também mais central. Então, quem desejar receber a bênção no seu espaço de trabalho, pode chegar na Secretaria Paroquial e deixar lá também o seu contato, o nome, para depois nós agendarmos a visita. Sabemos desse evento que teremos, né, 12ª Jornada Vocacional, em ocasião aos 130 anos da presença dos capuchinhos aqui no Rio Grande do Sul. Então, também, até lá iremos divulgando este evento. E no dia 20 de junho, em virtude da ordenação presbiteral do Frei Sidmar Prece, que ocorrerá na cidade de Marau, a secretaria estará fechada. Recordamos também e convidamos para o dia de amanhã. Creio que todos já estamos avisados e colocamos na agenda que é um dia muito importante. Após anos de silêncio, o órgão de tubos da Igreja Matriz será novamente acordado, né? Soará seu imponente som. Então, amanhã a partir das 16h30 tem a apresentação dos corais, 18h a Santa Missa, e dentro da Santa Missa haverá o chamado rito do despertar do órgão. Em curtas palavras, é como se ele, há tanto tempo quieto, estivesse adormecido. Após o seu restauro, ele irá despertar para voltar a fazer aquilo que foi feito, louvar o Senhor por meio também do seu som. Quando vocês saírem da igreja, observem que tem um escrito, uma frase no órgão, que está escrito em latim e que diz o seguinte: Laudate Dominum in cordie et organo. Traduzindo, louvai ao Senhor com cordas e órgãos. Nas nossas próximas celebrações, Ele vai nos ajudar a aproximar o nosso coração por meio da música ao coração de Jesus.
2: Irmãos e irmãs, a vivência comunitária é fundamental. É nela que o chamado amadurece, se identifica e a missão se organiza. Ninguém é chamado por acaso, nem enviado sozinho. Todos somos convocados a participar na construção do Reino de Deus. Pedindo as bênçãos e a proteção de Maria de Fátima, cantemos.
0: Enquanto cantamos, se alguém tem o pãozinho bento, pode trazer aqui que posteriormente faremos a bênção.

0: Estendemos a nossa mão em direção aos pães que serão abençoados por intercessão de Santo Antônio. A nossa proteção está no nome do Senhor,
1: que fez o céu e a terra.
0: Ó Deus rico em misericórdia, por intercessão de Santo Antônio, abençoai esses pães, que eles, que saciam a nossa fome, possam também ajudar-nos a cada vez mais caminhar em direção ao coração do Teu Filho. Em nome do Pai, do Filho, do Espírito Santo. Amém. Convidamos as crianças que aqui estão para também pegarem o pãozinho bento enquanto cantamos.

0: Obrigado que celebramos juntos essa Santa Eucaristia. Amanhã estejamos aqui para esse momento bonito da nossa comunidade de fé. O órgão com 75 anos de vida, composto por 1.189 flautas, voltará a soar e nos ajudar a rezar. Direcionando a nossa mão em direção à imagem de Fátima, peçamos a ela a intercessão nesse dia, que possamos nós cada vez mais nos aproximar do coração da Mãe, pedir que ela nos ajude a termos o nosso coração também mais tranquilo. Às vezes as lutas dos dias inquietam o nosso íntimo, que possamos encontrar em Maria, a Mãe de Jesus, segurança, descanso, fortaleza, que quando os fardos da vida pesarem sobre nossos ombros, possamos encontrar na Mãe o descanso e o repouso para nossa alma, que ela nos ajude a bem viver os próximos dias da nossa vida que estão por se achegar. Ave Maria, cheia de graça, o Senhor é convosco. Bendita sois vós entre as mulheres e bendito é o fruto do vosso ventre, Jesus. Santa Maria, Mãe de Deus, rogai por nós, pecadores,
1: agora e na hora de nossa morte. Amém.
0: Nossa Senhora de Fátima,
1: rogai por nós.
0: Santo Antônio,
1: rogai por nós.
0: Apenas um pedido antes da bênção final. Convidamos o pessoal do administrativo que estiver aqui, mais alguém que se dispor a ajudar, a trazer as cadeiras lá do salão aqui para a igreja, para o evento que teremos amanhã. Então, quem puder, aí umas 20, 30, 40, 50 pessoas, não precisa tanto, umas 20 já é o suficiente, né? Para ajudar a trazer as cadeiras do salão aqui para amanhã termos um bom evento na nossa igreja matriz. O Senhor esteja convosco.
1: Ele está no meio de nós.
0: Que pela intercessão de Nossa Senhora de Fátima, São Pedro, Santo Antônio, Deus Todo-Poderoso, derrame bênção sobre vós. Em nome do Pai, do Filho e do Espírito Santo.
1: Amém.
0: Ide em paz e que o Senhor vos acompanhe.
1: Graças a Deus.
0: Bom sábado, bom final de semana. Paz e bem.

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0: de
1: Leão da Costa Valles, sétimo mês, de Luiz Vanderlan Flores de Souza Júnior, oitavo mês, de José Luiz Dalla Favera, décimo mês, de Selvina Alexandrina da Silva, um ano e seis meses, de Maria Augusta Mendes, segundo ano, de Ilse Damer dos Santos, terceiro ano, de Maria Antonieta Adamate Dalberto, terceiro ano, de Reneu Zátera, 20 anos, de Adolar Rota, 40 anos, de Pedro Basso, e pelos falecidos, Odete, Xíria e família Boni, Ernesto e Celina Maltauro, Sueli Favreto Freiner, Antônio Comparim, Edgar Renheimer, Iracema de Bortoli Renheimer, Nadi Catarina Fávero, Mário Fávero, José Gregolon, Sueli Bernardi, Frederico Valentini Bernardi, Dalton Lan dos Reis, Dorítia Ferraço dos Reis, Ilva Maria Gregol, e em honra a Nossa Senhora de Fátima e pela saúde de Benício Moscon.

0: Irmãos e irmãs, paz e bem.
1: Paz e bem.
0: Sejam bem-vindos às famílias da catequese. Preside a nossa celebração o Frei Luiz Turra. Canto número 193.

0: Irmãos e irmãs, festivamente, com Santo Antônio, nós celebramos, juntamente com a catequese e a comunidade, a nossa fé. Frei Jaime nos motiva para um rito muito importante.
1: Olhemos aqui para a imagem de Santo Antônio. Dois castiçais, são 14 velas. Nós fizemos 13 terças-feiras. Iniciamos lá no metade do mês de março. E nesse momento nós vamos acender a 14ª vela, que recorda o dia de Santo Antônio. Foi uma preparação e hoje, então, acendemos a vela que simboliza o dia de Santo Antônio e assim completamos nossa caminhada. Vamos aplaudir esse gesto.
0: Em nome do Pai, do Filho e do Espírito Santo.
2: Amém. Amém.
0: Queremos saudar a todos que nos acompanham pelas redes sociais, pela rádio. Enfim, acolhemos a todos desejando que a graça de Deus nosso Pai, o amor de Cristo, a divina luz do Espírito Santo e a proteção de Santo Antônio estejam convosco.
2: Bendito seja Deus que nos reuniu no amor de Cristo.
0: Somos convidados pela santidade de Santo Antônio a olhar para nós e pedir perdão se nem sempre correspondemos ao que Deus espera de nós. Um breve silêncio.
3: Canto número 229.

0: Deus misericordioso, tenha compaixão de nós. Ele perdoe nosso pecado e nos conduza à vida eterna. Amém. Unidos a Santo Antônio, elevemos o nosso louvor ao Senhor.
1: Canto número 251.

0: Certamente, nós temos algum pedido a Santo Antônio, que ele interceda a Deus por nós. Podemos, num breve silêncio, pensar qual é o nosso pedido, o nosso agradecimento. Deus onipotente e eterno, que destes à vossa igreja Santo Antônio como doutor evangélico, gravai para sempre em nossos corações o que ele ensinou, inspirado pelo sopro do Espírito. Seja ele nosso defensor, intercessor junto a vós, aquele que por vossa graça acolhemos como protetor, por nosso Senhor Jesus Cristo, vosso Filho, que é Deus. Convosco vive e reina na unidade do Espírito Santo, por todos os séculos dos séculos. Amém. Podemos sentar.
1: Leitura do livro do Êxodo. Naqueles dias, os israelitas partiram de Radfim, chegaram ao deserto do Sinai, onde acamparam. Israel armou aí suas tendas defronte da montanha. Moisés então subiu ao encontro de Deus. O Senhor chamou-o do alto da montanha e disse: assim deverás falar à casa de Jacó e anunciar aos filhos de Israel: vistes o que fiz aos egípcios e como vos levei sobre asas de águia e vos trouxe a mim. Portanto, se ouvirdes a minha voz e guardardes a minha aliança, sereis para mim a porção escolhida dentre todos os povos, porque minha é toda a terra. E vós sereis para mim um reino de sacerdotes e uma nação santa. Palavra do Senhor.
2: Graças a Deus.

0: Leitura da carta de São Paulo aos Romanos. Irmãos, quando éramos ainda fracos, Cristo morreu pelos ímpios, no tempo marcado. Dificilmente alguém morrerá por um justo. Por uma pessoa muito boa, talvez alguém se anime a morrer. Pois bem, a prova de que Deus nos ama é que Cristo morreu por nós, quando éramos ainda pecadores. Muito mais agora que já estamos justificados pelo sangue de Cristo, seremos salvos da ira por Ele. Quando éramos inimigos de Deus, fomos reconciliados com Ele pela morte do Seu Filho. Quanto mais agora, estando já reconciliados, seremos salvos por Sua vida. Ainda mais, nós nos gloriamos em Deus, por nosso Senhor Jesus Cristo. É por Ele que já desde o tempo presente recebemos a reconciliação. Palavra do Senhor.
1: Graças a Deus.
2: De pé.
3: Aclamemos o Santo Evangelho cantando Aleluia. Número 296.

0: O Senhor esteja convosco.
1: Ele está no meio de nós.
0: Proclamação do Evangelho de Jesus Cristo segundo Mateus. Glória a vós, Senhor. Naquele tempo, vendo Jesus as multidões, compadeceu-se delas, porque estavam cansadas e abatidas, como ovelhas que não têm pastor. Então disse a seus discípulos: a messe é grande, mas os trabalhadores são poucos. Pedi, pois, ao dono da messe que envie trabalhadores para a sua colheita. Chamou os 12 discípulos e deu-lhes poder para expulsarem os espíritos maus e para curarem todo tipo de doença e enfermidade. Estes são os nomes dos 12 apóstolos. Primeiro, Simão, chamado Pedro, e André, seu irmão. Tiago, filho de Zebedeu, e seu irmão João. Filipe e Bartolomeu. Tomé e Mateus, o cobrador de impostos. Tiago, filho de Alfeu, e Tadeu. Simão, o Zelota, e Judas Iscariotes, que foi o traidor de Jesus. Jesus enviou estes 12 com as seguintes recomendações: não deveis ir aonde moram os pagãos, nem entrar nas cidades dos samaritanos. Ide antes as ovelhas perdidas da casa de Israel. Em vosso caminho anunciai: o reino dos céus está próximo. Curai os doentes, ressuscitai os mortos, purificai os leprosos, expulsai os demônios. De graça recebestes, de graça deveis dar. Palavra da salvação.
1: Glória a vós, Senhor.

0: Estimados irmãos e irmãs, telespectadores que nos acompanham pelas redes sociais, nós estamos vivendo hoje um momento muito significativo para nós, para o mundo, para a Igreja. Celebramos a festa de Santo Antônio. Durante 18 anos, eu estive trabalhando à frente da paróquia Santo Antônio do Partenon. Provo dia e noite o quanto Santo Antônio é amado e atual. Hoje, por exemplo, naquela igreja, são 14 missas celebradas, duas grandes procissões, a da noite, procissão luminosa. Ele, claro, padroeiro. Seguidamente, os meios de comunicação perguntavam assim: por que Santo Antônio é tão atual? Por quê? Tem mais de 800 anos que passou, por que era tão lembrado, tão procurado e tão invocado? Vejam bem, a atualidade de Santo Antônio, ela se qualifica, se torna verdadeira na medida do Evangelho. E Santo Antônio não só conhecia, a tradição diz, ele conhecia toda a Bíblia de cor. Até alguém disse, um dia fosse queimada a Bíblia última, ele lembraria toda a Bíblia. Claro, pode ser demais, mas quem tem um coração grande acolhe toda a palavra de Deus. Então a atualidade de Santo Antônio é ele ter procurado conhecer, viver e praticar a palavra de Deus, especialmente o Evangelho. Ele é considerado o arauto do Evangelho sempre atual. E a gente sabe que Santo Antônio, ele viveu num momento muito difícil da caminhada da fé da Igreja, onde grandes grupos, principalmente na França, na Itália também, negavam que Deus se tivesse tornado humano. Diziam, é impossível que Deus tenha se tornado criança, alguém que andou pelos caminhos, sujou os pés de poeira, impossível. E Santo Antônio, pregando o Evangelho, ele lutava para insistir que realmente Deus se tornou humano. Deus se tornou humano. Ele tinha aquela frase tão bonita, que nós a conhecemos: ele veio para ti, para tu poderes ir a ele. Não havia outro modo de a gente ir a Deus a não ser por Cristo. Por isso, olhando a imagem de Santo Antônio, o que nós vemos em suas mãos? O menino Jesus. Para dizer o quê? Que Deus se fez menino, chegou na normalidade de todo ser humano. Para quê? Para valorizar a vida humana, desde a sua concepção até o seu final normal, ou talvez trágico. Vejam, esta imagem, ela realmente confirma que Deus se fez humano para nós humanos chegarmos a ele. E também, debaixo dos pés do menino, nos braços de Santo Antônio, está a Bíblia, a palavra de Deus, porque ele é o arauto do Evangelho. Meus queridos irmãos, nós ouvimos a narrativa do Evangelho que o Frei Jaime fez, e nós ouvimos Cristo chamando humanos para deixar a responsabilidade da pregação do Evangelho: Pedro, Tiago, João, todos os apóstolos. E por que não dizer, mesmo sem publicar, Santo Antônio é um grande nome. O Papa, agora, lá em Madrid, deixou a maior mensagem, eu diria, dos tempos atuais, para motivar a humanidade a se encontrar com Deus. Eu estava ouvindo hoje o discurso no parlamento lá da Espanha. Vocês imaginaram todo o parlamento superlotado, por 7 minutos aplaudindo a palavra do Papa? que significa isso, minha gente? Será que o mundo de hoje não está precisando exatamente ouvir novamente a proposta de Cristo, o Evangelho? A humanidade, eu acho que está cansada de tantos desvios, tanta violência, a indiferença. Por quê? A que leva o mal? Por isso, nós estamos hoje vivendo um tempo privilegiado. Olha, quanta gente, as crianças, jovens, adultos, hoje rezando. Este é um sinal de esperança. Então vamos vivê-lo bem, com alegria, renovando a nossa fé. Creio em Deus Pai Todo-Poderoso, Criador do céu e da terra, e em Jesus Cristo,
1: seu único Filho, nosso Senhor, que foi concebido pelo poder do Espírito Santo, nasceu da Virgem Maria, padeceu sob Pôncio Pilatos, foi crucificado, morto e sepultado, desceu à mansão dos mortos,
2: subiu aos céus, está sentado à direita de Deus Pai Todo-Poderoso, donde há de vir a julgar os vivos e os mortos.
0: Creio no Espírito Santo, na Santa Igreja Católica, na comunhão dos santos, na remissão dos pecados, na ressurreição da carne, na vida eterna. Amém. E agora, irmãos e irmãs, elevando nossas mãos e nossa voz, vamos pedir a cada prece: Senhor, escutai a nossa prece. Digamos:
1: Senhor, escutai a nossa prece.
3: Para que a Igreja seja sempre fiel à missão de Jesus, anunciando o reino de Deus com palavras e gestos de compaixão, rezemos ao Senhor.
0: Senhor, escutai a nossa prece.
3: Para que os discípulos de Cristo não se cansem de servir aos que sofrem, levando paz, cura e esperança aos necessitados, rezemos ao Senhor.
0: Senhor, escutai a nossa prece.
3: Pelos migrantes e refugiados, para que encontrem acolhida, dignidade e novas oportunidades de vida, e para que nossas comunidades saibam recebê-los com amor e solidariedade, rezemos ao Senhor.
0: Senhor, escutai a nossa prece.
3: Por intercessão de Santo Antônio de Pádua, para que aprendamos a viver a fé com simplicidade, caridade e profundo amor à palavra de Deus, rezemos ao Senhor.
0: Senhor, escutai a nossa prece. Agradecendo a Deus pela dedicação dos catequistas de nossa paróquia, o apoio dos pais, tão importante, a presença querida de nossas crianças e também o apoio da comunidade. Agradecidos, rezemos ao Senhor. Senhor, escutai a nossa prece. Por Cristo, na unidade do Espírito Santo.
4: Amém.
0: Podemos sentar.
5: Inspirados pelo testemunho de Santo Antônio, apresentemos ao Senhor nossa oferta como sinal de fé, partilha e compromisso com a missão. Convidamos os catequizandos para fazer a oferta. Canto número 374.

0: Orai, irmãos e irmãs, para que o nosso sacrifício seja aceito por Deus Pai Todo-Poderoso.
1: Receba, ó Senhor, por tuas mãos este sacrifício, para a glória do seu nome, para o nosso bem e de toda a Santa Igreja.
0: Ó Deus, possa agradar-vos o sacrifício oferecido com alegria na festa de Santo Antônio, ele que consagrou toda a sua vida ao vosso serviço. Fazei que por sua exortação também nós nos entreguemos totalmente ao vosso louvor. Por Cristo, na unidade do Espírito Santo.
1: Amém. Amém.
2: O Senhor esteja convosco.
3: Ele está no meio de nós.
2: Corações ao alto.
3: O nosso coração está em Deus.
2: Demos graças ao Senhor nosso Deus.
3: É nosso dever e nossa salvação.
2: Na verdade, é digno e justo, é nosso dever e salvação, dar-vos graças sempre e em todo lugar, Senhor Pai Santo, Deus eterno e todo-poderoso, por Cristo Senhor nosso, pois pelo testemunho admirável dos vossos santos e santas, sempre fecundais com novo vigor a vossa Igreja e nos dais provas evidentes do vosso amor, para levar à plenitude o mistério da salvação. O exemplo dos santos nos estimula e sua intercessão constantemente nos ajuda. Por isso também nós, Senhor, com todos os anjos e santos, e hoje com Santo Antônio, jubilosos vos louvamos, cantando a uma só voz.
4: Canto número 409.

Na verdade, ó Pai, vós sois santo, fonte de toda a santidade. Santificai, pois, estes dons, derramando sobre eles o vosso Espírito, a fim de que se tornem para nós o corpo e o sangue de nosso Senhor Jesus Cristo. Estando para ser entregue, abraçando livremente a paixão, ele tomou o pão, deu graças, partiu o pão e o deu a seus discípulos, dizendo: tomai todos e comei, isto é o meu corpo, que será entregue por vós.

0: Eis o mistério da fé.
1: Anunciamos, Senhor, a nossa morte
2: e proclamamos a vossa ressurreição. Vinde, Senhor Jesus.
0: Nós estamos aqui reunidos celebrando o memorial da morte e da ressurreição do vosso Filho. Oferecemos ao Pai o pão da vida, o cálice da salvação. Agradecemos porque nos tornastes dignos de estar aqui na vossa presença e vos servir. Suplicantes, vos pedimos que, participando do corpo e sangue de Cristo, sejamos reunidos pelo Espírito Santo num só corpo.
3: Lembrai-vos, ó Pai, da vossa Igreja, que se faz presente pelo mundo inteiro, que ela cresça na caridade, em comunhão com o Papa Leão, com o nosso Bispo José, com todos os ministros do vosso povo, todos os diáconos religiosos e religiosas. Também vos pedimos, ó Pai, neste dia, por todos os nossos falecidos, Cladir de Freitas Bernardi, no seu sétimo dia, também Claudete da Rosa Pereira, trigésimo dia, ainda lembramos Marley, Luci, Luiz Vanderlan, José Luiz, Silvina, Maria Augusta, Ilse, Maria Antonieta, Reneu, Adolar, Pedro, Odete, Ernesto e Celina, Sueli, Antônio, Edgar, Iracema, Nadi, Mário, José e tantos outros, Sueli, Frederico, Dalton, Doritia, Ilva e tantos outros falecidos, acolhei-os junto a vós, na luz da vossa face.
0: Enfim, nós vos pedimos, Senhor, tende piedade de todos nós. Dai-nos participar da vida eterna, com a Virgem Maria, Mãe de Deus, São José, seu esposo, Santo Antônio, os apóstolos e todos os santos que neste mundo viveram na vossa amizade, a fim de vos louvarmos e glorificarmos, por Jesus Cristo, o vosso Filho. Por Cristo, com Cristo e em Cristo.

unidos na mesma fé, na mesma igreja, rezemos. Pai nosso, que estais no céu, santificado seja o vosso nome. Venha a nós o vosso reino. Seja feita a vossa vontade, assim na terra como no céu. O pão nosso de cada dia nos dai hoje. Perdoai as nossas ofensas, assim como nós perdoamos a quem nos tem ofendido. E não nos deixeis cair em tentação, mas livrai-nos do mal. Ó Pai, livrai-nos de todo mal. Dai-nos hoje e sempre.

0: sempre a vossa paz. Enquanto vivendo na esperança, aguardamos a vinda do Cristo Salvador.
1: Vosso é o reino, poder e a glória para sempre.
0: O grande momento atual clama pela paz. Por isso, oremos. Senhor Jesus Cristo, dissestes aos vossos apóstolos: eu vos deixo a paz, eu vos dou a minha paz. Não olheis os nossos pecados, mas a fé que anima a vossa igreja. Dai-lhe, segundo o vosso desejo, a paz e a unidade. Vós que sois Deus, com o Pai e o Espírito Santo.
2: Amém.
3: Amém.
0: A paz do Senhor esteja sempre convosco.
1: O amor de Cristo nos uniu.
4: Cordeiro de Deus,
1: que tirais o pecado do mundo, tende piedade de nós.
4: Cordeiro de Deus, que tirais o pecado do mundo, tende piedade de nós.
1: Cordeiro de Deus, que tirais o pecado do mundo, dai-nos a paz.
0: Felizes somos nós, com Santo Antônio, que acolhemos e recebemos o Cristo. Ele é o Cordeiro de Deus, que tira o pecado do mundo.
1: Senhor, eu não sou digno de que entreis em minha morada, mas dizei uma palavra e serei salvo.
0: Corpo e o sangue de Cristo nos guardem para a vida eterna.
2: Amém. Amém.

Alimentados pela Eucaristia, peçamos a graça de viver como discípulos, missionários, vivendo a missão de Jesus, anunciando o reino de Deus com gestos de compaixão, levando paz, cura e esperança a todos. Canto número 494.

0: Podemos ficar sentados. Senhor, instruí pelo Cristo Mestre aqueles que alimentais com o Cristo Pão da Vida, para que na celebração da festa de Santo Antônio aprendamos a vossa verdade e a realizemos pela caridade. Por Cristo nosso Senhor.
1: Amém. Amém. Sentimentos à família de Cladir de Freitas Bernardi, no seu sétimo dia de falecimento. Depois tem uma lembrança da nossa comunidade, a família. Nós cremos na vida eterna. Logo mais às 19 horas nós teremos outra missa aqui de Santo Antônio. E na sequência da missa das 19 horas teremos a procissão luminosa com Santo Antônio. Por isso nós podemos deixar os livrinhos depois no banco mesmo, já organizado para a próxima missa. Amanhã, dia também celebrativo, festivo, as missas às 8, mas depois a missa das 10, missa festiva. E ao meio-dia, o almoço de confraternização em nosso salão paroquial. Deve ter algum ingresso ainda, talvez. Quem desejar, tem os festeiros que estão aqui também e lá no salão. E em todas as missas daremos a bênção aos pãezinhos, assim como vamos dar a bênção na sequência. Também dia 23 de junho, é uma terça-feira, nós vamos ter aqui em nosso salão tripada para levar para casa. É preciso reservar, adquirir o ingresso na secretaria paroquial. Frei Luiz tem um convite a fazer a todos nós.
0: Quem recebeu este marca-página, por gentileza, vamos pegá-lo em nossa mão? Vamos dar uma olhadinha para a gente saber levar e também multiplicar o convite. Vejam o título, Capuchinhos Abençoando. Este, eu diria, o resultado e a decisão a partir da festa de Santo Antônio. Quando nós terminamos a trezena, na próxima quarta, nós vamos começar este projeto, Capuchinhos Abençoando. A bênção da saúde e da paz, todas as quartas-feiras. 15h30 na quarta, terço das mães que rezam pelos filhos. 16 horas, missa da comunidade. E em seguida à missa, nós vamos dar a bênção da saúde e da paz individualmente. Vamos olhar debaixo daquela tarja amarela o que está escrito. E vamos ler juntos, porque são palavras atuais do Papa Leão XIV. Vamos ler juntos?
2: A saúde não pode ser um luxo para poucos, mas sim uma condição essencial para a paz social.
0: Vejam bem, a bênção da saúde e da paz. Todo dia precisamos de saúde, todo dia precisamos de paz. Logo abaixo temos uma motivação, levem e também leiam. E depois no verso temos uma oração de ação de graças, que é um salmo, e uma oração a Maria, nossa padroeira, é Nossa Senhora. Uma oração a Maria, pelo Papa Leão XIV. Então levem, convidem, vamos nos motivando para uma vida de mais esperança, mais saúde e paz.
1: E agora vamos ficar de pé, e nós vamos abençoar os pãezinhos. E olha só, se soubermos dividir, vai dar para todo mundo hoje, pãozinho. Também vamos abençoar as chaves, quem tem as chaves aí. Vamos abençoar nosso celular, lembrando as pessoas que estão conosco na caminhada da vida, nossos contatos, nossos familiares, nossos amigos. A nossa proteção está no nome do Senhor,
2: que fez o céu e a terra.
1: O Senhor esteja convosco.
2: Ele está no meio de nós.
1: Estendamos a mão também, ergamos as chaves, tudo aquilo que a gente quer que seja abençoado. Senhor, pela força da vossa bênção, e pela intercessão de Santo Antônio, abençoai então todos estes pães. Eles recordam o pão que Antônio distribuiu aos famintos, mas antes de tudo, o pão que é Jesus, o pão vivo descido do céu. Que não falte o pão nas mesas de todos os nossos irmãos, mas que não falte para nós também o pão da vida, Jesus. Abençoai também as chaves, as casas, os carros, abençoai os celulares, nossas famílias, nossos amigos. Que Santo Antônio olhe e interceda por todos. Amém.

0: mais uma vez. Senhor, abençoai este pão.
1: Pai nosso, que estais nos céus, santificado seja o vosso nome. Venha a nós o vosso reino. Seja feita a vossa vontade, assim na terra como no céu. O pão nosso de cada dia nos dai hoje. Perdoai as nossas ofensas, assim como nós perdoamos a quem nos tem ofendido. E não nos deixeis cair em tentação, mas livrai-nos do mal. Amém. Santo Antônio,
2: rogai por nós.
1: Santo Antônio,
2: rogai por nós.
1: Catequizando as famílias, obrigado também pelo dízimo de vocês. Muito obrigado.
0: O Senhor esteja convosco.
2: Ele está no meio de nós.
0: Nós queremos que aconteçam as boas vitórias no Brasil, não só do futebol, mas também a vitória da paz, da harmonia, da fraternidade. Deus abençoe a todo o povo querido, todos vocês, em nome do Pai, do Filho e do Espírito Santo.
2: Amém. Amém.
0: Viva Santo Antônio!
2: Viva!
0: E viva a catequese!
2: Viva!

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1: Ô, Paulo Fogaça, será que ainda tem gente que não gosta de trago e rodeio, hein?
2: Pior é que tem, Márcio Fava. Mas eu não entendo como é que não gosta de fandango e mulher.
1: Nós continuamos gostando, parceiro.
2: Mas sempre.
1: E aonde tiver tudo.

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2: 8:26. Temperatura 11 graus.
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3: 8:56. Temperatura 10 graus.
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